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0: Boa tarde, ouvintes. Hoje, no nosso tema do dia, vamos falar sobre um assunto muito importante, os desafios enfrentados pela juventude nos tempos atuais. Ser jovem é viver numa realidade completamente diferente daquela que existia há alguns anos. Atualmente, os jovens crescem num mundo marcado pela tecnologia, pela rapidez da informação e por grandes transformações sociais. Ao mesmo tempo que existem mais oportunidades, também aumentam as responsabilidades, as cobranças e as incertezas em relação ao futuro. Muitos jovens enfrentam dificuldades relacionadas com emprego, formação profissional e estabilidade financeira. Existe uma forte pressão para alcançar sucesso rapidamente, construir uma carreira, ajudar a família e tomar decisões importantes ainda muito cedo. Além disso, as redes sociais também influenciam bastante a vida da juventude. Muitas vezes cria-se uma comparação constante entre vidas, resultados e conquistas, o que pode gerar ansiedade, insegurança e frustração. Nem tudo o que aparece na internet corresponde à realidade, mas mesmo assim, muitas pessoas acabam por sentir necessidade de acompanhar determinados padrões. Outro ponto importante é a saúde emocional dos jovens. Nem sempre é fácil lidar com expectativas, críticas e desafios pessoais. Por isso, torna-se fundamental criar espaços de diálogo, apoio e orientação, tanto dentro das famílias como nas escolas e na sociedade em geral. Apesar das dificuldades, a juventude continua a representar força, criatividade e capacidade de transformação, e muitos jovens têm desenvolvido os projetos, iniciativas sociais, negócios e atividades culturais que contribuem positivamente para as suas comunidades. Valorizar os jovens significa ouvir as suas ideias, apoiar os seus talentos e criar oportunidades reais de crescimento. O futuro de qualquer sociedade depende da forma como trata a sua juventude no presente. E você, ouvinte, acredita que os jovens de hoje estão preparados para enfrentar os desafios do futuro?
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0: Boa tarde, ouvintes. O tempo tem uma forma silenciosa de mostrar aquilo que nem sempre conseguimos ver no presente. Com o passar dos dias, percebemos quem realmente está ao nosso lado, quais decisões foram certas e quais caminhos precisam de mudança. Nem tudo se resolve apenas com o tempo, mas o tempo ajuda-nos a compreender melhor as situações e ganhar mais clareza sobre a vida.
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1: Boa tarde, ouvintes. Hoje falamos sobre o sono, um dos elementos mais importantes para a saúde física e mental. Dormir não é um luxo, é uma necessidade do corpo. Durante o sono, o organismo recupera energia, o cérebro organiza informações e o sistema imunitário é fortalecido. Quando não dormimos bem, o corpo começa a dar sinais como cansaço excessivo, irritabilidade, falta de atenção e baixa produtividade. O uso excessivo do telemóvel antes de dormir, o estresse e a falta de rotina podem prejudicar a qualidade do sono. Por isso é importante criar hábitos saudáveis como estabelecer um horário regular para dormir, evitar ecrãs antes de deitar e procurar um ambiente tranquilo. Dormir bem ajuda não só o corpo, mas também a mente, contribuindo para um dia mais produtivo e equilibrado.

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2: Boa tarde, ouvintes. Hoje, no nosso tema do dia, vamos falar sobre um assunto muito importante, os desafios enfrentados pela juventude nos tempos atuais. Ser jovem é viver numa realidade completamente diferente daquela que existia há alguns anos. Atualmente, os jovens crescem num mundo marcado pela tecnologia, pela rapidez da informação e por grandes transformações sociais. Ao mesmo tempo que existem mais oportunidades, também aumentam as responsabilidades, as cobranças e as incertezas em relação ao futuro. Muitos jovens enfrentam dificuldades relacionadas com emprego, formação profissional e estabilidade financeira. Existe uma forte pressão para alcançar sucesso rapidamente, construir uma carreira, ajudar a família e tomar decisões importantes ainda muito cedo. Além disso, as redes sociais também influenciam bastante a vida da juventude. Muitas vezes criam-se uma comparação constante entre vidas, resultados e conquistas, o que pode gerar ansiedade, insegurança e frustração. Nem tudo o que aparece na internet corresponde à realidade. Mas mesmo assim, muitas pessoas acabam por sentir necessidade de acompanhar determinados padrões. Outro ponto importante é a saúde emocional dos jovens. Nem sempre é fácil lidar com expectativas, críticas e desafios pessoais. Por isso, torna-se fundamental criar espaços de diálogo, apoio e orientação, tanto dentro das famílias como nas escolas e na sociedade em geral. Apesar das dificuldades, a juventude continua a representar força, criatividade e capacidade de transformação, e muitos jovens têm desenvolvido os projetos, iniciativas sociais, negócios e atividades culturais que contribuem positivamente para as suas comunidades. Valorizar os jovens significa ouvir as suas ideias, apoiar os seus talentos e criar oportunidades reais de crescimento. O futuro de qualquer sociedade depende da forma como trata a sua juventude no presente. E você, ouvinte, acredita que os jovens de hoje estão preparados para enfrentar os desafios do futuro?

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0: Boa tarde, ouvintes. Hoje falamos sobre o sono, um dos elementos mais importantes para a saúde física e mental. Dormir não é um luxo, é uma necessidade do corpo. Durante o sono, o organismo recupera energia, o cérebro organiza informações e o sistema imunitário é fortalecido. Quando não dormimos bem, o corpo começa a dar sinais como cansaço excessivo, irritabilidade, falta de atenção e baixa produtividade. O uso excessivo do telemóvel antes de dormir, o estresse e a falta de rotina podem prejudicar a qualidade do sono. Por isso é importante criar hábitos saudáveis como estabelecer um horário regular para dormir, evitar ecrãs antes de deitar e procurar um ambiente tranquilo. Dormir bem ajuda não só o corpo, mas também a mente, contribuindo para um dia mais produtivo e equilibrado.
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0: num mundo marcado pela tecnologia, pela rapidez da informação e por grandes transformações sociais. Ao mesmo tempo que existem mais oportunidades, também aumentam as responsabilidades, as cobranças e as incertezas em relação ao futuro. Muitos jovens enfrentam dificuldades relacionadas com emprego, formação profissional e estabilidade financeira. Existe uma forte pressão para alcançar sucesso rapidamente, construir uma carreira, ajudar a família e tomar decisões importantes ainda muito cedo. Além disso, as redes sociais também influenciam bastante a vida da juventude. Muitas vezes cria-se uma comparação constante entre vidas, resultados e conquistas, o que pode gerar ansiedade, insegurança e frustração. Nem tudo o que aparece na internet corresponde à realidade. Mas mesmo assim, muitas pessoas acabam por sentir necessidade de acompanhar determinados padrões. Outro ponto importante é a saúde emocional dos jovens. Nem sempre é fácil lidar com expectativas, críticas e desafios pessoais. Por isso, torna-se fundamental criar espaços de diálogo, apoio e orientação, tanto dentro das famílias como nas escolas e na sociedade em geral. Apesar das dificuldades, a juventude continua a representar força, criatividade e capacidade de transformação, e muitos jovens têm desenvolvido os projetos, iniciativas sociais, negócios e atividades culturais que contribuem positivamente para as suas comunidades. Valorizar os jovens significa ouvir as suas ideias, apoiar os seus talentos e criar oportunidades reais de crescimento. O futuro de qualquer sociedade depende da forma como trata a sua juventude no presente. E você, ouvinte, acredita que os jovens de hoje estão preparados para enfrentar os desafios do futuro?
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dificuldades relacionadas com emprego, formação profissional e estabilidade financeira. Existe uma forte pressão para alcançar sucesso rapidamente, construir uma carreira, ajudar a família e tomar decisões importantes ainda muito cedo. Além disso, as redes sociais também influenciam bastante a vida da juventude. Muitas vezes criam-se uma comparação constante entre vidas, resultados e conquistas, o que pode gerar ansiedade, insegurança e frustração. Nem tudo o que aparece na internet corresponde à realidade. Mas mesmo assim, muitas pessoas acabam por sentir necessidade de acompanhar determinados padrões. Outro ponto importante é a saúde emocional dos jovens. Nem sempre é fácil lidar com expectativas, críticas e desafios pessoais. Por isso, torna-se fundamental criar espaços de diálogo, apoio e orientação, tanto dentro das famílias como nas escolas e na sociedade em geral. Apesar das dificuldades, a juventude continua a representar força, criatividade e capacidade de transformação, e muitos jovens têm desenvolvido os projetos, iniciativas sociais, negócios e atividades culturais que contribuem positivamente para as suas comunidades. Valorizar os jovens significa ouvir as suas ideias, apoiar os seus talentos e criar oportunidades reais de crescimento. O futuro de qualquer sociedade depende da forma como trata a sua juventude no presente. E você, ouvinte, acredita que os jovens de hoje estão preparados para enfrentar os desafios do futuro?

0: ajudar a família e tomar decisões importantes ainda muito cedo. Além disso, as redes sociais também influenciam bastante a vida da juventude. Muitas vezes criam-se uma comparação constante entre vidas, resultados e conquistas, o que pode gerar ansiedade, insegurança e frustração. Nem tudo o que aparece na internet corresponde à realidade, mas mesmo assim, muitas pessoas acabam por sentir necessidade de acompanhar determinados padrões. Outro ponto importante é a saúde emocional dos jovens. Nem sempre é fácil lidar com expectativas, críticas e desafios pessoais. Por isso, torna-se fundamental criar espaços de diálogo, apoio e orientação, tanto dentro das famílias como nas escolas e na sociedade em geral. Apesar das dificuldades, a juventude continua a representar força, criatividade e capacidade de transformação, e muitos jovens têm desenvolvido os projetos, iniciativas sociais, negócios e atividades culturais que contribuem positivamente para as suas comunidades. Valorizar os jovens significa ouvir as suas ideias, apoiar os seus talentos e criar oportunidades reais de crescimento. O futuro de qualquer sociedade depende da forma como trata a sua juventude no presente. E você, ouvinte, acredita que os jovens de hoje estão preparados para enfrentar os desafios do futuro?
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2: Boa tarde, ouvintes. Hoje, no nosso tema do dia, vamos falar sobre um assunto muito importante, os desafios enfrentados pela juventude nos tempos atuais. Ser jovem é viver numa realidade completamente diferente daquela que existia há alguns anos. Atualmente, os jovens crescem num mundo marcado pela tecnologia, pela rapidez da informação e por grandes transformações sociais. Ao mesmo tempo que existem mais oportunidades, também

0: Bem, aumentam as responsabilidades, as cobranças e as incertezas em relação ao futuro. Muitos jovens enfrentam dificuldades relacionadas com emprego, formação profissional e estabilidade financeira. Existe uma forte pressão para alcançar sucesso rapidamente, construir uma carreira, ajudar a família e tomar decisões importantes ainda muito cedo. Além disso, as redes sociais também influenciam bastante a vida da juventude. Muitas vezes cria-se uma comparação constante entre vidas, resultados e conquistas, o que pode gerar ansiedade, insegurança e frustração. Nem tudo o que aparece na internet corresponde à realidade. Mas mesmo assim, muitas pessoas acabam por sentir necessidade de acompanhar determinados padrões. Outro ponto importante é a saúde emocional dos jovens. Nem sempre é fácil lidar com expectativas, críticas e desafios pessoais. Por isso, torna-se fundamental criar espaços de diálogo, apoio e orientação, tanto dentro das famílias como nas escolas e na sociedade em geral. Apesar das dificuldades, a juventude continua a representar força, criatividade e capacidade de transformação, e muitos jovens têm desenvolvido os projetos, iniciativas sociais, negócios e atividades culturais que contribuem positivamente para as suas comunidades. Valorizar os jovens significa ouvir as suas ideias, apoiar os seus talentos e criar oportunidades reais de crescimento. O futuro de qualquer sociedade depende da forma como trata a sua juventude no presente. E você, ouvinte, acredita que os jovens de hoje estão preparados para enfrentar os desafios do futuro?
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Boa tarde, ouvintes. Hoje, no nosso tema do dia, vamos falar sobre um assunto muito importante, os desafios enfrentados pela juventude nos tempos atuais. Ser jovem é viver numa realidade completamente diferente daquela que existia há alguns anos. Atualmente, os jovens crescem num mundo marcado pela tecnologia, pela rapidez da informação e por grandes transformações sociais. Ao mesmo tempo que existem mais oportunidades, também aumentam as responsabilidades, as cobranças e as incertezas em relação ao futuro. Muitos jovens enfrentam dificuldades relacionadas com emprego, formação profissional e estabilidade financeira. Existe uma forte pressão para alcançar sucesso rapidamente, construir uma carreira, ajudar a família e tomar decisões importantes ainda muito cedo. Além disso, as redes sociais também influenciam bastante a vida da juventude. Muitas vezes criam-se uma comparação constante entre vidas, resultados e conquistas, o que pode gerar ansiedade, insegurança e frustração. Nem tudo o que aparece na internet corresponde à realidade, mas mesmo assim, muitas pessoas acabam por sentir necessidade de acompanhar determinados padrões. Outro ponto importante é a saúde emocional dos jovens. Nem sempre é fácil lidar com expectativas, críticas e desafios pessoais. Por isso, torna-se fundamental criar espaços de diálogo, apoio e orientação, tanto dentro das famílias como nas escolas e na sociedade em geral. Apesar das dificuldades, a juventude continua a representar força, criatividade e capacidade de transformação, e muitos jovens têm desenvolvido os projetos, iniciativas sociais, negócios e atividades culturais que contribuem positivamente para as suas comunidades. Valorizar os jovens significa ouvir as suas ideias, apoiar os seus talentos e criar oportunidades reais de crescimento. O futuro de qualquer sociedade depende da forma como trata a sua juventude no presente. E você, ouvinte, acredita que os jovens de hoje estão preparados para enfrentar os desafios do futuro? 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

0: E no nosso tema do dia, vamos falar sobre um assunto muito importante: os desafios enfrentados pela juventude nos tempos atuais. Ser jovem é viver numa realidade completamente diferente daquela que existia há alguns anos. Atualmente, os jovens crescem num mundo marcado pela tecnologia, pela rapidez da informação e por grandes transformações sociais. Ao mesmo tempo que existem mais oportunidades, também aumentam as responsabilidades, as cobranças e as incertezas em relação ao futuro. Muitos jovens enfrentam dificuldades relacionadas com emprego, formação profissional e estabilidade financeira. Existe uma forte pressão para alcançar sucesso rapidamente, construir uma carreira, ajudar a família e tomar decisões importantes ainda muito cedo. Além disso, as redes sociais também influenciam bastante a vida da juventude. Muitas vezes criam-se uma comparação constante entre vidas, resultados e conquistas, o que pode gerar ansiedade, insegurança e frustração. Nem tudo o que aparece na internet corresponde à realidade. Mas mesmo assim, muitas pessoas acabam por sentir necessidade de acompanhar determinados padrões. Outro ponto importante é a saúde emocional dos jovens. Nem sempre é fácil lidar com expectativas, críticas e desafios pessoais. Por isso, torna-se fundamental criar espaços de diálogo, apoio e orientação, tanto dentro das famílias, como nas escolas e na sociedade em geral. Apesar das dificuldades, a juventude continua a representar força, criatividade e capacidade de transformação, e muitos jovens têm desenvolvido os projetos, iniciativas sociais, negócios e atividades culturais que contribuem positivamente para as suas comunidades. Valorizar os jovens significa ouvir as suas ideias, apoiar os seus talentos e criar oportunidades reais de crescimento. O futuro de qualquer sociedade depende da forma como trata a sua juventude no presente. E você, ouvinte, acredita que os jovens de hoje estão preparados para enfrentar os desafios do futuro?
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3: Boa tarde, ouvintes. Hoje, no nosso tema do dia, vamos falar sobre um assunto muito importante, os desafios enfrentados pela juventude nos tempos atuais. Ser jovem é viver numa realidade completamente diferente daquela que existia há alguns anos. Atualmente, os jovens crescem num mundo marcado pela tecnologia, pela rapidez da informação e por grandes transformações sociais. Ao mesmo tempo que existem mais oportunidades, também aumentam as responsabilidades, as cobranças e as incertezas em relação ao futuro. Muitos jovens enfrentam dificuldades relacionadas com emprego, formação profissional e estabilidade financeira. Existe uma forte pressão para alcançar sucesso rapidamente, construir uma carreira, ajudar a família e tomar decisões importantes ainda muito cedo. Além disso, as redes sociais também influenciam bastante a vida da juventude. Muitas vezes criam-se uma comparação constante entre vidas, resultados e conquistas, o que pode gerar ansiedade, insegurança e frustração. Nem tudo o que aparece na internet corresponde à realidade. Mas mesmo assim, muitas pessoas acabam por sentir necessidade

0: necessidade de acompanhar determinados padrões. Outro ponto importante é a saúde emocional dos jovens. Nem sempre é fácil lidar com expectativas, críticas e desafios pessoais. Por isso, torna-se fundamental criar espaços de diálogo, apoio e orientação, tanto dentro das famílias como nas escolas e na sociedade em geral. Apesar das dificuldades, a juventude continua a representar força, criatividade e capacidade de transformação, e muitos jovens têm desenvolvido os projetos, iniciativas sociais, negócios e atividades culturais que contribuem positivamente para as suas comunidades. Valorizar os jovens significa ouvir as suas ideias, apoiar os seus talentos e criar oportunidades reais de crescimento. O futuro de qualquer sociedade depende da forma como trata a sua juventude no presente. E você, ouvinte, acredita que os jovens de hoje estão preparados para enfrentar os desafios do futuro?
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1: Boa tarde, ouvintes. Hoje, no nosso tema do dia, vamos falar sobre um assunto muito importante, os desafios enfrentados pela juventude nos tempos atuais. Ser jovem é viver numa realidade completamente diferente daquela que existia há alguns anos. Atualmente, os jovens crescem num mundo marcado pela tecnologia.

0: pela rapidez da informação e por grandes transformações sociais. Ao mesmo tempo que existem mais oportunidades, também aumentam as responsabilidades, as cobranças e as incertezas em relação ao futuro. Muitos jovens enfrentam dificuldades relacionadas com emprego, formação profissional e estabilidade financeira. Existe uma forte pressão para alcançar sucesso rapidamente, construir uma carreira, ajudar a família e tomar decisões importantes ainda muito cedo. Além disso, as redes sociais também influenciam bastante a vida da juventude. Muitas vezes criam-se uma comparação constante entre vidas, resultados e conquistas, o que pode gerar ansiedade, insegurança e frustração. Nem tudo o que aparece na internet corresponde à realidade. Mas mesmo assim, muitas pessoas acabam por sentir necessidade de acompanhar determinados padrões. Outro ponto importante é a saúde emocional dos jovens. Nem sempre é fácil lidar com expectativas, críticas e desafios pessoais. Por isso, torna-se fundamental criar espaços de diálogo, apoio e orientação, tanto dentro das famílias como nas escolas e na sociedade em geral. Apesar das dificuldades, a juventude continua a representar força, criatividade e capacidade de transformação, e muitos jovens têm desenvolvido os projetos, iniciativas sociais, negócios e atividades culturais que contribuem positivamente para as suas comunidades. Valorizar os jovens significa ouvir as suas ideias, apoiar os seus talentos e criar oportunidades reais de crescimento. O futuro de qualquer sociedade depende da forma como trata a sua juventude no presente. E você, ouvinte, acredita que os jovens de hoje estão preparados para enfrentar os desafios do futuro?
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1: Boa tarde, ouvintes. Hoje, no nosso tema do dia, vamos falar sobre um assunto muito importante, os desafios enfrentados pela juventude nos tempos atuais. Ser jovem é viver numa realidade completamente diferente daquela que existia há alguns anos. Atualmente, os jovens crescem num mundo marcado pela tecnologia, pela rapidez da informação e por grandes transformações sociais. Ao mesmo tempo que existem mais oportunidades, também aumentam as responsabilidades, as cobranças e as incertezas em relação ao futuro. Muitos jovens enfrentam dificuldades relacionadas com emprego, formação profissional e estabilidade financeira. Existe uma forte pressão para alcançar sucesso rapidamente, construir uma carreira, ajudar a família e tomar decisões importantes ainda muito cedo. Além disso, as redes sociais também influenciam bastante a vida da juventude. Muitas vezes cria-se uma comparação constante entre vidas, resultados e conquistas, o que pode gerar ansiedade, insegurança e frustração. Nem tudo o que aparece na internet corresponde à realidade, mas mesmo assim, muitas pessoas acabam por sentir necessidade de acompanhar determinados padrões. Outro ponto importante é a saúde emocional dos jovens. Nem sempre é fácil lidar com expectativas, críticas e desafios pessoais. Por isso, torna-se fundamental criar espaços de diálogo, apoio e orientação, tanto dentro das famílias como nas escolas e na sociedade em geral. Apesar das dificuldades, a juventude continua a representar força, criatividade e capacidade de transformação, e muitos jovens têm desenvolvido os projetos, iniciativas sociais, negócios e atividades culturais que contribuem positivamente para as suas comunidades. Valorizar os jovens significa ouvir as suas ideias, apoiar os seus talentos e criar oportunidades reais de crescimento. O futuro de qualquer sociedade depende da forma como trata a sua juventude no presente. E você, ouvinte, acredita que os jovens de hoje estão preparados para enfrentar os desafios do futuro?
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Boa tarde, ouvintes. Hoje, no nosso tema do dia, vamos falar sobre um assunto muito importante, os desafios enfrentados pela juventude nos tempos atuais. Ser jovem é viver numa realidade completamente diferente daquela que existia há alguns anos. Atualmente, os jovens crescem num mundo marcado pela tecnologia, pela rapidez da informação e por grandes transformações sociais. Ao mesmo tempo que existem mais oportunidades, também aumentam as responsabilidades, as cobranças e as incertezas em relação ao futuro. Muitos jovens enfrentam dificuldades relacionadas com emprego, formação profissional e estabilidade financeira. Existe uma forte pressão para alcançar sucesso rapidamente, construir uma carreira, ajudar a família e tomar decisões importantes ainda muito cedo. Além disso, as redes sociais também influenciam bastante a vida da juventude. Muitas vezes criam-se uma comparação constante entre vidas, resultados e conquistas, o que pode gerar ansiedade, insegurança e frustração. Nem tudo o que aparece na internet corresponde à realidade. Mas mesmo assim, muitas pessoas acabam por sentir necessidade de acompanhar determinados padrões. Outro ponto importante é a saúde emocional dos jovens. Nem sempre é fácil lidar com expectativas, críticas e desafios pessoais. Por isso, torna-se fundamental criar espaços de diálogo, apoio e orientação, tanto dentro das famílias como nas escolas e na sociedade em geral. Apesar das dificuldades, a juventude continua a representar força, criatividade e capacidade de transformação, e muitos jovens têm desenvolvido os projetos, iniciativas sociais, negócios e atividades culturais que contribuem positivamente para as suas comunidades. Valorizar os jovens significa ouvir as suas ideias, apoiar os seus talentos e criar oportunidades reais de crescimento. O futuro de qualquer sociedade depende da forma como trata a sua juventude no presente. E você, ouvinte, acredita que os jovens de hoje estão preparados para enfrentar os desafios do futuro?

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1: Boa tarde, ouvintes. Hoje, no nosso tema do dia, vamos falar sobre um assunto muito importante, os desafios enfrentados pela juventude nos tempos atuais. Ser jovem é viver numa realidade completamente diferente daquela que existia há alguns anos. Atualmente, os jovens crescem num mundo marcado pela tecnologia, pela rapidez da informação e por grandes transformações sociais. Ao mesmo tempo que existem mais oportunidades, também aumentam as responsabilidades, as cobranças e as incertezas em relação ao futuro. Muitos jovens enfrentam dificuldades relacionadas com emprego, formação profissional e estabilidade financeira. Existe uma forte pressão para alcançar sucesso rapidamente, construir uma carreira, ajudar a família e tomar decisões importantes ainda muito cedo. Além disso, as redes sociais também influenciam bastante a vida da juventude. Muitas vezes criam-se uma comparação constante entre vidas, resultados e conquistas, o que pode gerar ansiedade, insegurança e frustração. Nem tudo o que aparece na internet corresponde à realidade. Mas mesmo assim, muitas pessoas acabam por sentir necessidade de acompanhar determinados padrões. Outro ponto importante é a saúde emocional dos jovens. Nem sempre é fácil lidar com expectativas, críticas e desafios pessoais. Por isso, torna-se fundamental criar espaços de diálogo, apoio e orientação, tanto dentro das famílias como nas escolas e na sociedade em geral. Apesar das dificuldades, a juventude continua a representar força, criatividade e capacidade de transformação, e muitos jovens têm desenvolvido os projetos, iniciativas sociais, negócios e atividades culturais que contribuem positivamente para as suas comunidades. Valorizar os jovens significa ouvir as suas ideias, apoiar os seus talentos e criar oportunidades reais de crescimento. O futuro de qualquer sociedade depende da forma como trata a sua juventude no presente. E você, ouvinte, acredita que os jovens de hoje estão preparados para enfrentar os desafios do futuro?
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0: 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Boa viagem! 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
2: Boa tarde, ouvintes. Hoje, no nosso tema do dia, vamos falar sobre um assunto muito importante, os desafios enfrentados pela juventude nos tempos atuais. Ser jovem é viver numa realidade completamente diferente daquela que existia há alguns anos. Atualmente, os jovens crescem num mundo marcado pela tecnologia, pela rapidez da informação e por grandes transformações sociais. Ao mesmo tempo que existem mais oportunidades, também aumentam as responsabilidades, as cobranças e as incertezas em relação ao futuro. Muitos jovens enfrentam dificuldades relacionadas com emprego, formação profissional e estabilidade financeira. Existe uma forte pressão para alcançar sucesso rapidamente, construir uma carreira, ajudar a família e tomar decisões importantes ainda muito cedo. Além disso, as redes sociais também influenciam bastante a vida da juventude. Muitas vezes criam-se uma comparação constante entre vidas, resultados e conquistas, o que pode gerar ansiedade, insegurança e frustração. Nem tudo o que aparece na internet corresponde à realidade, mas mesmo assim, muitas pessoas acabam por sentir necessidade de acompanhar determinados padrões. Outro ponto importante é a saúde emocional dos jovens. Nem sempre é fácil lidar com expectativas, críticas e desafios pessoais. Por isso, torna-se fundamental criar espaços de diálogo, apoio e orientação, tanto dentro das famílias como nas escolas e na sociedade em geral. Apesar das dificuldades, a juventude continua a representar força, criatividade e capacidade de transformação, e muitos jovens têm desenvolvido os projetos, iniciativas sociais, negócios e atividades culturais que contribuem positivamente para as suas comunidades. Valorizar os jovens significa ouvir as suas ideias, apoiar os seus talentos e criar oportunidades

0: possibilidades reais de crescimento. O futuro de qualquer sociedade depende da forma como trata a sua juventude no presente. E você, ouvinte, acredita que os jovens de hoje estão preparados para enfrentar os desafios do futuro?
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2: Boa tarde, ouvintes. Hoje, no nosso tema do dia, vamos falar sobre um assunto muito importante, os desafios enfrentados pela juventude nos tempos atuais. Ser jovem é viver numa realidade completamente diferente daquela que existia há alguns anos. Atualmente,

Os jovens crescem num mundo marcado pela tecnologia, pela rapidez da informação e por grandes transformações sociais. Ao mesmo tempo que existem mais oportunidades, também aumentam as responsabilidades, as cobranças e as incertezas em relação ao futuro. Muitos jovens enfrentam dificuldades relacionadas com emprego, formação profissional e estabilidade financeira. Existe uma forte pressão para alcançar sucesso rapidamente, construir uma carreira, ajudar a família e tomar decisões importantes ainda muito cedo. Além disso, as redes sociais também influenciam bastante a vida da juventude. Muitas vezes criam-se uma comparação constante entre vidas, resultados e conquistas, o que pode gerar ansiedade, insegurança e frustração. Nem tudo o que aparece na internet corresponde à realidade. Mas mesmo assim, muitas pessoas acabam por sentir necessidade de acompanhar determinados padrões. Outro ponto importante é a saúde emocional dos jovens. Nem sempre é fácil lidar com expectativas, críticas e desafios pessoais. Por isso, torna-se fundamental criar espaços de diálogo, apoio e orientação, tanto dentro das famílias como nas escolas e na sociedade em geral. Apesar das dificuldades, a juventude continua a representar força, criatividade e capacidade de transformação, e muitos jovens têm desenvolvido os projetos, iniciativas sociais, negócios e atividades culturais que contribuem positivamente para as suas comunidades. Valorizar os jovens significa ouvir as suas ideias, apoiar os seus talentos e criar oportunidades reais de crescimento. O futuro de qualquer sociedade depende da forma como trata a sua juventude no presente. E você, ouvinte, acredita que os jovens de hoje estão preparados para enfrentar os desafios do futuro?

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Estamos na jornada das 9 para hoje, 28 de maio de 2026. Abrimos então com a notícia que nos dá conta que o Tribunal Constitucional determinou a libertação provisória de um dos arguidos da Operação Epicentro por considerar existir violação do direito à liberdade devido ao excesso de prisão preventiva sem condenação em segunda instância. A decisão foi confirmada em Forpress pela advogada da defesa, Simone Oliveira, que explicou que o acórdão resulta de um recurso de amparo constitucional interposto depois de esgotadas as vias judiciais ordinárias, incluindo um pedido de habeas corpus anteriormente rejeitado pelo Supremo Tribunal de Justiça. Segundo a defesa, o arguido Elton Lima encontrava-se em prisão preventiva há cerca de 23 meses, sem condenação em segunda instância, situação considerada incompatível com os direitos fundamentais consagrados na Constituição da República. Portanto, tudo de acordo com o acórdão de número 43-2026, a defesa alegou que a manutenção da prisão preventiva ultrapassava o prazo máximo legal previsto no artigo 279 do Código de Processo Penal, uma vez que não existia condenação em segunda instância nem nova declaração de especial complexidade do processo nas fases subsequentes. O documento consultado refere que Elton Jorge A. Fonseca da Veiga Lima está privado da liberdade desde 8 de junho de 2024, após a aplicação da medida de coação da prisão preventiva durante o primeiro interrogatório judicial. A defesa sustentou ainda que a interpretação adotada pelo Supremo Tribunal da Justiça, segundo a qual a declaração de especial complexidade feita numa fase anterior produziria automaticamente efeitos na fase seguinte, violaria princípios constitucionais relacionados com a liberdade, a presunção de inocência e o direito a julgamento em prazo razoável. No acórdão, os juízes conselheiros consideraram admissível o recurso de amparo e reconheceram estar em causa alegações relativas a direitos, liberdades e garantias fundamentais, nomeadamente o direito à liberdade e a tutela jurisdicional efetiva. O Tribunal sublinhou igualmente que o recurso de amparo constitui um mecanismo subsidiário de proteção de direitos fundamentais aplicável quando os meios ordinários de tutela judicial se revelem insuficientes. Simone Oliveira explicou que o habeas corpus anteriormente apresentado foi indeferido pelo Supremo Tribunal de Justiça por entender aquele tribunal que não existia ilegalidade da prisão, uma vez que o processo tinha sido declarado de especial complexidade durante as fases de instrução e julgamento. Após esse indeferimento, a defesa avançou com o pedido de reparação dos direitos fundamentais e, posteriormente, com recurso de amparo constitucional, alegando violação do direito à liberdade e do direito a julgamento ao mais curto prazo possível. Segundo o advogado, o arguido foi colocado em liberdade no início da noite de ontem, reduzindo para 10 o número de arguidos que permanecem em prisão preventiva no âmbito do mesmo processo. A denominada Operação Epicentro começou em junho de 2024, em Mindelo, com o objetivo de desmantelar uma alegada rede criminosa suspeita de tráfico de drogas, associação criminosa, receptação e lavagem de capitais, que atuava sobretudo nas zonas de Campim, Chantiliza e Jondebra. Durante a operação, a Polícia Judiciária apreendeu drogas, armas, dinheiro em moeda nacional e estrangeira, viaturas motorizadas, eletrodomésticos e artigos de luxo. Ao longo do processo, chegaram a estar 11 arguidos em prisão preventiva, número agora reduzido para 10. E a Assembleia Municipal de Ribeira Brava em São Nicolau reúne-se amanhã, de sexta-feira, para, de entre outros pontos, apreciar as contas de gerência referentes ao exercício económico de 2025. De acordo com uma nota de imprensa enviada à Infopress, a sessão ocorrerá a partir das 9 da manhã no Salão da Biblioteca Municipal de Ribeira Brava. O pontual da secção é a apreciação do relatório de atividades e da conta de gerência da Câmara Municipal de Ribeira Brava referente ao ano económico de 2025. Em conformidade com o regimento da Assembleia Municipal, haverá um período antes da ordem do dia destinado à intervenção dos munícipes que estiverem interessados. E o Tribunal da Comarca da Brava decretou a medida de apresentação periódica às autoridades a 3 indivíduos indiciados da prática de crimes de abuso sexual de menores de 14 e 15 anos. Segundo a mesma fonte, os

com idade entre os 17 e 19 anos, residentes na localidade de Cachaço e Matinho, são suspeitos de envolvimento em casos cujas vítimas se encontram grávidas. O Tribunal determinou ainda permanência obrigatória na ilha e no país, bem como a proibição de contacto com as vítimas, enquanto decorre o processo. No âmbito de outro processo judicial na Brava, um indivíduo de 30 anos, residente em Nova Sintra, foi igualmente apresentado às autoridades, indiciado pelo crime de furto e abate de animais. O arguido ficou sujeito às medidas de apresentação periódica às autoridades, proibição de sair da ilha e do país, bem como interdição de venda de carne durante a tramitação do processo. E para fecharmos este bloco informativo aqui na sua rádio WBFM, vamos trazer a notícia que nos dá conta nesta manhã de hoje, que o YouTube passará a detectar e a identificar automaticamente os conteúdos criados por inteligência artificial, informou a empresa que pertence a Google, que até agora dependia dos criadores do conteúdo para etiquetar os vídeos. Se um criador não identificar se utilizou ou não a inteligência artificial, os sistemas detectarem uma utilização significativa realista do IA passarão a aplicar automaticamente uma etiqueta. Perante o advento das ferramentas da inteligência artificial generativa, o YouTube tomou as primeiras medidas em 2024, solicitando aos criadores de conteúdos que declarassem quando utilizavam o IA. Com este novo sistema automatizado, os criadores terão sempre a possibilidade de contestar a rotulagem dos seus vídeos em caso de detecção errada, assegurou o YouTube. Além disso, a plataforma indicou que esta classificação não influenciaria o seu algoritmo de recomendação. Outras plataformas e redes sociais enfrentam o aumento massivo de conteúdos gerados por inteligência artificial, por vezes difíceis de identificar devido aos rápidos progressos desta tecnologia. No final de abril, a plataforma de streaming de áudio Spotify apresentou um novo selo Verified by Spotify, indicando que o artista ou a banda é provavelmente humano e não um avatar de inteligência artificial.

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0: 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Já vamos ter as informações às 9 de, em ponto. Já vamos ter agora o nosso corredor publicitário.
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Bom dia, são 9 horas na República de Cabo Verde. Vamos atualizar as notícias. O Presidente da República, José Mário Neves, indigitou ontem Francisco Carvalho para formar o próximo governo de Cabo Verde, na sequência da vitória do PSV nas eleições legislativas de 17 de maio. O anúncio foi feito pelo chefe de Estado após o encontro com o líder do PICV, tendo José Mário Neves classificado a indigitação como um ato político que abre formalmente o processo da constituição do novo executivo, dizendo que acaba de indigitar o Dr. Francisco Carvalho para formar governo. A indigitação é um momento político importante e que acontece em todas as democracias consolidadas e que têm o mesmo sistema de governo que Cabo Verde. Segundo o Presidente da República, a decisão enquadra-se no cumprimento da Constituição da República e das práticas institucionais seguidas desde a entrada em vigor da Constituição em 1992. José Mário Neves explicou que após a indigitação caberá ao Primeiro-Ministro indigitado preparar a composição governamental e apresentar posteriormente ao Presidente da República para nomeação, enquanto decorrem os procedimentos necessários para assegurar uma transição governativa regular. O chefe de Estado considera ainda que a controvérsia em torno da indigitação contribuiu para o aprofundamento da literacia política no país e recordou que o procedimento foi seguido por anteriores presidentes da República em situações semelhantes. Referiu igualmente que durante os períodos em que exerceu funções de primeiro-ministro foi alvo do mesmo procedimento antes da formação dos respectivos governos. Questionado sobre as reservas manifestadas pelo CID relativamente à indigitação de Francisco Carvalho devido a processos pendentes na Justiça, o Presidente da República afirmou não existir qualquer impedimento legal ou constitucional. Ele está no gozo de todos os seus direitos civis e políticos, foi aceito como candidato, foi eleito deputado e não há nenhum impedimento para a sua nomeação, nem legal nem constitucional, sustentou o Presidente da República. Manifestou confiança de que o processo de alternância política decorra com normalidade, à semelhança do que tem acontecido ao longo da história democrática no país. O novo governo deverá ser nomeado e empossado após a constituição da nova Assembleia Nacional, resultante das eleições legislativas de 17 de maio. De acordo com os resultados finais divulgados pela Comissão Nacional de Eleições, o PICV obteve 90.660 votos, conquistou maioria absoluta parlamentar com 37 dos 72 deputados da Assembleia Nacional. O MPD elegeu 33 deputados, enquanto a UCID garantiu 2 assentos parlamentares. A taxa de abstenção atingiu 53,5%, a mais elevada de sempre em eleições legislativas no país. E Francisco Carvalho afirmou que o futuro governo já está definido e será composto por uma equipa escolhida com base nas competências, experiência e equilíbrio, visando concretizar o projeto de um Cabo Verde para todos. Francisco Carvalho, que é presidente do PICV, fez as declarações à imprensa após a audiência com o Presidente da República no quadro do processo de indigitação do novo Primeiro-Ministro, saído das eleições legislativas. Ao dirigir-se aos cabo-verdianos residentes no país e na diáspora, Carvalho considerou que a sua indigitação representa o início de uma nova fase de trabalho voltada para a concretização dos compromissos assumidos perante os eleitores. Questionado sobre a formação do executivo, o líder do PICV assegurou que a composição governamental está concluída há algum tempo, embora tenha preferido não divulgar mais pormenores antes da sua apresentação oficial. Sobre critérios utilizados na escolha dos futuros governantes, explicou que a preocupação foi reunir perfis capazes de responder aos desafios do país, conciliando experiência e também a renovação. E estado a revelar o número de ministros e secretários de Estado, recusou avançar detalhes, argumentando que a composição do Executivo deve ser conhecida no seu conjunto e no momento adequado. Houve igualmente uma precaução com a dimensão do Governo e com a necessidade de garantir uma estrutura capaz de responder às prioridades do país. Carvalho reagiu ainda às declarações do Presidente da UCID, considerando que o posicionamento de João Santos Luís ajuda a compreender os resultados eleitorais alcançados por aquele partido, mas reiterou que todas as opiniões devem ser respeitadas na democracia. A audiência com o chefe de Estado insere-se num processo constitucional, cuja apresentação oficial é aguardada para os próximos dias.

0: estas audiências com o Presidente da República. O Presidente da UCID manifestou ao Presidente da República a sua preocupação sobre a indigitação de Francisco Carvalho para o Primeiro-Ministro, alegando que a função é incompatível com suspeitas de natureza criminal que recaiam sobre ele. Ele que falava à imprensa após uma audiência online com o chefe de Estado, Zé Maria Neves, no âmbito das consultas para a indigitação do novo Primeiro-Ministro na sequência das eleições de 17 de maio. Segundo o líder da UCID, a responsabilidade pela eventual nomeação de Francisco Carvalho caberá ao Presidente da República, tendo em conta que o ex-autarca é alvo de um processo que envolve suspeitas relacionadas com o exercício de funções na Câmara Municipal da Praia. O Presidente da UCID referiu que os documentos tornados públicos pela Procuradoria-Geral da República fazem referência a existências de suspeitas, situação que, no seu entendimento, deve merecer especial atenção devido à relevância do cargo de chefe do Governo. Durante o encontro com Zé Maria Neves, João Santos Luís abordou igualmente a questão da indigitação do Primeiro-Ministro, defendendo que o procedimento seguido pelo Presidente da República não encontra respaldo direto na Constituição. De acordo com o dirigente partidário, os artigos 135 e 153, bem como o artigo 194 da Constituição, apontam para a necessidade de primeiro serem empossados deputados eleitos para a Assembleia Nacional antes da escolha do chefe do Governo, dizendo que nestas eleições não se elegeu um primeiro-ministro, o que os cabo-verdianos elegeram foram os deputados à Assembleia Nacional. João Santos Luís disse esperar que, caso venha a ser nomeado primeiro-ministro Francisco Carvalho, demonstre disponibilidade para levantar a imunidade inerente ao cargo, caso venha a ser acusado ou condenado, de forma a responder perante a justiça e tranquilizar os cabo-verdianos. O presidente da UCID citou exemplos internacionais apontando o caso de Portugal, onde, segundo referiu, simples suspeitas envolvendo os governantes podem desencadear processos de demissão. E o abastecimento da Ilha do Maio continua condicionado devido à inoperacionalidade da rampa metálica do Porto Inglês, danificada na sequência da forte agitação marítima registada nos últimos dias. O navio Liberdade atracou no porto da cidade de Porto Inglês, utilizando a rampa de betão, realizando apenas o transporte de passageiros sem operações de carga, descarga de mercadorias ou transporte de viaturas. A situação está a suscitar preocupação entre comerciantes e operadores económicos, uma vez que a interrupção das operações de carga compromete a entrada regular de bens de primeira necessidade da ilha. Habitualmente as quartas-feiras são dias de reposição de stock para grande parte dos estabelecimentos comerciais. No entanto, a inoperacionalidade da rampa metálica tem dificultado a chegada de mercadorias, afetando o normal abastecimento das lojas. A última operação ocorreu no passado sábado, através de uma viagem extraordinária do navio Dona Tututa, mobilizado para garantir o transporte de cargas e viaturas para a ilha. Entretanto, Cabo Verde Interilhas prevê realizar uma nova viagem extraordinária no sábado, dia 6, novamente com Dona Tututa, numa tentativa de minimizar os constrangimentos provocados pela situação. As tentativas junto da administração local e nacional de Inapor por mais informações sobre o estado da infraestrutura resultaram, até então, infrutíferas. E vamos até a Boa Vista, onde o presidente do SIACSA, Gilberto Lima, denunciou que a delegação do Ministério da Saúde está a reter, desde 2022, as cotas sindicais descontadas diretamente nos salários dos trabalhadores, valor superior a 670 mil escudos. Em conferência de imprensa para o balanço da sua estada na ilha, o presidente do SIACSA especificou que a dívida acumulada a favor da organização já supera os 672 contos. Gilberto Lima explicou que a retenção destes valores tem criado dificuldades à gestão financeira do próprio sindicato no cumprimento dos compromissos com rendas e trabalhos de defesa, reprovando o facto de a instituição patronal reter as verbas e não as canalizar por destino final. A par da questão financeira, o sindicalista apontou que a delegação de saúde enfrenta problemas idênticos aos de autarquia local no que diz respeito ao atraso e falhas na efetivação do enquadramento do pessoal no PCFR. Lima estendeu as críticas à atuação de alguns operadores económicos internacionais sediados na ilha, afirmando que muitos trabalhadores continuam a ser tratados como mercadorias, privados da inscrição no Instituto Nacional de Previdência Social e sujeitos a assédio moral. O presidente do CIACSA lamentou ainda a postura da classe política e das entidades empregadoras perante o papel dos sindicatos, criticando o aquecimento e esquecimento de organizações sindicais durante as últimas campanhas eleitorais. Ao finalizar, Gilberto Lima manifestou um voto de otimismo e defende que o novo executivo governamental deve encarar os sindicatos como verdadeiros parceiros nacionais, de forma a garantir dias melhores e dignidade para a classe trabalhadora cabo-verdiana nesta nova legislatura. E vamos fechar este bloco informativo com uma notícia do desporto. O dirigente do futebol, Fernando Baldé, alertou para a falta de financiamento, insuficiência de infraestruturas adequadas e a baixa presença de mulheres no espaço de decisão enquanto principais entraves ao desenvolvimento do futebol feminino. Em declarações à imprensa, à margem do segundo dia do 5º Colóquio Internacional INCT Futebol, Bernardo Baldé, dirigente de futebol com quase 30 anos de experiência, apresentou uma análise sobre o estado de futebol feminino em Cabo Verde, no âmbito da qual identificou desafios estruturais que continuam a travar o crescimento da modalidade.
1: Um dos obstáculos que nós encontramos durante a pesquisa é a falta de financiamento. Por exemplo, equipas femininas para competir nas associações regionais têm que pagar mais ou menos 10 mil escudos. É a primeira barreira, porque não há nenhuma entidade que financia o futebol feminino. Então, assim, as equipas vão desaparecendo por desânimo. Outro obstáculo, ou então outra barreira, é a falta de infraestruturas. Os campos são geralmente ocupados pelas seleções, ou então pelas equipas masculinas. O que acontece quando se dá o espaço de treino para as equipas femininas, são horas que não são apropriadas, porque nós sabemos que há mães que são mães e pais ao mesmo tempo. Então fica complicado para utilizarem esse tempo. E nós sabemos também que nas infraestruturas, há infraestruturas que não são adequadas, sobretudo para mulheres. Não há vestiário para poderem trocar. Sim, eu durante a minha investigação e das entrevistas que eu fiz, constatei que, de facto, há uma subrepresentação de mulheres nos órgãos decisores. E isso afeta muito também as equipas femininas, porque os homens sempre querem puxar a brasa para a sua sardinha. Então, dificulta também. Nós recomendamos que os campeonatos, tanto masculino como feminino, comecem ao mesmo tempo. E também que houvesse financiamento para as equipas poderem desafogar e poderem competir sem problemas. E também os campeonatos devem ser regulares, mesmo que fosse num formato futebol 7. Devem haver jogos, porque sem jogos não haverá sucesso. Eu, de facto, acho que é uma trajetória positiva. Nós temos dois exemplos concretos. Temos a nossa seleção no Campeonato do Mundo, que ninguém imaginava. Portanto, significa que deve-se trabalhar o futebol de base. Nós devemos prestar atenção, porque muitos desses futebolistas saíram da base. Eu, por exemplo, conheci o Rian desde os 10 anos. Eu pertenci à escola EPIF e fomos juntos para Barcelona, que foi um incentivo para darem jogador. Estopira, a mesma coisa. Fomos também para Barcelona quando era ainda sub-19. Mas hoje está na seleção. Significa, são pessoas que saíram da base, saíram aqui de Cabo Verde, não saíram de outro país. Eu acho que devem prestar mais apoio às escolas de formação para podermos depois ter essa continuidade. É interessante. Eu acho que esse colóquio não escolheu Cabo Verde em vão, não é? Nós podemos dizer que Cabo Verde está na moda, não é? Esses dois feitos da equipa, da seleção masculina e a seleção feminina, mostra que, de facto, nós temos muito potencial e devemos aproveitar esse potencial. Não só vangloriar quando temos esse sucesso, mas também temos que investir. Temos que investir nas infraestruturas, temos que investir e financiar as equipas e também, talvez, seria bom que as equipas séniores tivessem equipa feminina e ou então departamentos para gerir o futebol feminino.
0: Fernando Baldé pedindo um olhar diferente para o futebol feminino em Cabo Verde. A fechar assim este bloco informativo das 9 horas.

Ora bem, voltamos à música aqui da nossa edição de hoje. 508-690-6364, a nossa linha de amizade. Pode adicionar aí no WhatsApp e participar também de qualquer parte do globo, mas estando aí nos Estados Unidos pode ligar 508-690-6364. E vamos com a música, esta especialmente aí para Vanilda Timas. Bom dia.

Olha, vamos trazer-me outras propostas ou musicais nesta manhã de hoje. Estamos já de 9:24 aqui no território nacional. São 6:24 na costa leste dos Estados Unidos da América. Trazemos o TMD com este tema Tio CBB.

family. Olá, continuamos à espera da sua chamada 508-690-6364, a nossa nova linha de amizade. Trazemos agora o Wilson Almeida com este tema Amor à Primeira Vista.

horas em todo o território nacional. Vamos agora atualizar as informações que marcam a atualidade internacional. Nosso habitual giro pelo mundo aqui na WBFM para hoje. A Câmara dos Representantes, Câmara Baixa Norte-Americana, aprovou ontem uma resolução que determina a retirada das tropas norte-americanas da guerra contra o Irão, um golpe para o presidente Donald Trump que comprometeu os Estados Unidos com o conflito. A resolução adotada com os votos de 4 congressistas republicanos é sobretudo simbólica devido ao poder de veto do presidente dos Estados Unidos da América. Os Estados Unidos e o Irão têm trocado mensagens contraditórias nas últimas horas a propósito das suas negociações de paz, pois o Irão afirma que estão paralisados enquanto Trump declara que estão em curso. O Congresso ordena ao presidente que retire as Forças Armadas dos Estados Unidos das hostilidades contra a República Islâmica do Irão, pode ler-se na resolução. Os membros democratas da Comissão de Assuntos Externos saudaram a votação. Os membros democratas da Comissão dos Assuntos Externos saudaram a votação como uma mensagem forte e inequívoca do povo norte-americano para Donald Trump. É tempo de pôr fim a esta guerra ilegal e profundamente impopular, acrescentaram. Uma resolução semelhante passou por uma etapa processual crucial no Senado, a Câmara Alta, no final de maio, e a aprovação pela Câmara Alta poderá ocorrer já esta semana. Se o projeto de lei for aprovado por ambas as câmaras do Congresso após o processo parlamentar, Donald Trump irá provavelmente vetá-lo para impedir a sua promulgação. Para contornar este veto presidencial, será necessário uma nova votação em ambas as câmaras, sendo essencial uma maioria de 2/3, algo praticamente impossível dada a atual composição da Câmara dos Representantes e do Senado, noticiou a France Presse. De acordo com a Constituição dos Estados Unidos, apenas o Congresso tenha autoridade para declarar guerra. Com estas resoluções, os democratas visam reafirmar a autoridade do Poder Legislativo sobre esta questão, em contraposição ao Poder Executivo representado por Donald Trump. Embora a lei permita ao Presidente iniciar hostilidades em resposta a uma ameaça iminente, existe uma que obtenha autorização do Congresso no prazo de 60 dias. Contudo, no início de maio, Donald Trump ignorou esse prazo, argumentando que o conflito iniciado em fevereiro com ataques norte-americanos e israelitas havia terminado devido ao cessar-fogo em vigor. Os democratas contestam este argumento e afirmam que as forças norte-americanas ainda estão posicionadas no país para impor um bloqueio aos portos iranianos. Desde o início da guerra, os norte-americanos têm visto os preços da gasolina dispararem nos postos de abastecimento, aumentando a pressão inflacionista sobre o consumo. O Irão conseguiu interromper o transporte marítimo através do Estreito de Hormuz, um canal vital para grande parte do petróleo, gás natural e produtos relacionados como fertilizantes do mundo. Embora tenha sido declarado cessar-fogo no conflito em abril, a situação continua instável e incerta. As negociações para um fim mais duradouro dos combates arrastam-se cada vez mais complicadas pela expansão da guerra de Israel contra os militantes do Hezbollah, apoiados pelo Irão no Líbano. Entretanto, os ataques militares entre os Estados Unidos e o Irão continuam a intensificar-se. Especialistas em direitos humanos das Nações Unidas manifestaram profunda preocupação com a escalada de ameaças e medidas coercivas do governo dos Estados Unidos contra Cuba, algo que compararam à prática da época colonial. Declarações como a do presidente norte-americano Donald Trump, que este ano afirmou que conquistar Cuba seria uma honra, refletem uma estratégia de coação profundamente preocupante contra um Estado soberano, indicaram os relatores independentes mandatados pela ONU, mas que não falam em nome da organização multilateral. Este tipo de pressão insere-se numa estratégia que inclui décadas de embargo contra Cuba, a sua inclusão na lista de Estados patrocinadores do terrorismo, o recente bloqueio do combustível e a imposição de medidas coercivas a terceiros. Os especialistas lamentam também a recente acusação norte-americana contra o ex-presidente cubano Raul Castro, que algo que consideraram igualmente uma tentativa de minar a soberania cubana. O comunicado é assinado pelos relatores da ONU para a luta antiterrorista Ben Saul,
e sobre o impacto das sanções unilaterais Zain Jalat, bem como pelo perito independente para a promoção de uma ordem internacional democrática e equitativa, Jorge Catrogalos. E manifestantes atiraram garrafas e contentores de lixo contra as forças policiais em Southampton, no sul da Inglaterra, durante um protesto contra a atuação da polícia.

polícia no ano transato por deter e algemar erradamente uma vítima de esfaqueamento que acabou por morrer. Mais de 1000 pessoas reuniram-se ontem à noite à frente à esquadra de Southampton, gritando justiça para Henry e denunciando uma força policial de duas classes. Os manifestantes marcharam em direção ao local do crime antes de entrar em confronto com as polícias que bloqueavam uma rua, de acordo com a France Presse. A ministra do Interior britânica, Shabana Mahmood, condenou a violência vergonhosa após os confrontos e diz que nada justifica explorar esta tragédia para incitar a violência e a desordem pública e que os responsáveis devem esperar enfrentar todo o rigor da lei, destacou Mahmoud na rede social X. O estudante de 18 anos foi assassinado em dezembro de 2025 com uma faca por Vikram Digwa, de 23 anos, mas imagens das câmaras da polícia mostram a vítima ser algemada por agentes até a morte. O homicida, pertencente à minoria inglesa Sikh, tinha afirmado aos agentes ter agido em legítima defesa após ser alvo de insultos e agressões físicas. Na segunda-feira, Digwa foi condenado à prisão perpétua com uma pena mínima de 21 anos pelo homicídio. O vídeo mostra a polícia falar com Vikram Digwa antes de algemar de Henri Noah e informá-lo que estava preso, mesmo estando inconsciente. As imagens exibidas ao júri durante o julgamento foram divulgadas pela polícia de Hampshire depois de consultar a família de Henry. Esta intervenção policial é objeto de uma investigação da Comissão de Assuntos Internos da Polícia, cujo relatório deverá ser publicado no prazo de 3 meses. O primeiro-ministro trabalhista Keir Starmer descreveu as imagens como terríveis, dizendo que sentiu náuseas ao vê-las. Acrescentou que a polícia terá de responder a questões sérias. O pai do jovem pediu ao Escritório Independente de Conduta Policial que conduzisse uma investigação completa, corajosa e transparente, afirmando que seu filho tinha sido tratado pela polícia de forma desumana e degradante. Vikram Digwa compareceu brevemente num tribunal de Southampton, acompanhado pelo pai e pelo irmão, para responder a várias acusações relacionadas com a posse de armas, incluindo o manchete e espadas descobertos pela polícia no dia seguinte ao assassinato. Diz que viva num país de duas classes, onde os direitos e privilégios dos brancos importam menos do que os da minoria étnica, denunciou Nigel Farage, líder do partido anti-imigração, 2 semanas antes de uma eleição em Inglaterra, onde seu partido, o Reforma UK, espera que seu candidato derrote o candidato do Partido Trabalhista. Uma manifestante, Leslie, de 58 anos, apontou a France Presse que participou no protesto depois de ver o vídeo. Kate Phillips, uma residente de 63 anos, que compareceu na audiência da sentença de Vikram Digwa, acredita que o racismo funciona nos dois sentidos e este caso demonstra isso, esclarecendo, no entanto, que não tem qualquer animosidade contra a comunidade Sikh. A intervenção policial também atraiu críticas do multimilionário norte-americano Elon Musk, que disse estar preparado para financiar um processo contra a polícia de Hampshire. A polícia pediu desculpas na sexta-feira, afirmando ter sido enganada pelas mentiras de Vikram Digwa. Como comunicado divulgado, a polícia denunciou uma significativa enxurrada de desinformação online e ameaças contra os agentes. A família do assassino pediu desculpas à família de Henry e à comunidade Sikh por ter injustamente prejudicado a sua reputação. E o líder supremo iraniano Mohtaba Khamenei acusou hoje os Estados Unidos e Israel de procurarem dividir a nação iraniana após ter sofrido um revés amargo na guerra desencadeada contra a República Islâmica. Diz que a principal ferramenta dos Estados Unidos para enfraquecer o Irão é semear as sementes da dúvida, desespero, medo, desconfiança e divisão, afirmou Khamenei num texto lido em público citado pela agência France Presse. Khamenei considerou que o inimigo malévolo Estados Unidos, Israel, sofreu um revés amargo no campo de batalha. A declaração foi lida no mausoleu de Ayatollah de Khamenei, em Teherão, por ocasião do 37º aniversário da morte do fundador da República Islâmica. Quando a morte de Khamenei, em 1989, Ali Khamenei sucedeu-lhe no cargo de líder supremo, antes de ser morto a 28 de fevereiro, no primeiro dia da ofensiva israelo-americana, que desencadeou uma guerra regional no Médio Oriente. Mohtaba Khamenei sucedeu ao pai, mas desde que foi designado no início de março como terceiro líder supremo da República Islâmica, não fez qualquer aparição pública, sendo-lhe apenas atribuídas declarações escritas. No mausoléu

Khamenei. Os afeitos e os fiéis empunhavam retratos dos três líderes, de acordo com as imagens da televisão estatal. Outros agitavam a bandeira da República Islâmica, mas também do Hezbollah libanês, movimento apoiado financeira, política e militarmente por Teherão, e a luta contra Israel, o inimigo jurado comum. Cada dia 4 de junho, desde 1979, Ali Khamenei tinha por hábito proferir um discurso por ocasião de comemoração. Este ano, uma cadeira vazia com o seu retrato foi instalada no mausoléu, segundo as imagens da televisão estatal. A guerra desencadeada pela ofensiva israelo-americana contra o regime iraniano causou milhares de mortos, sobretudo no Irão e no Líbano, país que foi arrastado por conflito pelos ataques do Hezbollah contra Israel em solidariedade com o Teherão. O Irão reagiu à ofensiva com ataques contra países da região, alargando o conflito a grande parte do Médio Oriente e com o bloqueio do Estreito de Hormuz, por onde circula cerca de um quinto dos hidrocarbonetos para os mercados mundiais. A guerra fez disparar os preços do petróleo e recear uma recessão económica global, com alertas para o agravamento das condições de vida e da fome, sobretudo em países menos desenvolvidos. É assim que fechamos este bloco, o nosso giro pelo mundo. Já sabe então, às 10h30 o encontro marcado com o Desporto Rei e o Futebol. É mais uma página desportiva.

0: viaja para a Ilha do Sal, onde vai defrontar este sábado, depois da manhã, o Académico, em jogo da quinta jornada do Nacional de Futebol. O treinador dos campeões regionais Santo António Sul, Nuzuka Lopes, disse que a sua equipa viaja para a Ilha do Sal com foco em mais uma vitória da competição, com vista a qualificação para as meias finais. Portanto, diz que a Académico está sempre focada na vitória e vai à Ilha do Sal com esse pensamento. Só o Académico de Porto Novo, que vem de um triunfo por 1-0 em Santa Cruz, frente ao Scorpions Vermelho, ocupa a quarta posição na tabela classificativa, com 9 pontos os mesmos do Mindelense e do Boavista, no segundo e terceiro lugares, respectivamente. A classificação é liderada pela Palmeira, com 10 pontos. Já o Cotelinho dos Mosteiros, com 8 pontos, vai defrontar o Mindelense, tanto em São Vicente, que tem neste momento 9 pontos na tabela classificativa, o grande jogo cartaz desta jornada. E o Porto mantém Caleb Yerenki na agenda para 2026-27, mas o dossiê está longe de ser simples. Os 30 milhões de euros pedidos pelo Nordsland são, neste momento, o número proibitivo para a SAD, que só alimenta a verdade, tanto se o clube dinamarquês acabar por baixar a fasquia. A equação complica-se ainda mais porque o Mundial funciona como uma montra ideal para o médio ganês.
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0: Se passou com o caso da Froholt, o Copenhaga manteve-se irredutível na exigência de 20 milhões de euros pelo médio dinamarquês, acabando por fechar a transferência precisamente nesses valores, mais 2 de bónus, no sinal claro da firmeza na defesa dos seus ativos. Do lado de campo percebe-se que por que razão o Porto insiste neste perfil. Caleb Yerenki encaixa na ideia do médio moderno que Farioli aprecia, grande raio de ação, capacidade para pressionar alto, chegar à área, ligar jogo em condução e dar intensidade nos dois lados do campo. A polivalência entre as funções de 8 e de 6, permitindo que atue como segundo médio mais adiantado ou como elemento mais recuado em construção, é outra arma que agrada a equipa técnica. Essa versatilidade oferece soluções distintas em diferentes sistemas e encaixa bem numa estrutura que procura médios capazes de interpretar várias zonas e ritmos. As palavras elogiosas de Carlos Queiroz surgem neste cenário como um complemento que reforça o selo da qualidade. Após o empate a uma bola no jogo particular contra o País de Gales, o selecionador do Ghana descreveu Caleb como um jogador com grande futuro, ainda em fase de aprendizagem, mas com potencial para se tornar um dos melhores jogadores da seleção do Ghana. Esse testemunho vindo de uma figura com crédito no futebol internacional apenas aumenta a percepção de que o ganês é um ativo com forte margem de valorização, algo que tanto atrai o Futebol Clube do Porto, como torna mais dura a negociação. Ao mesmo tempo, no Dragão, há a consciência de que o plano para o meio-campo não pode depender exclusivamente de um alvo tão complexo. Depois de um fim de empréstimo de Fofaná e de seu regresso ao Rennes, a SAD trabalha por o cenário de encontrar um médio com características semelhantes: físico forte, capacidade de box-to-box, leitura tática e impacto nas duas áreas. E operado no dia 18 de fevereiro, e uma ruptura total do ligamento cruzado anterior do joelho direito, a contraída no clássico com o Sporting SAMU, quis adiar o seu período de férias e tem marcado presença todos os dias no centro de treinos e formação no Olival, a fim de tentar antecipar o seu regresso à competição, previsto para novembro, conforme revelou publicamente o presidente André Vilas Boas. A intervenção cirúrgica do internacional espanhol decorreu em Madrid no início do ano e esteve a cargo do Dr. Manuel

leia-se, em articulação direta com a equipa médica portista. Por iniciativa própria, o jogador solicitou aos responsáveis do Porto que continuasse a recuperação depois do final do campeonato e Samu tem trabalhado arduamente sem folgas, adiando o seu período de férias, que irá certamente ser curto, mas no qual estará sempre acompanhado por elemento do Departamento de Saúde ou Departamento da Performance do Porto, isto mesmo quando se deslocar para fora do país. E Perpich foi titular, totalista e autor de um golo no jogo de preparação entre as seleções sub-21 da Croácia e sub-23 do Qatar, vencendo por 2-0, jogo que foi... Atlântico. Ontem em Krzyzewski, o defesa do Porto assinou o primeiro remate de sorteio dos croatas e volta a entrar em campo sábado às 16h30, quando receber o sub-21 da República da Irlanda. É mais um embate de caráter particular. Sidney Lopes Cabral fez exames na Turquia para assinar contrato com o Trabzonspor por 4 temporadas depois dos clubes terem chegado a entendimento total e de também o lateral extremo internacional cabo-verdiano ter acordado com o clube turco os pormenores do seu contrato. Contratado em janeiro deste ano ao Estrela da Amadora por 6 milhões de euros, a transferência de Sidney para o Trabzonspor é de 10 milhões, mais 2 milhões de euros possíveis em prémios por objetivos. Desportivamente, Sidney não teve um peso grande, sai com um golo e 3 assistências em 12 jogos com a camisola das Águias, mas financeiramente o Benfica em 6 meses praticamente dobra o investimento, apesar de o Estrela da Amadora ter retido direito a receber 10% de mais-valia do negócio. A saída de Sidney era provável, sobretudo depois de ter perdido espaço na equipa e de o interesse de Trabzonspor ter surgido cedo e de forma consistente, mas aumenta a necessidade de o Benfica contratar um extremo esquerdo, já era uma carência anterior, aliás identificada por José Mourinho, mas a urgência aumenta. Embora possam sempre ser encontradas soluções internas, com Tiago Gouveia, que regressa de empréstimo ao Nice, nesta altura, para a posição do extremo esquerdo, existem Sheldrup e também Bruma, que sofreu em julho do ano transato uma ruptura completa do tendão de Aquiles esquerdo. O primeiro estará a jogar no Campeonato do Mundo, quando o Benfica iniciar a pré-temporada. Bruma vem de uma temporada praticamente inexistente, devido a lesões com gravidade, e a resposta que está a dar não é clara, de qualquer forma, as alternativas para Marco Silva, com quem o Benfica já tem acordo para liderar a equipa na nova temporada, para a posição de extremo esquerdo parecem insuficientes. Juntamente com a contratação de um defesa central para colmatar a saída de Nicolás Otamendi, reforçar o plantel com mais um extremo esquerdo ou com capacidade para fazer os dois flancos ganha condição de prioridade. O Benfica, com o diretor desportivo Mário Branco na liderança dos processos, já tem vários jogadores identificados e irá avançar nos próximos dias de forma mais determinada e alinhada com as ideias de Marco Silva. E Silas Anderson é esperado em Lisboa até ao fim de semana. O médio dinamarquês vai ser reforço a ser oficializado pelos verdes e brancos e tudo indica valor ainda mais em conta para os Leões, com uma fórmula abaixo dos 10 milhões de euros. Fica fechado o meio campo. A cereja no topo do bolo será João Palhinha, internacional sub-21 de Dinamarca. O médio Silas Anderson, de 21 anos, tem à espera um contrato por 5 temporadas, ou seja, até junho de 2031, com cláusula de 80 milhões de euros mais variáveis por objetivos. Portugueses e suecos ultimam então o acordo que, uma vez alcançado e será nas próximas horas, permitirá ao dinamarquês viajar para a capital portuguesa para realizar exames médicos e assinar o contrato. Silas Anderson tem este ano participação em 9 das 10 jornadas que leva a Liga Sueca, mais 2 encontros na taça. Marcou 3 golos, todos no campeonato. Com Silas Anderson fica quase fechado o meio-campo leonino para a próxima temporada, que recebe também Pedro Lima, ex-Aves Sade, e Dumbiá, ex-Veneza. Oficializado foi também Rodrigo Salazar, contratado ao Braga. Fica a faltar João Palhinha, a cereja no topo do bolo internacional português, que pretende voltar portanto para o Sporting, de onde saiu em 2022, para o Fulham, por 21 milhões de euros. Bem, dentro de 30 minutos estaremos a atualizar o bloco informativo das 11 às 12, estaremos com o Diário da Copa. Para já trazemos então o Zé Delgado com o tema na história.

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Estamos a sensivelmente 6 minutos das 11 da altura em que estaremos com o nosso jornal aqui na WBFM. Trazemos o C. James e Tony, fica com o tempo, dá tempo.

14 horas em todo o território nacional, 8 horas na Costa Leste. Tempo e espaço para atualizarmos as notícias que fazem manchete nesta manhã de hoje, de 4 de junho, Dia Nacional de Luta contra o Abuso e Exploração Sexual de Menores, e também Dia Internacional das Crianças Inocentes Vítimas de Agressão. Duas datas que reforçam a necessidade de uma atenção constante na proteção de crianças e adolescentes contra todas as formas de violência, abuso e exploração. Em Cabo Verde, o Dia da Luta contra o Abuso e Exploração Sexual de Menores constitui um momento de reflexão e mobilização social em torno de uma problemática que afeta muito a vida.

0: das vítimas, comprometendo o seu desenvolvimento físico, emocional, psicológico e social. Por sua vez, o Dia Internacional das Crianças Inocentes Vítimas de Agressão, instituído pela Assembleia Geral das Nações Unidas em 1982, presta homenagem às crianças que em diferentes partes do mundo são vítimas de violência física, psicológica, emocional ou sexual. Nesta data, a Polícia Judiciária enaltece o seu compromisso com a prevenção, investigação e combate aos crimes praticados contra crianças e adolescentes, área que constitui uma importante valência de atuação para esta polícia. No trabalho especializado dos seus inspectores de investigação criminal, através de brigadas responsáveis pela prevenção e investigação de crimes desta natureza, localizadas nos diferentes departamentos de investigação criminal da PJ no país, a instituição tem vindo a desenvolver uma resposta cada vez mais qualificada de investigação e responsabilização criminal dos autores destas práticas criminosas, assegurando simultaneamente, junto dos parceiros, a proteção das vítimas e o respeito pelos seus direitos fundamentais. A sensibilidade destes crimes exige uma atuação pautada pelo rigor, profissionalismo e discrição, razão pela qual a Polícia Judiciária adota procedimentos rigorosos nos comunicados em situações que visam salvaguardar a identidade, privacidade e a dignidade das vítimas. A análise dos dados estatísticos mais recentes da Polícia Judiciária aponta para o aumento destes crimes e investigações relacionadas em alguns departamentos da Polícia Judiciária, incluindo a sede na Praia, que neste primeiro trimestre apresenta já um número superior quando comparado com o ano transato, o que reforça a necessidade de manter elevados níveis de vigilância, prevenção e sensibilização junto das famílias, das escolas e das comunidades. A leitura destes indicadores deve ser encarada com reflexão, mas também como um sinal claro da necessidade de manter uma resposta institucional segura e estruturada, capaz de prevenir novas situações de vitimização, assegurar a responsabilização dos seus autores. A PJ reforça que a complexidade e sensibilidade destes crimes exige uma atuação conjunta entre as autoridades e as famílias, escolas, organizações da sociedade civil e toda a comunidade. E o Presidente da República, José Mário Neves, indigitou Francisco Carvalho para formar o governo de Cabo Verde na sequência da vitória do PICV nas eleições legislativas de 17 de maio. O anúncio foi feito pelo chefe de Estado após o encontro com o líder do PICV, tendo José Mário Neves classificado a indigitação como um ato político que abre formalmente o processo de constituição do novo executivo.
1: Para governo. Acabo de indigitar o Dr. Francisco Carvalho para formar governo. A indigitação é um momento político importante e que acontece em todas as democracias consolidadas e que têm o mesmo sistema de governo que Cabo Verde. É um ato eminentemente político e indicativo que abre o processo de preparação para a constituição do novo governo. Em função desta indigitação, o primeiro-ministro indigitado irá trabalhar no sentido de preparar o seu governo para depois apresentar ao Presidente da República, e esse governo será nomeado e empossado após a constituição do novo Parlamento, e também o Primeiro-Ministro indigitado terá as condições para preparar, juntamente com o governo em funções, a transição governamental. Nós estamos aqui a cumprir rigorosamente a Constituição da República, a respeitar as boas práticas políticas existentes em Cabo Verde após a aprovação da Constituição de 92, foi sempre assim que aconteceu, e também estamos a criar as condições para que a transição governamental se faça com toda a normalidade no quadro democrático existente no país.
2: De manhã, à tarde ou à noite.

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1: Da literacia política no país e recorda que o procedimento foi seguido por anteriores presidentes da República em situações semelhantes.
2: Essa mica é muito interessante. Acaba por servir de fermento para aumentar a literacia política em Cabo Verde. Eu fiquei admirado ao ver alguns questionamentos em relação a uma prática que já existe desde a Constituição de 92. Eu assumi 3 vezes as funções de primeiro-ministro, sempre indigitado antecipadamente. Em 2001, tomei posse antes da constituição do governo, porque nos termos do artigo 202 da Constituição, a linha A diz que implica a demissão do governo, o início de uma nova legislatura. Isto ainda não aconteceu e na altura também não tinha acontecido. A linha B, a aceitação pelo Presidente da República do pedido de demissão do Primeiro-Ministro. Na altura, o Dr. Gualberto do Rosário, que era Primeiro-Ministro em funções, imediatamente após as eleições, pediu demissão e o Presidente aceitou. Então, formou um governo que tomou posse 3 dias antes da Constituição do Parlamento e delimitou as balizas desse governo, dizendo claramente que aceitou a demissão do primeiro-ministro e que impulsou um novo governo que devia exercer funções de gestão até a sua investidura pela aprovação de uma moção de confiança no Parlamento. E o Parlamento foi constituído 13 dias depois e 2 dias depois da constituição do Parlamento, apresentei ao Parlamento a moção de confiança, acompanhado do programa do governo para debate. Tudo natural nos termos da Constituição, mas o debate, essa polémica é sempre muito importante porque permite a melhoria da literacia política e já vi tantos debates sobre indigitação, nomeação, mas é sempre importante. Em 2016, o presidente Jorge Carlos Fonseca foi muito mais ousado. Ele fez a indigitação 3 dias após as eleições e, perguntado, ele disse que ele tinha todos os elementos que lhe indicavam uma maioria clara e que, portanto, não tinha razões para não indigitar. Indigitou, mas a posse, a nomeação e a posse só aconteceram após a constituição da Assembleia, que foi no dia 20 de abril e no dia 22 a posse do governo.
1: Relativamente portanto, às controvérsias da UCID quanto à indigitação de Francisco Carvalho devido a processos pendentes na Justiça, o Presidente da República afirmou não existir qualquer impedimento legal ou constitucional.
3: Mensagem que encredeça.
2: É uma nota das considerações da UCID. Só que o Dr. Francisco Carvalho está no gozo de todos os seus direitos civis e políticos. Primeiro, ele foi aceito como candidato, foi eleito deputado, portanto, vai tomar posse como deputado, titular de cargo político, e não há nenhum impedimento para a sua nomeação, nem legal, nem constitucional, e tomando boa nota das considerações da UCID, não poderia, por essa razão, impedir a nomeação do Dr. Francisco de Carvalho.
4: Que expectativas de presídio tem perante esta nova alternância política em Cabo Verde?
2: Espero que decorra normalmente, como sempre tem decorrido em Cabo Verde. Temos de dar tempo ao novo governo para se instalar, para governar e pôr em prática as suas políticas, sempre com um forte controle da sociedade civil e dos cidadãos, diretamente ou através dos seus representantes no Parlamento.

0: a nossa democracia tem funcionado, o nosso Estado de Direito também. Temos instituições fortes, temos a independência dos tribunais. É claro que temos muitos desafios pela frente. Desejo boa sorte ao novo governo e terei a oportunidade de dizer isso mesmo no ato de posse após a Constituição do Parlamento.
1: E o primeiro-ministro indigitado, Francisco Carvalho, afirmou que o futuro governo já está definido e será composto por uma equipa escolhida com base na competência, experiência e equilíbrio, visando concretizar o projeto de um Cabo Verde para todos. Portanto, Francisco Carvalho, que é presidente do PICV, fez essas declarações à imprensa após a audiência com o Presidente da República no quadro do processo de indigitação do novo Primeiro-Ministro saído das eleições legislativas de 17 de maio.
2: Que agradeço para tudo o cabo-verdeanos, que está na Cabo Verde, que está na diáspora, é que sendo agora e acaba de ser indigitado para no bem constituir o Governo da República de Cabo Verde, agora sendo que também trabalha para nos apresentar um governo que também implementa aquilo que nos tem estado a defender, que é um Cabo Verde para todos.
3: O governo ia ser formado já ou, enfim?
2: O governo ia ser constituído, há já algum tempo que o governo está constituído, e é evidente que só nos devemos fazer a apresentação naquele momento certo.
4: Mas pode dizer-nos que critérios levou em conta para a formatação do governo?
2: E que os critérios que estão levados sempre em conta para constituir governo na qualquer país do mundo que é sério e que está que implementa o melhor para si cidadãos. Competência, dedicação, patriotismo, experiência, encontro de diversas gerações, atenção a diversas partes geográficas do país, equilíbrio e aqueles elementos de que esteve na base de constituição desse governo que está bem implementa esse Cabo Verde para todos.
4: Quantos senhor, ministros e quantos secretários de Estado?
2: Nunca te apresenta nem número de ministros, nem número de secretários de Estado. A hora de apresentação de governo, não te apresenta ele já tudo junto.
3: É que tem mais que duas dezenas de ministros, não?
2: Nem que ele nunca documenta. Não também apresenta, na apresentação de governo, e não sempre não lembra, mas no flam, não te faz um esforço de contenção em relação à dimensão do governo. Não toma aquilo em conta.
5: E Mónica reage sobre reserva de um CIR quanto à indigitação que é manifesto sobre
2: e depois de ter ouvido o presidente de UCID, um cabo que percebe bem razão de fracasso eleitoral de UCID. Ele é um indicador de que tipo de mentalidade que nesse momento se dirige o partido político UCID e que leva a fracasso eleitoral de UCID. É que a leitura ele ainda consigo. Porque, às vezes, não estou hoje em resultados eleitorais de partidos políticos, não fica até a pergunta, mas por quê? Mas depois de ouvir o presidente do UCID fala hoje, não compreende. Qualquer razão que te explica fracasso eleitoral do UCID. Já entende, já compreende.
3: Mas é que deixa de ser legítimo, né?
2: Na democracia, tudo pronunciamento é legítimo. Na democracia, tudo pronunciamento é legítimo. Todo pronunciamento é legítimo. Democracia, liberdade de expressão, liberdade de pensamento. Então, tudo alguém tem liberdade na democracia para pronunciar, para emitir juízos, para dar opinião no espaço público. Porque ali que é a essência da democracia.
1: E para entender o que terá dito o presidente da UCID, portanto, manifestou ao presidente da República a preocupação sobre a indigitação de Francisco Carvalho para o primeiro-ministro, alegando que a função é incompatível com suspeitas de natureza criminal que recaiam sobre ele. João Santos Luís, presidente da UCID, falava à imprensa após o encontro online com o chefe de Estado no âmbito das consultas para a indigitação do novo primeiro-ministro. Segundo o líder da União Cabo-Verdiana Independente e Democrática, a responsabilidade pela eventual nomeação de Francisco Carvalho caberá ao Presidente da República, tendo em conta que o ex-autarca é alvo de um processo que envolve suspeitas relacionadas com o exercício de funções na Câmara Municipal da Praia. Referiu que os documentos tornados públicos pela Procuradoria-Geral da República fazem referência à existência de suspeitas, situação que, no seu entendimento, deve merecer especial atenção devido à relevância do cargo de chefe do governo. Durante o encontro, abordou igualmente a questão da indigitação do primeiro-ministro, defendendo que o procedimento seguido pelo presidente da República não encontra respaldo direto na Constituição, disse João Santos Luís, que espera que, caso venha a ser nomeado, Francisco Carvalho demonstre disponibilidade para levantar imunidades inerente ao

cargo, caso venha a ser acusado ou condenado de forma a responder perante a justiça e a tranquilizar os cabo-verdianos. Temos já 11 horas mais 16 minutos. O abastecimento da Ilha do Maio continua condicionado devido à inoperacionalidade da rampa metálica do porto de Porto Inglês, danificada na sequência de forte agitação marítima registada nos últimos dias. O navio Liberdade atracou ontem no porto inglês, utilizando a rampa de betão, realizando apenas o transporte de passageiros sem operações de carga, descarga de mercadoria ou transporte de viaturas. Habitualmente, as quartas-feiras são dias de reposição de estoque para grande parte dos estabelecimentos comerciais na ilha do Porto Inglês. No entanto, a inoperacionalidade da rampa tem dificultado a chegada de mercadorias, afetando o normal abastecimento das lojas. Entretanto, a Cabo Verde Interilhas prevê realizar já este sábado, dia 6, uma nova viagem do navio Dona Tututa, numa tentativa de minimizar os constrangimentos provocados pela situação. Até este momento não conseguimos contactar a administração da Enapor para se pronunciar sobre o estado da infraestrutura da Ilha do Maio. E outras notícias deste jornal. Criadores de gado da zona baixa da cidade de Porto Novo, na Ilha de Santo Antão, denunciaram o estado de abandono da lixeira municipal, insistindo no encerramento do espaço. O representante dos criadores de gado, Romeu Rodrigues, disse à Infopress que a situação de abandono em que se encontra a lixeira tem sido motivo de muita preocupação. Os criadores de gado têm vindo pedir o encerramento do espaço ou então a sua deslocalização por ameaçar a atividade pecuária e estar a construir um problema de saúde pública. Explica que, apesar de todo o cuidado dos criadores, os animais conseguem invadir a lixeira que não dispõe de vedação. Porém, a Infopress apurou que a Edilidade Portonovense pondera o encerramento da lixeira municipal de Porto Novo, passando a utilizar o aterro controlado da Ribeira Brava, na fronteira com o município do Paúl. O vereador do Pelouro de Saneamento, Celso Medina, já tinha admitido recentemente a possibilidade de a autarquia desativar a lixeira agora em 2026, passando a utilizar o aterro controlado. Os criadores dizem-se preocupados com a situação por construir uma ameaça à atividade pecuária, sugerindo o seu encerramento. No seu plano de atividades, a Câmara Municipal prevê investir 22 mil contos na modernização do sistema de recolha e tratamento dos resíduos sólidos. Santo Antão dispõe, desde 2023, de um aterro controlado, mas os municípios pretendem avançar por um projeto de aterro sanitário. E os estudantes da Universidade de Rhode Island nos Estados Unidos destacaram a hospitalidade do povo cabo-verdiano e defenderam uma maior participação da juventude na vida política e comunitária do país. As declarações foram feitas à imprensa após o encontro com o Presidente da República, José Mário Neves, no âmbito do programa académico Il Smith, Cabo Verde Study Abroad Program, que proporciona aos estudantes uma imersão cultural e académica em Cabo Verde. A estudante Ailani Batista afirmou que a experiência tem sido marcante por lhe permitir reencontrar o país sob uma nova perspectiva. Diz que saiu de Cabo Verde para estudar nos Estados Unidos. Voltar agora à terra neste contexto académico tem sido uma experiência completamente especial. Segundo as jovens, conversas desenvolvidas ao longo da visita permitiram abordar questões relacionadas com o turismo, a juventude e a participação política, temas que despertam interesse entre os estudantes. A Ailani Batista considerou ser necessário incentivar uma maior presença dos jovens nos processos democráticos e manifestou preocupação com a saída de muitos jovens do país. Por seu turno, Peter Murphy, estudante norte-americano de ascendência cabo-verdiana, disse ter ficado impressionado com a forma como foi acolhido durante este dia nas ilhas. O estudante considera que um maior envolvimento dos jovens nas comunidades e na política poderá contribuir para o progresso do arquipélago. Ao falar da imagem que levará de Cabo Verde para os Estados Unidos, Peter Murphy destacou os valores da solidariedade e partilha observados durante a visita. O grupo integra estudantes da Universidade de Rhode Island que participam na iniciativa que promove o conhecimento da história, cultura e realidade social cabo-verdiana junto dos jovens universitários.
E para fecharmos este bloco informativo, o dirigente de futebol Fernando Baldé alertou para a falta de financiamento, a insuficiência de infraestruturas adequadas e a baixa presença de mulheres nos espaços de decisão enquanto principais entraves ao desenvolvimento do futebol feminino. A empresa

0: A margem do segundo dia do 5º Colóquio Internacional INCT Futebol, Baldé, dirigente de futebol com quase 30 anos de experiência, apresentou uma análise sobre o estado do futebol feminino em Cabo Verde, no âmbito do qual identificou desafios estruturais que continuam a travar o crescimento da modalidade no país.
1: Os obstáculos que nós encontramos durante a pesquisa é a falta de financiamento. Por exemplo, equipas femininas para competir nas associações regionais têm que pagar mais ou menos 10 mil escudos. É a primeira barreira, porque não há nenhuma entidade que financia o futebol feminino. Então, assim, as equipas vão desaparecendo por desânimo. Outro obstáculo, ou então outra barreira, é a falta de infraestruturas. Os campos são geralmente ocupados pelas seleções ou então pelas equipas masculinas. O que acontece quando se dá o espaço de treino para as equipas femininas são horas que não são apropriadas, porque nós sabemos que há mães que são mães e pais ao mesmo tempo. Então fica complicado para utilizarem esse tempo. E nós sabemos também que nas infraestruturas há infraestruturas que não são adequadas, sobretudo para mulheres. Não há vestiário para poderem trocar. Sim, eu durante a minha investigação e das entrevistas que eu fiz, constatei que de facto há uma subrepresentação de mulheres nos órgãos decisores. E isso afeta muito também as equipas femininas, porque os homens sempre querem puxar a brasa para a sua sardinha. Então, dificulta também. Nós recomendamos que os campeonatos, tanto masculino como feminino, comecem ao mesmo tempo. E também que houvesse financiamento para as equipas poderem desafogar e poderem competir sem problemas. E também os campeonatos devem ser regulares, mesmo que fosse num formato futebol 7. Devem haver jogos, porque sem jogos não haverá sucesso. Eu, de facto, acho que é uma trajetória positiva. Nós temos dois exemplos concretos. Temos a nossa seleção no Campeonato do Mundo, que ninguém imaginava. Portanto, significa que deve-se trabalhar o futebol de base. Nós devemos prestar atenção, porque muitos desses futebolistas saíram da base. Eu, por exemplo, conheci o Rian desde os 10 anos. Eu pertencia à escola EPIF e fomos juntos para Barcelona, que foi um incentivo para darem jogador. Estopira, a mesma coisa. Fomos também para Barcelona quando era ainda sub-19, mas hoje está na seleção. Significa, são pessoas que saíram da base, saíram aqui de Calvário, não saíram de outro país. Eu acho que devem prestar mais apoio às escolas de formação para podermos depois ter essa continuidade. É interessante, eu acho que esse colóquio não escolheu Cabo Verde em vão. Não é? Nós podemos dizer que Cabo Verde está na moda. Não é? Esses dois feitos da equipa, da seleção masculina e a seleção feminina, mostra que, de facto, nós temos muito potencial e devemos aproveitar esse potencial. Não só vangloriar quando temos esse sucesso, mas também temos que investir nas infraestruturas, temos que investir e financiar as equipas e também, talvez, seria bom que as equipas séniores tivessem equipa feminina e ou então departamentos para gerir o futebol feminino.
0: 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E é com esta notícia que fechamos este bloco informativo que contou com a minha assinatura, sou Che Guevara Batista, para si a continuação de uma ótima sintonia com a WBFM.

0: É muito bem, aproveitamos então para cumprimentar as amigas ouvintes, a Isa Neto, também a Ângela Almeida e a Antónia Santos. 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E pois bem, vamos voltar agora da música aqui na WBFM. Às 12 em ponto estaremos a atualizar mais um Diário da Copa.
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1: Saudações desportivas, seja pois bem-vindo a mais esta edição do Diário da Copa. Vamos falar então das seleções e outros dados que têm a ver com a Copa do Mundo de 2026, que arranca já no próximo dia 11 de julho e que vai merecer a atenção de milhões e milhões de pessoas em todo o globo. Vamos então arrancar esta edição para hoje, contamos 4 de julho.

0: Federação Cabo-Verdiana de Futebol já está nos Estados Unidos da América, onde prossegue a preparação para o Mundial, afinando as estratégias e ajustando os últimos detalhes antes de estreia. Os Tubarões Azuis, de acordo com a Federação Cabo-Verdiana, chegaram ao território norte-americano após uma viagem de cerca de 8 horas de avião, seguida de mais 2 horas de deslocação terrestre entre o aeroporto de Boston e o estado de Connecticut, onde a equipa está instalada. A chegada do comitivo cabo-verdiano foi calorosamente recebida por membros da diáspora e adeptos de seleção, que marcaram presença para manifestar apoio e transmitir palavras de incentivo aos jogadores e à equipa técnica. Segundo a mesma fonte, entre abraços, fotografias e demonstrações de carinho, os imigrantes cabo-verdianos voltaram a evidenciar a forte ligação que mantém com a seleção nacional. Em solo norte-americano, Cabo Verde tem agendado mais um jogo de preparação, marcado para este sábado, portanto, no Pratt and Wright and Whitney Stadium em East Hartford, portanto, Connecticut. O encontro servirá para testar estratégias e consolidar processos de jogo antes do início da competição mundial. Roberto Lopes, o Pico, diz que está feliz por estar nos Estados Unidos e dar continuidade à preparação para o jogo contra a Espanha.
1: Chega nos Estados Unidos e continuo nossa preparação para o primeiro jogo contra a Espanha. No grupo, toda a gente é muito feliz.
2: O jogo contra a Sérvia foi importante para a equipa, aquele moral, força para encarar o Mundial?
1: Isso, é aquecimento para o Mundial, é muito importante. Tu gente jogo, mais ou menos alguns minutos, e continua a nossa valor e espírito de equipa.
3: E para Bermudas, é importante também ter mais um vitória em cima aquele na Portugal para galvanizar a equipa para aquele estreio com a Espanha.
1: Isso, é. Yeah, nosso apoio em Lisboa é excelente, é maravilhoso. Só deixar Lisboa com muito apoio e
3: moral.
1: Sinto-me muito contente.

0: tu mesmo pessoas de Módena, Portugal, para estar ali na América, para dar aquele apoio a dia, só dia de jogo.
1: Sim, espero que igualmente, ou não é melhor. Tenho família aqui na Connecticut e espero que conhecer no jogo contra o Palmeiras.
2: Pico, que Cabo Verde frente à Espanha? Não tem olhado Cabo Verde de bem mais equipas europeias que Cabo Verde na Espanha?
1: Sim, é jogo enorme, mas é contra um grande equipa no Mundial. Mas precisamos mostrar nossa qualidade e união.
3: Lá na Irlanda, antes de bem para a seleção, motivo que ele...
4: Integrada no grupo H da seleção cabo-verdiana estreia-se no Mundial diante da Espanha no próximo dia 15 de junho em Atalanta.
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já saímos para algumas curiosidades deste Mundial que podem influenciar. O foco está todo nos jogadores e nas seleções participantes, no entanto, há alguns fatores externos que podem influenciar tanto as apostas também do Mundial. Para já vão ser introduzidas avatares digitais 3D para todos os jogadores no Mundial 2026, permitindo decisões de fora de jogo e lances VAR com precisões quase cirúrgicas. Cada jogador terá um modelo digital rastreado em tempo real. Os árbitros poderão analisar ângulos múltiplos instantaneamente, portanto, também o fora de jogo milimétricos tendem a aumentar. Haverá transmissões que poderão mostrar as animações ao público. Portanto, vai haver mais golos anulados por centímetros, o possível aumento do mercado under em jogos equilibrados, redução do fator erro humano, e para quem aposta em mercados como mais, menos golos ou ambas marcam, esta tecnologia deve ser vista como um dado de contexto. Muito bem, o jogo de abertura realiza-se no estádio de Azteca, na cidade do México, a mais de 2.200 metros de altitude. Equipas não habituadas à altitude sofrem mais, portanto a bola também ganha velocidade diferente e a recuperação entre sprints é mais lenta. Historicamente, seleções sul-americanas habituadas à altitude apresentam vantagens neste contexto. Portanto, vai ser tanto quanto difícil para as equipas que vão jogar neste primeiro jogo no Azteca. E, pois bem, o Mundial, como já sabe, terá 16 cidades anfitriãs, de Vancouver, a cidade do México, e algumas equipas poderão viajar mais de 8 mil quilómetros entre os jogos, o que poderá levar a fadiga acumulada devido à viagem, mudanças de fuso horários a menos tempo real de treino, e as equipas favoritas podem perder intensidade no terceiro jogo, tanto a rotação mais normal do que o esperado e valor em mercado de surpresa na última jornada. Além da altitude do México, estádios como o Hard Rock Stadium em Miami poderá receber jogos com temperaturas acima dos 30 graus centígrados e elevada umidade. O que muda com isso? Muda o ritmo de jogo, que deverá ser mais baixo, menos pressão alta de constante nos campos adversários, substituições mais rápidas, a tendência para menos golos em jogos ao meio-dia, portanto, e atenção, também as condições climáticas são mais um fator de análise, sobretudo em jogos com calor, umidade ou viagens longas entre cidades. E muito bem, para dizer também que o Mundial é...

realizado nos Estados Unidos, Canadá e México, em 16 cidades sede. Vai haver 48 seleções divididas em 12 grupos de 4 equipas. Apuram-se os dois primeiros de cada grupo e os 8 melhores terceiros, formando 32 seleções na fase eliminar. Portugal joga contra a República Democrática do Congo no dia 17 de junho, o Uzbequistão a 23 de junho e a Colômbia no dia 28 de junho. As seleções estão na reta final dos jogos de preparação para o Mundial, que começa já no próximo dia 11. As principais equipas lusófonas têm os seguintes encontros. Portugal enfrenta o Chile este sábado no Estádio Nacional em Oeiras, e a Nigéria no dia 10 de junho, também em Leiria. Cabo Verde mete forças com Bermudas este sábado no West Hereford, nos Estados Unidos da América. A Seleção Nacional realizou o primeiro treino nos Estados Unidos, treino que serviu de preparação para o jogo amigável de sábado frente às Bermudas. O jogo será no Pratt and Whitney Stadium, Connecticut. Portugal, para já, é tido como um sério candidato a ganhar o Mundial. Tiago Fernandes só tem algumas dúvidas quanto à condição física de Rubén Dias. Diz que todos os portugueses ambicionam legitimamente isso e dependerá muito da forma física e mental como a comitiva chegar à fase final do Mundial. É sempre uma tarefa teoricamente difícil. Quando olho para a França, a Espanha ou a Argentina do Messi, vejo-os claramente como principais candidatos a par de Portugal. A dúvida reside em saber se os jogadores nucleares da equipa portuguesa vão estar no seu pico de forma. Por exemplo, o Rubén Dias esteve muito tempo parado devido à lesão e é fundamental na organização da defesa. De resto, na baliza e nas laterais, tem os melhores executantes do mundo. O meio-campo dispensa apresentações pela qualidade que tem e na frente jogará quem se encontrar em melhor momento. O selecionador nacional terá certamente excelentes dores de cabeça para decidir o 11. Falando do Rafael Leão, diz que não foi uma época ideal no que toca a regularidade exibicional e não marcou tantos golos como nos outros anos, mas mantém intacta a capacidade para ser um dos melhores do planeta e pensa que tem talento bruto para integrar no top 5 mundial, mas para lá chegar tem de ser consistente, humilde e trabalhar diariamente com um foco bem definido. E a Correio do Sul repetiu a tática para confundir os espiões antes do Mundial de 2026. No último teste frente ao El Salvador, jogadores alinharam com números de camisolas diferentes daqueles registados na FIFA. A seleção da Correio do Sul encerrou a preparação para o Mundial com uma vitória curta, 1-0 sobre El Salvador, mas o claro objetivo era não revelar nada de importante. Em Sandy, nos Estados Unidos, o selecionador Hong Jong Poo, que recorreu a várias medidas para confundir os observadores e adversários. A equipa asiática alinhou com uma formação alterada, sem nomes nas camisolas e com números diferentes do habitual para dificultar o trabalho dos olheiros dos futuros adversários. Algumas das principais figuras, incluindo o capitão Song Yong-min, tiveram descanso e só entraram em campo na segunda parte e com o número 13 ao invés do 7 que foi atribuído. Foi o seu 145º jogo pela seleção, um recorde pessoal. Outros exemplos foram o central Kim Min-jae, que trocou o seu habitual número 4 pelo 16, enquanto o avançado Agum Shugesung envergou a camisola número 3, o número tradicionalmente reservado a jogadores defensivos. O único gol do encontro foi marcado aos 57 minutos por Ling Dong-jung, que na cobrança de um livre direto superou a barreira e o guarda-redes de El Salvador. Após o jogo, o selecionador Hong Myung-bu confirmou que o objetivo dos jogos de preparação era não revelar todas as suas cartas, assim que chegar ao México estará pronto para aperfeiçoar as estratégias. Esta tática não é inédita. No Mundial 2018, a Suécia tentou espiar os sul-coreanos e os jogadores trocaram de números. Nas palavras do então selecionador Shin Tae-yoon, é muito difícil para os ocidentais distinguir os asiáticos entre si. Os sul-coreanos escolheram El Salvador, uma seleção significativamente muito abaixo no ranking mundial, de forma intencional. Segundo o treinador, o estilo de jogo do adversário deveria semelhar-se aos que esperava no jogo de abertura do torneio.
A Chequia joga em estilo semelhante e pensa que os jogadores tiveram de aprender muito contra este tipo de equipa e há que focar em criar mais oportunidades. O estágio em Utah teve, para além da preparação tática, um significado prático. Os jogadores adaptaram-se à altitude elevada, uma vez que os jogos iniciais serão disputados em Guadalajara, no México. Após os duelos com a Chequia e o México, encerrarão a fase de grupos com o encontro frente à África do Sul em Monterrey. Vamos a falar dos históricos das Copas do Mundo. Cristiano Ronaldo, que vai caminhar para os 1000 golos na carreira, mas em vésperas de uma sexta presença em finais do Mundial, só não lidera precisamente esse ranking individual da história da seleção portuguesa. Depois de 5 presenças em 2006 a 2022, Ronaldo soma 8 golos em 22 encontros disputados em 1.765 minutos, o que equivale a uma média de 1,6 golos por edição e 0,36 por encontro. Dá um golo a cada 220 minutos, mais ou menos 2 golos e meio. E é com a presença de apenas uma presença, 6 jogos e 544 minutos, o rei Eusébio da Silva Ferreira lidera no total de golos com 9, sendo que ostenta médias assombrosamente maiores, 9 golos por edição, 1,5 golos por jogo e 1 a cada 60 minutos. Melhor marcador em 1966, a edição em que Portugal cumpriu a sua estreia, conseguindo aquele que continua a ser o seu melhor resultado. Eusébio, porém, novamente a liderança em risco, já que Cristiano Ronaldo vai em 2026 com 41 anos para a sua sexta participação e com lugar cativo no 11 inicial. Se ainda não manda nos golos, CR7 lidera todas as outras tabelas, com presenças em 5 edições e utilização nas 5, para um total de 22 jogos, 20 dos quais como titular, 1.765 minutos em campo. Para igualar o Pantera Negro, o jogador do Al-Nassr precisa apenas de um golo, que tem sido o seu registro habitual em fases finais. Foi assim em 2006, 2010, 2014 e 2022, e dos dois para se isolar, sendo que só o conseguiu em 2018, quando somou 4-3, dos quais num 3-3 com a Espanha. Se ainda não manda nos gols, Cristiano Ronaldo e Leder, todas as outras tabelas, tanto do Mundial por lado de Portugal. O jogador nascido a 5 de fevereiro de 1985 acabou de receber a sexta para se colocar 2 acima da Central Pep, que disputou 4 edições consecutivamente de 2010 a 2022. Seguem 8 jogadores com 3 presenças, incluindo os guarda-redes Rui Patrício e Beto, os centrais Bruno Alves e Ricardo Costa e o médio William Carvalho. No terceiro lugar do ranking segue ainda, desde que em 19 de maio o selecionador luso espanhol Roberto Martínez divulgou os 26 eleitos, o central Rubem Dias e os médio Bernardo Silva e Bruno Fernandes. Em matéria de jogos, Ronaldo já surge destacadíssimo com 22 e é secundado por 4 jogadores que já penduraram chuteiros, nomeadamente Pep com 12, Simão 11, Ricardo Carvalho e Figo com 10. Em matéria de presenças no 11, Ronaldo lidera com 20 jogos contra 12 do Pep e 10 de Ricardo Carvalho, que fecha o pódio frente de Figo e de Pauleta. No patamar seguinte, com 9 jogos, seguem Pauleta, Petit e Tiago, acompanhados por Bernardo Silva, candidato claro a saltar em 2026 para o segundo lugar da tabela. Em matéria de presenças no 11, Ronaldo, que acabou no último Mundial suplente, lidera com 20, contra os 12 de Pepe e 10 de Ricardo Carvalho. Portanto, Ronaldo é também, naturalmente, futebolista luso com mais minutos em Mundiais, e espera-se que vá alcançar o limite de golos que tem demonstrado nos últimos Mundiais. Destaca também para os jogadores a equipa técnica do Irão, que tem vistos para o México com vista à participação no Mundial, que treina-se no dia de 11. Informou o embaixador do Irão na Turquia, Mohammad Assam. O diplomata iraniano explicou que o processo não obrigou à presença da delegação da Embaixada do México, mas a recolha de impressões digitais, embora não tenha especificado que tipo de visto foi emitido. Adiantou que esta emissão foi essencial para evitar contratempos no planeamento da equipa, que todavia ainda não tem os vistos
vistos necessários para entrar em território dos Estados Unidos da América. Gianni Infantino, presidente do FIFA, já tinha garantido que o Irão vai disputar o Mundial, levado o presidente norte-americano Donald Trump a afirmar que se o dirigente da FIFA disse, então a equipa iraniana vai ter permissão. O Irão em guerra com os Estados Unidos é um dos 48 países que participará no Mundial, co-organizado pelos norte-americanos, Canadá e México, e ficará instalado na cidade mexicana de Tijuana. E, pois é, o primeiro...

no grupo Gui, será com a Nova Zelândia, 15 de junho, depois de defrontar a Bélgica, 21 de junho, ambos a Inglewood e finalmente o Egito em Seattle, 26 de junho. E pois é, já na ponta final desta edição do Diário da Copa, o Congo, primeiro adversário de Portugal no Mundial, empatou a zero, no particular com a Dinamarca, numa partida de preparação em que causou muitas dificuldades aos escandinavos. Na Bélgica, em Liège, local onde os africanos estão a estagiar, a RDC, 46ª no ranking da FIFA, fez ontem frente aos dinamarqueses, que são 20º classificados, mas que falharam o prometimento para o próximo Mundial, um jogo de preparação, tanto para a Copa do Mundo. Também no estádio Maurice da France, na casa do Standard de Liège, a seleção francês Sébastien Desabre deixou uma boa imagem perante a Dinamarca, sobretudo a nível defensivo e também a nível físico. A República Democrática do Congo tinha outro particular agendado para o dia 9, frente ao Chile, em Espanha, mas o duelo foi cancelado devido ao surto de ébola no país africano, situação que fez as autoridades locais impedirem a realização do jogo. O Portugal-República do Congo do Grupo K está agendado para 17 de junho em Houston, no Texas, tanto que vai ser às 16 horas de Cabo Verde. Para a seleção portuguesa segue-se o estreante do Uzbequistão a 23 de junho, também em Houston, igualmente com o início agendado para as 16 horas horário de Cabo Verde, ficando o fecho para 27 de junho, com Portugal a defrontar a Colômbia em Miami, no jogo que vai ser provável volta das 10 da noite, mais 30 minutos. Portanto, o Mundial ocorre este ano com 48 seleções. E num duelo entre duas equipas qualificadas para o Mundial, a Bélgica levou a melhor sobre a Croácia por um triunfo por 2-0 no jogo da preparação disputado em Rijeka, com o antigo avançado benfiquista Peter Musa titular. Os croatas acabaram derrotados pelos belgas com golos de Yuri Tielemans aos 38 e Romelu Lukaku aos 90 mais 6. Nos belgas, Dodilu Kebakio foi suplente não utilizado. Cumprindo este duelo de preparação, os belgas voltam a jogar no sábado frente à Tunísia, no seu último teste antes do Mundial, ao passo que a Croácia recebe a Eslovénia no domingo. Integrada no grupo G, a Bélgica abre o Mundial no dia 15, frente ao Egito, defrontando depois o Irão e a Nova Zelândia. Já a Croácia está integrada no grupo L, começando a sua campanha no dia 17 com a Inglaterra. E a Argentina, campeão mundial em título, goleou a Zâmbia por 5-0 no La Bombonera, no embate de preparação para o Mundial, em que o capitão Nicolás Otamendi marcou de penalti. Em Buenos Aires, e com Lionel Messi como chefe de orquestra, a formação sul-americana, que tinha decepcionado no interior particular com a Mauritânia 2-1, dominou completamente os africanos, que na última cana não passaram da fase de grupos. Os argentinos inauguraram o marcador logo aos 4 minutos por Julian Álvarez, depois de um centro da direita de Messi e um ligeiro toque de Thiago Almada. Antes do intervalo, mais precisamente aos 43, foi a vez de Messi marcar após trabalho individual na área e tabela com Mike Allister para o seu 116º golo pela Argentina em 198 jogos. A carreira sénior são já 929 golos em 1.200 encontros. Na segunda parte, Thiago Almada foi carregado na área e Messi podia ter visado, mas ofereceu o penalti a Otamendi, que apontou o seu 8º golo pela Argentina, no que terá sido o seu último jogo em casa pela Albiceleste. Os argentinos ainda marcaram mais 2 golos, primeiro aos 68 por Dominique Chanda, na própria baliza, e depois aos 90 mais 4 por Valentino Barco, assistido de calcanhar por Nico Gonzalez, lançado por um grande passe de Lionel Messi. O capitão da Argentina ainda não confirmou se vai jogar o Mundial, mas mostrou que continua a ser o elemento diferenciador dos campeões do mundo. Por seu lado, e depois do Zaire por 2-1 com a França, o Brasil voltou aos triunfos ao vencer a Croácia por 3-1 em Orlando, nos Estados Unidos, num resultado que espelha as dificuldades sentidas pelos comandados do italiano Carlo Ancelotti. É assim que fechamos esta rubrica desportiva, mais um Diário da Copa, para acompanhar logo mais às 22 horas. 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

Vamos ainda até ao final da edição de hoje. São 12:43. Já vamos ficar com o bloco informativo das 13.

De voz de encerrar daqui o programa, de carga destinada à Ilha do Maio, continua a ser levada pelo navio Dona Tututa, porque essa rampa metálica de descarga do Porto Inglês está interditada aos catamarãs por decisão da Enapor. O administrador delegado de Cabo Verde Interilhas, Fernando Brás, certifica a informação e esclarece que, até decisão em contrário, os catamarãs apenas levam passageiros. A próxima viagem da Dona Tututa, como já tínhamos mencionado, depende de acertos na rota de articulações com as autoridades marítimas, tanto mais que há navios de outras companhias que podem fazer este trajeto. Agora sim, ao ponto final, vamos nos despedir com este tema passado do Garia. Bom dia, Queen. Boa escuta.

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1: Boa tarde, ouvintes. No nosso Minuto de Saúde de hoje, falamos sobre a importância de uma alimentação equilibrada. Uma boa alimentação é essencial para manter o corpo saudável e prevenir várias doenças. Não se trata de seguir dietas complicadas, mas sim de fazer escolhas conscientes no dia a dia. É importante incluir na alimentação alimentos naturais como frutas, legumes, verduras, proteínas e cereais. Ao mesmo tempo, deve-se reduzir o consumo excessivo de açúcar, sal, frituras e alimentos processados. Muitas doenças podem ser evitadas com uma boa alimentação equilibrada, aliada a bons hábitos de vida. Comer bem não é apenas uma questão estética, mas sim uma forma de cuidar de saúde ao longo prazo. Pequenas mudanças diárias, como trocar refrigerantes por água ou incluir uma fruta nas refeições, já fazem uma grande diferença.
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Boa tarde e para quem nos escuta em fusos horários diferentes, o nosso bom dia. Está no ar mais uma edição do Telejornal. A Agência Reguladora Multissetorial de Economia veio esclarecer a atualização dos preços máximos de venda dos combustíveis ao consumidor final, em vigor desde 1 de junho de 2026, sublinhando que a suspensão do mecanismo de fixação permitiu conter aumentos mais elevados face à evolução dos mercados internacionais. Na sequência da atualização dos preços máximos dos combustíveis para o mês de junho, a ARME prestou esclarecimentos com o objetivo de reforçar a correta interpretação das informações divulgadas. Segundo a ARME, os preços de junho refletem um acréscimo médio de 4,36%, tendo sido determinados com base nos valores praticados em maio e respeitando limites de ajustamento definidos até 8% na gasolina, petróleo e gasóleo normal, 5% no gasóleo da Marinha e 2% no gasóleo para eletricidade, Fuel 180 e Fuel 380. O gás butano manteve-se inalterado. Assim, os preços máximos agora em vigor são os seguintes: gás butano a 144,30 escudos quilo, gasolina a 163,20 escudos litro, petróleo a 173,40 escudos litro, gasóleo normal a 137,10 escudos litro, gasóleo para eletricidade a 98,80 escudos litro, gasóleo da Marinha a 95,10 escudos litro, fuel 380 a 70,70 escudos quilo e fuel 180 a 73,80 escudos. A ARME sublinha que, caso o mecanismo de atualização mensal estivesse em vigor, os preços seriam significativamente mais elevados devido às pressões nos mercados internacionais. A título comparativo, os valores de referência sem a suspensão apontariam, por exemplo, para 175,90 escudos litro na gasolina e 153,30 escudos litro no gasóleo normal. Com a aplicação da medida, a entidade reguladora indica que foi possível mitigar os aumentos, reduzindo os preços ao consumidor final em 12,70 escudos por litro na gasolina, 16,20 no gasóleo normal e 38,8 no gasóleo para eletricidade, entre outros produtos. E a presidente da Associação de Crianças Desfavorecidas disse durante uma entrevista à InfoPress que Cabo Verde registrou avanços significativos na luta contra o abuso e exploração sexual de menores e que o tema deixou de ser um tabu na sociedade cabo-verdiana. A data foi instituída para promover a reflexão, avaliação e a tomada de decisões sobre os casos de abuso e exploração sexual de crianças e adolescentes no país. A mesma fonte considerou, contudo, a necessidade de se reforçar a educação das crianças e dos adultos para a promoção do respeito pelo próximo e para a prevenção da violência sexual, alertando para as marcas profundas que este tipo de agressão deixa nas vítimas. A data coincide também com o Dia Internacional das Crianças Inocentes Vítimas de Agressão, circunstância que, segundo Lourença Tavares, reforça a necessidade de dar maior atenção ao sofrimento silencioso das crianças. A presidente da CRIDS alertou ainda para o crescimento dos riscos associados ao ambiente digital, classificando o abuso sexual online como um dos principais desafios atuais na proteção da infância em Cabo Verde. Entre os perigos identificados estão o envio de fotografias íntimas por menores e a exposição precoce a conteúdos inadequados. Neste sentido, defendeu uma maior vigilância parental e o fortalecimento das políticas sociais voltadas para o acompanhamento das famílias. No âmbito da prevenção, Lourença Tavares destacou a parceria estabelecida com o NOSE e outras entidades nacionais e internacionais para o desenvolvimento da campanha O Perigo da Internet, envolvendo crianças embaixadoras dos direitos da criança, a Unicef
E o Ministério da Educação destacou ainda a importância da campanha Não Toque no Meu Corpo, bem como a introdução da disciplina Educação para a Cidadania no sistema de ensino. Apesar do aumento do número de denúncias, a responsável reconheceu que continuam a existir casos ocultos, defendendo a intensificação das campanhas de sensibilização e o fortalecimento das intervenções comunitárias. E a Civinter Ilhas anunciou a reprogramação das viagens da linha retangular São Vicente, São Nicolau, Santiago Fogo, São Vicente, inicialmente previstas entre 3 e 5 de junho de 2026, na sequência de trabalhos técnicos programados no navio Dona Tututa. De acordo com a empresa, o navio Dona Tututa irá ser submetido a trabalhos técnicos programados a partir de 3 de junho de 2026, no âmbito do acompanhamento normal da sua operação. Face a esta situação, as viagens de linha retangular foram reagendadas para o período de 10 a 12 de junho, segundo informou a Civi Interilhas. No entanto, a empresa esclarece que o navio continuará a operar na linha redonda São Vicente-São Nicolau, Sal, Boa Vista-Santiago, mantendo-se conforme o modelo operacional em vigor. Esta viagem está prevista para sexta-feira, 5 de junho, com saída de São Vicente às 9 horas. E o governo autorizou o Banco de Cabo Verde a emitir uma moeda comemorativa de 200 escudos em homenagem aos Tubarões Azuis, celebrando a histórica qualificação da Seleção Nacional de Futebol para o Mundial 2026. A medida consta do Decreto Regulamentar número 3/2026, publicado 3 de junho, e visa perpetuar no património numismático nacional aquele que o Executivo considera ser um dos mais importantes marcos da história do desporto cabo-verdiano. Segundo o diploma, a inédita qualificação de Cabo Verde para um campeonato do mundo representa uma conquista histórica e também uma vitória do povo cabo-verdiano, sublinhando os valores de determinação, trabalho de equipa que caracterizam o país. A emissão será composta por moedas metálicas com valor facial de 200 escudos até o limite máximo de 24.250 unidades. As moedas terão um curso legal, embora ninguém possa ser obrigado a receber um único pagamento, mais de 5.000 escudos nesta moeda, excepto o Estado, o

Banco de Cabo Verde e as instituições financeiras autorizadas. De acordo com o governo, a composição artística da moeda integra o tubarão azul, mascote da seleção nacional, associado à ideia da resiliência estratégica e superação. O desenho inclui ainda jogadores de futebol em ação, o público em celebração, a bandeira nacional e elementos que invocam o mar e a condição arquipelágica do país. O anverso da moeda apresentará o lema Tubarões Azuis, Nos Orgulho, Nos Conquista e uma referência ao Mundial de Futebol de 2026, enquanto o reverso destacará o valor facial de 200 escudos, a inscrição Banco de Cabo Verde e uma bola estilizada, símbolo universal da modalidade. O decreto prevê igualmente a produção de versões especiais para fins numismáticos e de coleção, incluindo exemplares em ouro, prata e cuproníquel com diferentes acabamentos e tiragens limitadas. O executivo sublinha que a emissão comemorativa pretende não apenas celebrar o feito desportivo da seleção, mas também reforçar a consciencialização para a conservação da biodiversidade marinha através da representação do tubarão azul, espécie considerada vulnerável pela União Internacional para a conservação da natureza. E Cabo Verde foi contemplado com 1000 bolsas de estudo para formação profissional nas áreas da fotografia, produção audiovisual, gestão de projetos culturais, sonorização e animação cultural no âmbito de uma iniciativa da Organização dos Estados Ibero-Americanos. De acordo com a Inforpres, a atribuição das bolsas surge na sequência da adesão de Cabo Verde à OEI na área da cultura e das indústrias criativas, concretizada em novembro de 2025, e enquadra-se igualmente na participação do Ministério da Cultura e das Indústrias Criativas no Fórum Rio 2C, realizado no final de maio, no Rio de Janeiro. As bolsas fazem parte de um universo de 17 mil vagas disponibilizadas aos países integrantes do Programa Ibero-Americano de Indústrias Culturais e Criativas, destinadas a estudantes e profissionais do setor cultural. O anúncio foi feito durante a sexta reunião do Fórum Ibero-Americano de Vice-Ministros e Altas Autoridades da Cultura, realizada no contexto do Rio 2C, considerado um dos maiores encontros dedicados à criatividade e inovação na América Latina. As formações integram o Programa de Internacionalização de Escola Solano Trindade de Cultura e Economia Criativa, uma iniciativa da Secretaria de Economia Criativa e Fomento Cultural do Ministério da Cultura do Brasil, orientada para qualificação profissional no campo das indústrias culturais e criativas. Os cursos serão ministrados em língua espanhola e abrangem áreas consideradas estratégicas para o desenvolvimento da economia criativa. E na página desportiva, a Associação Académica do Porto Novo viaja hoje para a Ilha do Sal, onde vai defrontar no sábado 6 o Académico em jogo da quinta jornada do Campeonato Nacional de Futebol. O treinador dos campeões regionais de Santo Antão Sul, Nuzuka Lopes, disse que a sua equipa viaja para a Ilha do Sal com foco em mais uma vitória na competição, com vista à qualificação para as meias finais. Conforme a Inforpress, a Associação Académica do Porto Novo, que vem de um triunfo de 1-0 em Santa Cruz, frente ao Scorpion Vermelho, ocupa a quarta posição na tabela classificativa com 9 pontos, os mesmos do Mindelenses e do Boa Vista no segundo e terceiro lugares, respectivamente. A classificação é liderada pela Palmeira com 10 pontos. A seleção cabo-verdiana realizou na quarta-feira o primeiro treino, onde vai defrontar a equipa das Bermudas no sábado, em partida de preparação para o Mundial 2026. Em solo norte-americano, com vista à participação no Campeonato do Mundo de 2026, os Tubarões Azuis expressaram o agradecimento pelo apoio recebido dos cabo-verdianos residentes nos Estados Unidos e não só. De acordo com a Federação Cabo-Verdiana de Futebol, o reconhecimento foi manifestado pelo capitão da Seleção Nacional, Rian Mendes, que afirmou que a equipa tem estado a receber muitas energias positivas e calor humano, o que tem dado uma força extra. Entretanto,

avançou que a equipa está muito instalada e que o foco neste momento é preparar-se para o jogo amigável com as Bermudas e conquistar a máxima força para representar o país da melhor forma. E o selecionador nacional de basquetebol, Emanuel Trovoada, esteve nos últimos 2 dias em Santo Antão, onde trabalhou com os clubes, para se inteirar do trabalho que estas agremiações têm feito na promoção desta modalidade. Emanuel Trovoada trabalhou, ao longo da sua estada na ilha, com os clubes da Ribeira Grande e do Porto Novo, incentivando-os a prosseguir com os projetos de formação e a participarem nas competições regionais e nacionais. De acordo com a Inforpress, o selecionador nacional teve ainda uma sessão de trabalho com o presidente da Comissão de Gestão de Basquetebol em Santo Antão, Davilson Santos, e com o vereador do Desporto da Câmara Municipal do Porto Novo, Joari Nobre. Emanuel Trovoada explicou que a sua visita a Santo Antão se enquadra num plano estratégico de identificação, captação e valorização dos talentos locais, reconhecendo o potencial desta ilha na formação dos jovens. O técnico incentivou os jovens a trabalharem com vista a levar o basquetebol santantuanense, mas também para chegarem às seleções nacionais nos diferentes escalões. E na página internacional, um incêndio num lar de idosos no Sri Lanka causou 12 mortos e 8 feridos, tendo o diretor da instituição sido detido, informaram as autoridades do país, citadas pelas agências AFP e AP. A detenção do diretor do lar, situado na cidade de Anguru Autota, ocorreu enquanto os peritos forenses continuavam a examinar os escombros e descobriam mais 7 corpos carbonizados, elevando o número de mortos para 12. Além dos idosos, o estabelecimento acolhia também jovens com perturbações mentais. A vítima mais jovem é um adolescente de 17 anos, precisou a polícia. O porta-voz da polícia indicou que os 51 residentes e membros do pessoal resgatados na quarta-feira foram transferidos para um estabelecimento público nas proximidades. As autoridades continuam a investigar as causas do incêndio. E Moçambique continua pelo segundo ano consecutivo entre as crises de deslocados mais negligenciados do mundo, conforme o relatório divulgado pelo Conselho Norueguês para Refugiados, que apontam para o agravamento da situação humanitária no país. O documento relativo a 2025, consultado pela Lusa, coloca Moçambique na 10ª posição da lista, num contexto global marcado por cobertura mediática, financiamento e envolvimento político que continuam insuficientes, segundo a organização. O Conselho acrescenta que a crise em Moçambique está a piorar, com a violência no norte a expandir-se em alcance e intensidade desde 2017. Em Cabo Delgado, numa alusão aos ataques registados no ano passado nas províncias vizinhas de Niassa e depois Nampula, entretanto controlados. A insegurança tem também pacto social com a organização norueguesa a referir que está a forçar o encerramento de escolas e com isso a deixar uma geração inteira em Cabo Delgado sem educação e sem opções. No plano humanitário, cerca de 1,3 milhões de pessoas necessitam de assistência e 498,8 mil estavam deslocados em Moçambique em 2025. Muitas acabam por fugir várias vezes, sendo que se deslocam repetidamente em busca de rendimento e alimentação. Apesar destas necessidades, a resposta humanitária foi apenas 23% financiada em 2025 em Moçambique, limitando o apoio às populações afetadas. Alerta-se ainda acrescentando que o acesso à ajuda tornou-se mais difícil, com estradas cada vez mais perigosas, cortando o acesso à ajuda essencial. A nível global, o relatório conclui que o subfinanciamento se agravou, indicando que esse financiamento para operações humanitárias de apoio caiu para um terço de necessário em 2025, o nível mais baixo em mais de uma década. Entre os restantes países, o Sudão lidera a lista, num cenário em que, apesar da visibilidade, nada mudou,
ilustrando uma crise em que a visibilidade não se traduz em ação. E os ministros da saúde dos 8 países da Comunidade da África Oriental acordaram medidas regionais urgentes para reforçar a resposta à epidemia de ébola no leste da República Democrática do Congo, que se propagou à Uganda. Os governantes manifestaram preocupação com o surto em curso e sublinharam a necessidade de uma ação coletiva para prevenir uma maior transmissão transfronteiriça dentro da região. Assim, instruíram os Estados-membros a implementarem medidas de vigilância e controlo nas zonas afetadas, nos pontos de entrada e nas fronteiras porosas, em conformidade com os regulamentos nacionais e as diretrizes da Organização Mundial da Saúde, conforme informou a Notícias ao Minuto. Além disso, os ministros defenderam a convocação urgente de uma reunião regional para harmonizar os procedimentos de controlo, os requisitos de declaração de saúde dos viajantes e outras medidas de saúde pública nos pontos de entrada. Os responsáveis do setor decidiram igualmente criar um grupo de trabalho técnico regional para coordenar a resposta ao surto atual. Este grupo será composto por peritos nomeados pelos Estados-membros e também será responsável por acompanhar o surto, coordenar as intervenções técnicas, analisar as tendências epidemiológicas e apresentar relatórios periódicos aos ministros. Os responsáveis políticos salientaram igualmente a importância de partilhar informações epidemiológicas em tempo real entre os Estados-membros, a fim de facilitar a detecção precoce de casos e apoiar uma resposta regional coordenada. Para reforçar a vigilância epidemiológica e a capacidade dos laboratórios, instaram os países membros a facilitar e manter a mobilização de laboratórios móveis e de peritos técnicos em locais estrangeiros, incluindo os pontos de entrada nas fronteiras e os focos de contágios identificados. O governo da República Democrática do Congo elevou esta madrugada para 363 o número de casos confirmados de epidemia de ébola, incluindo 62 mortes, o que representa um aumento de 19 infecções e 2 mortes, respectivamente, desde a passada terça-feira. Assim terminamos esta edição informativa. Em nome de toda a equipa, obrigada pela sua preferência. Até ao próximo encontro.

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6: Boa tarde, ouvintes. Muitas vezes as pessoas sentem que não estão a avançar porque não conseguem grandes resultados de imediato. Mas é importante lembrar que o progresso não acontece apenas em grandes conquistas. Cada pequeno passo, cada pequena decisão e cada pequena mudança fazem parte de um processo maior. O importante é não parar, mesmo quando o avanço parece lento.
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6: Boa tarde, ouvintes. Muitas vezes as pessoas sentem que não estão a avançar porque não conseguem grandes resultados de imediato. Mas é importante lembrar que o progresso não acontece apenas em grandes conquistas. Cada pequeno passo, cada pequena decisão e cada pequena mudança fazem parte de um processo maior. O importante é não parar, mesmo quando o avanço parece lento.
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Na alimentação, alimentos naturais como frutas, legumes, verduras, proteínas e cereais. Ao mesmo tempo, deve-se reduzir o consumo excessivo de açúcar, sal, frituras e alimentos processados. Muitas doenças podem ser evitadas com uma boa alimentação equilibrada, aliada a bons hábitos de vida. Comer bem não é apenas uma questão estética, mas sim uma forma de cuidar de saúde ao longo prazo. Pequenas mudanças diárias, como trocar refrigerantes por água ou incluir uma fruta nas refeições, já fazem uma grande diferença.

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Boa tarde e para quem nos escuta em fusos horários diferentes, o nosso bom dia. Está no ar mais uma edição do Telejornal. A Agência Reguladora Multissetorial de Economia veio esclarecer a atualização dos preços máximos de venda dos combustíveis ao consumidor final, em vigor desde 1 de junho de 2026, sublinhando que a suspensão do mecanismo de fixação permitiu conter aumentos mais elevados face à evolução dos mercados internacionais. Na sequência da atualização dos preços máximos dos combustíveis para o mês de junho, a ARME prestou esclarecimentos com o objetivo de reforçar a correta interpretação das informações divulgadas. Segundo a ARME, os preços de junho refletem um acréscimo médio de 4,36%, tendo sido determinados com base nos valores praticados em maio e respeitando limites de ajustamento definidos até 8% na gasolina, petróleo e gasóleo normal, 5% no gasóleo da Marinha e 2% no gasóleo para eletricidade, Fuel 180 e Fuel 380. O gás butano manteve-se inalterado. Assim, os preços máximos agora em vigor são os seguintes: gás butano a 144,30 escudos quilo, gasolina a 163,20 escudos litro, petróleo a 173,40 escudos litro, gasóleo normal a 137,10 escudos litro, gasóleo para eletricidade a 98,80 escudos litro, gasóleo da Marinha a 95,10 escudos litro, fuel 380 a 70,70 escudos quilo e fuel 180 a 73,80 escudos. A ARME sublinha que, caso o mecanismo de atualização mensal estivesse em vigor, os preços seriam significativamente mais elevados devido às pressões nos mercados internacionais. A título comparativo, os valores de referência sem a suspensão apontariam, por exemplo, para 175,90 escudos litro na gasolina e 153,30 escudos litro no gasóleo normal. Com a aplicação da medida, a entidade reguladora indica que foi possível mitigar os aumentos, reduzindo os preços ao consumidor final em 12,70 escudos por litro na gasolina, 16,20 no gasóleo normal e 38,8 no gasóleo para eletricidade, entre outros produtos. E a presidente da Associação de Crianças Desfavorecidas disse durante uma entrevista à Infopress que Cabo Verde registrou avanços significativos na luta contra o abuso e exploração sexual de menores e que o tema deixou de ser um tabu na sociedade cabo-verdiana. A data foi instituída para promover a reflexão, avaliação e a tomada de decisões sobre os casos

De abuso e exploração sexual de crianças e adolescentes no país. A mesma fonte considerou, contudo, a necessidade de se reforçar a educação das crianças e dos adultos para a promoção do respeito pelo próximo e para a prevenção da violência sexual, alertando para as marcas profundas que este tipo de agressão deixa nas vítimas. A data coincide também com o Dia Internacional das Crianças Inocentes Vítimas de Agressão, circunstância que, segundo Lourença Tavares, reforça a necessidade de dar maior atenção ao sofrimento silencioso das crianças. A presidente da CRITS alertou ainda para o crescimento dos riscos associados ao ambiente digital, classificando o abuso sexual online como um dos principais desafios atuais na proteção da infância em Cabo Verde. Entre os perigos identificados estão o envio de fotografias íntimas por menores e a exposição precoce a conteúdos inadequados. Neste sentido, defendeu uma maior vigilância parental e o fortalecimento das políticas sociais voltadas para o acompanhamento das famílias. No âmbito da prevenção, Lourença Tavares destacou a parceria estabelecida com o NOSE e outras entidades nacionais e internacionais para o desenvolvimento da campanha O Perigo da Internet, envolvendo crianças embaixadoras dos direitos da criança, a UNICEF e o Ministério da Educação. Destacou ainda a importância da campanha Não Toque no Meu Corpo, bem como a introdução da disciplina Educação para a Cidadania no sistema de ensino. Apesar do aumento do número de denúncias, a responsável reconheceu que continuam a existir casos ocultos, defendendo a intensificação das campanhas de sensibilização e o fortalecimento das intervenções comunitárias. E a Cívinter Ilhas anunciou a reprogramação das viagens da linha retangular São Vicente, São Nicolau, Santiago Fogo, São Vicente, inicialmente previstas entre 3 e 5 de junho de 2026, na sequência de trabalhos técnicos programados no navio Dona Tututa. De acordo com a empresa, o navio Dona Tututa irá ser submetido a trabalhos técnicos programados a partir de 3 de junho de 2026, no âmbito do acompanhamento normal da sua operação. Face a esta situação, as viagens de linha retangular foram reagendadas para o período de 10 a 12 de junho, segundo informou a Civi Interilhas. No entanto, a empresa esclarece que o navio continuará a operar na linha redonda São Vicente, São Nicolau, Sal, Boa Vista, Santiago, mantendo-se conforme o modelo operacional em vigor. Esta viagem está prevista para sexta-feira, 5 de junho, com saída de São Vicente às 9 horas. E o governo autorizou o Banco de Cabo Verde a emitir uma moeda comemorativa de 200 escudos em homenagem aos Tubarões Azuis, celebrando a histórica qualificação da Seleção Nacional de Futebol para o Mundial 2026. A medida consta do Decreto Regulamentar número 3/2026, publicado 3 de junho, e visa perpetuar no património numismático nacional aquele que o Executivo considera ser um dos mais importantes marcos da história do desporto cabo-verdiano. Segundo o diploma, a inédita qualificação de Cabo Verde para um campeonato do mundo representa uma conquista histórica e também uma vitória do povo cabo-verdiano, sublinhando os valores de determinação, trabalho de equipa que caracterizam o país. A emissão será composta por moedas metálicas com valor facial de 200 escudos até o limite máximo de 24.250 unidades. As moedas terão um curso legal, embora ninguém possa ser obrigado a receber um único pagamento, mais de 5 mil escudos nesta moeda, excepto o Estado, o Banco de Cabo Verde e as instituições financeiras autorizadas. De acordo com o governo, a composição artística da moeda integra o Tubarão Azul, mascote da Seleção Nacional, associado à ideia da resiliência estratégica e superação. O desenho inclui ainda jogadores de futebol em ação, o público em celebração, a bandeira nacional e elementos que invocam o mar e a condição arquipelágica do país.
O anverso da moeda apresentará o lema Tubarões Azuis, Nosso Orgulho, Nossa Conquista.

e uma referência ao Mundial de Futebol de 2026, enquanto o reverso destacará o valor facial de 200 escudos, a inscrição Banco de Cabo Verde e uma bola estilizada, símbolo universal da modalidade. O decreto prevê igualmente a produção de versões especiais para fins numismáticos e de coleção, incluindo exemplares em ouro, prata e cuproníquel com diferentes acabamentos e tiragens limitadas. O executivo sublinha que a missão comemorativa pretende não apenas celebrar o feito desportivo da seleção, mas também reforçar a consciencialização para a conservação da biodiversidade marinha através da representação do tubarão azul, espécie considerada vulnerável pela União Internacional para a Conservação da Natureza. E Cabo Verde foi contemplado com 1000 bolsas de estudo para formação profissional nas áreas da fotografia, produção audiovisual, gestão de projetos culturais, sonorização e animação cultural no âmbito de uma iniciativa da Organização dos Estados Ibero-Americanos. De acordo com a Inforpres, a atribuição das bolsas surge na sequência da adesão de Cabo Verde à OEI na área da cultura e das indústrias criativas, concretizada em novembro de 2025, e enquadra-se igualmente na participação do Ministério da Cultura e das Indústrias Criativas no Fórum Rio 2C, realizado no final de maio, no Rio de Janeiro. As bolsas fazem parte de um universo de 17 mil vagas disponibilizadas aos países integrantes do Programa Ibero-Americano de Indústrias Culturais e Criativas, destinadas a estudantes e profissionais do setor cultural. O anúncio foi feito durante a sexta reunião do Fórum Ibero-Americano de Vice-Ministros e Altas Autoridades da Cultura, realizada no contexto do Rio 2C, considerado um dos maiores encontros dedicados à criatividade e inovação na América Latina. As formações integram o Programa de Internacionalização de Escola Solano Trindade de Cultura e Economia Criativa, uma iniciativa da Secretaria de Economia Criativa e Fomento Cultural do Ministério da Cultura do Brasil, orientada para qualificação profissional no campo das indústrias culturais e criativas. Os cursos serão ministrados em língua espanhola e abrangem áreas consideradas estratégicas para o desenvolvimento da economia criativa. E na página desportiva, a Associação Académica do Porto Novo viaja hoje para a Ilha do Sal, onde vai defrontar no sábado 6 o Académico em jogo da quinta jornada do Campeonato Nacional de Futebol. O treinador dos campeões regionais de Santo Antão Sul, Nuzuka Lopes, disse que a sua equipa viaja para a Ilha do Sal com foco em mais uma vitória na competição, com vista à qualificação para as meias finais. Conforme a Inforpress, a Associação Académica do Porto Novo, que vem de um triunfo de 1-0 em Santa Cruz, frente ao Scorpion Vermelho, ocupa a quarta posição na tabela classificativa com 9 pontos, os mesmos do Mindelenses e do Boa Vista no segundo e terceiro lugares, respectivamente. A classificação é liderada pela Palmeira com 10 pontos. A seleção cabo-verdiana realizou na quarta-feira o primeiro treino, onde vai defrontar a equipa das Bermudas no sábado, em partida de preparação para o Mundial 2026. Em solo norte-americano, com vista à participação no Campeonato do Mundo de 2026, os Tubarões Azuis expressaram o agradecimento pelo apoio recebido dos cabo-verdianos residentes nos Estados Unidos e não só. De acordo com a Federação Cabo-Verdiana de Futebol, o reconhecimento foi manifestado pelo capitão da Seleção Nacional, Rian Mendes, que afirmou que a equipa tem estado a receber muitas energias positivas e calor humano, o que tem dado uma força extra. Entretanto, avançou que a equipa está muito instalada e que o foco neste momento é preparar-se para o jogo amigável com as Bermudas e conquistar a máxima força para representar o país da melhor forma. E o selecionador nacional de basquetebol, Emanuel Trovoada, esteve nos últimos 2 dias em Santo Antão, onde trabalhou com os clubes, para se inteirar do trabalho que estas agremiações têm feito na promoção desta modalidade. Emanuel Trovoada trabalhou, ao longo da sua estada na ilha, com os clubes da

da Ribeira Grande e do Porto Novo, incentivando-os a prosseguir com os projetos de formação e a participarem nas competições regionais e nacionais. De acordo com a InforPress, o selecionador nacional teve ainda uma sessão de trabalho com o presidente da Comissão de Gestão de Basquetebol em Santo Antão, Davilson Santos, e com o vereador do Desporto da Câmara Municipal do Porto Novo, Juari Nobre. Emanuel Trovoar explicou que a sua visita a Santo Antão se enquadra num plano estratégico de identificação, captação e valorização dos talentos locais, reconhecendo o potencial desta ilha na formação dos jovens. O técnico incentivou os jovens a trabalharem com vista a levar o basquetebol santo-antuanense, mas também para chegarem às seleções nacionais nos diferentes escalões. E na página internacional, um incêndio num lar de idosos no Sri Lanka causou 12 mortos e 8 feridos, tendo o diretor da instituição sido detido, informaram as autoridades do país, citadas pelas agências AFP e AP. A detenção do diretor do lar, situado na cidade de Anguru Autota, ocorreu enquanto os peritos forenses continuavam a examinar os escombros e descobriam mais 7 corpos carbonizados, elevando o número de mortos para 12. Além dos idosos, o estabelecimento acolhia também jovens com perturbações mentais. A vítima mais jovem é um adolescente de 17 anos, precisou a polícia. O porta-voz da polícia indicou que os 51 residentes e membros do pessoal resgatados na quarta-feira foram transferidos para um estabelecimento público nas proximidades. As autoridades continuam a investigar as causas do incêndio. E Moçambique continua pelo segundo ano consecutivo entre as crises de deslocados mais negligenciados do mundo, conforme o relatório divulgado pelo Conselho Norueguês para Refugiados, que apontam para o agravamento da situação humanitária no país. O documento relativo a 2025, consultado pela Lusa, coloca Moçambique na 10ª posição da lista, num contexto global marcado por cobertura mediática, financiamento e envolvimento político que continuam insuficientes, segundo a organização. O Conselho acrescenta que a crise em Moçambique está a piorar, com a violência no norte a expandir-se em alcance e intensidade desde 2017. Em Cabo Delgado, numa alusão aos ataques registados no ano passado nas províncias vizinhas de Niassa e depois Nampula, entretanto controlados. A insegurança tem também impacto social com a organização norueguesa, a referir que está a forçar o encerramento de escolas e com isso a deixar uma geração inteira em Cabo Delgado, sem educação e sem opções. No plano humanitário, cerca de 1,3 milhões de pessoas necessitam de assistência e 498,8 mil estavam deslocados em Moçambique em 2025. Muitas acabam por fugir várias vezes, sendo que se deslocam repetidamente em busca de rendimento e alimentação. Apesar destas necessidades, a resposta humanitária foi apenas 23% financiada em 2025 em Moçambique, limitando o apoio às populações afetadas. Alerta-se ainda acrescentando que o acesso à ajuda tornou-se mais difícil, com estradas cada vez mais perigosas, cortando o acesso à ajuda essencial. A nível global, o relatório conclui que o subfinanciamento se agravou, indicando que esse financiamento para operações humanitárias de apoio caiu para um terço de necessário em 2025, o nível mais baixo em mais de uma década. Entre os restantes países, o Sudão lidera a lista, num cenário em que, apesar da visibilidade, nada mudou, ilustrando uma crise em que a visibilidade não se traduz em ação. E os ministros da Saúde dos 8 países da Comunidade da África Oriental acordaram medidas regionais urgentes para reforçar a resposta à epidemia de ébola no leste da República Democrática do Congo, que se propagou à Uganda. Os governantes manifestaram preocupação com o surto em curso e sublinharam a necessidade de uma ação coletiva para prevenir uma maior transmissão transfronteiriça dentro da região. Assim, instruíram os Estados-membros

a implementarem medidas de vigilância e controlo nas zonas afetadas, nos pontos de entrada e nas fronteiras porosas, em conformidade com os regulamentos nacionais e as diretrizes da Organização Mundial da Saúde, conforme informou a Notícias ao Minuto. Além disso, os ministros defenderam a convocação urgente de uma reunião regional para harmonizar os procedimentos de controlo, os requisitos de declaração de saúde dos viajantes e outras medidas de saúde pública nos pontos de entrada. Os responsáveis do setor decidiram igualmente criar um grupo de trabalho técnico regional para coordenar a resposta ao surto atual. Este grupo será composto por peritos nomeados pelos Estados-membros e também será responsável por acompanhar o surto, coordenar as intervenções técnicas, analisar as tendências epidemiológicas e apresentar relatórios periódicos aos ministros. Os responsáveis políticos salientaram igualmente a importância de partilhar informações epidemiológicas em tempo real entre os Estados-membros, a fim de facilitar a detecção precoce de casos e apoiar uma resposta regional coordenada. Para reforçar a vigilância epidemiológica e a capacidade dos laboratórios, instaram os países membros a facilitar e manter a mobilização de laboratórios móveis e de peritos técnicos em locais estrangeiros, incluindo os pontos de entrada nas fronteiras e os focos de contágios identificados. O governo da República Democrática do Congo elevou esta madrugada para 363 o número de casos confirmados de epidemia de ébola, incluindo 62 mortes, o que representa um aumento de 19 infecções e 2 mortes, respectivamente, desde a passada terça-feira. Assim terminamos esta edição informativa. Em nome de toda a equipa, obrigada pela sua preferência. Até ao próximo encontro.

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1: Manuela Santos, te espera, por favor.
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2: Boa tarde, ouvintes. Hoje, no nosso tema do dia, vamos falar sobre a importância da comunicação das relações humanas e na convivência do dia a dia. A comunicação está presente na forma como ouvimos, respondemos, compreendemos e demonstramos sentimentos. Muitas vezes, pequenos problemas poderiam ser evitados se existisse mais diálogo, mais atenção e mais disposição para entender o outro. Atualmente, vivemos numa época em que as pessoas estão constantemente ligadas

a tecnologia, mas nem sempre verdadeiramente conectados umas às outras. Em muitos casos, existem conversas rápidas, mensagens curtas e pouco tempo para diálogos mais profundos dentro das famílias, amizades e relacionamentos. A falta de comunicação pode gerar afastamento, mal-entendidos e conflitos desnecessários. Muitas pessoas guardam sentimentos, evitam conversas importantes ou preferem o silêncio, o que acaba por aumentar problemas que poderiam ser resolvidos de forma simples. Por outro lado, quando existe diálogo saudável, torna-se mais fácil construir confiança, fortalecer relações e criar ambientes mais equilibrados. Saber ouvir também é uma forma de comunicação. Nem sempre as pessoas precisam apenas de respostas, muitas vezes precisam apenas de alguém disposto a escutar. Outro aspecto importante é a forma como comunicamos. O respeito, a empatia e o cuidado com as palavras fazem diferença em qualquer relação humana. Uma conversa pode aproximar pessoas, mas também pode afastá-las, dependendo da maneira como acontece. Num mundo cada vez mais acelerado, talvez seja necessário recuperar o hábito das conversas sinceras e da escuta verdadeira. E você, ouvinte, acredita que hoje as pessoas sabem realmente comunicar uma com as outras?

Saudações aos nossos ouvintes. Está no ar mais uma edição do Flash Informativo do Dia. Análise dos dados estatísticos mais recentes da Polícia Judiciária aponta para um aumento dos crimes de agressão, abuso e exploração sexual infantil, bem como das investigações relacionadas. O Partido Pessoas, Trabalho e Solidariedade pede reflexão sobre as condições de segurança dos mercados e espaços de comércio informal em Cabo Verde. Isso no âmbito do incêndio ocorrido no passado domingo 31 de maio em Ponta Belém, na cidade da Praia. O Fundo Global de Combate ao VIH, Tuberculose e Malária vai encerrar definitivamente o financiamento a Cabo Verde em dezembro de 2029, após corte de 38% no ciclo 2027-2029, disse a Infopres o secretário executivo do CCS-SIDA. A Universidade de Cabo Verde lançou hoje, 4 de junho, o projeto Prepare-me.cv, uma iniciativa de investigação aplicada destinada a reforçar o diagnóstico e combater a resistência aos antimicrobianos nas crianças cabo-verdianas, num contexto em que as infecções respiratórias agudas e pneumonia continuam entre as principais causas de procura de cuidados pediátricos no país. A Sociedade Cabo-Verdiana de Música participa hoje na Assembleia Geral de Confederação Internacional de Sociedade de Autores e Compositores, que decorre em Paris e, conforme informou a Infopres, entrega nas celebrações do centenário desta organização internacional. Os Correios de Cabo Verde informou que vão lançar a 8 de junho uma emissão filatélica comemorativa da primeira participação da Seleção Nacional num Campeonato do Mundo de Futebol, considerada um marco histórico para o país. Portugal foi eleito como membro não permanente do Conselho de Segurança da ONU, liderando a

0: votação do Grupo Europa Ocidental e outros Estados, com 134 votos, a par da Áustria, enquanto a Alemanha teve uma derrota inédita, conforme informou a Inforpress. De acordo com notícias ao minuto, o presidente norte-americano Donald Trump qualificou hoje como antipatriótica uma resolução dos deputados norte-americanos sobre a retirada dos Estados Unidos da guerra com o Irão, que disse perturbar as negociações com Teerã. Pelo menos 350 pessoas morreram, 220 ficaram feridas e 9 aldeias foram incendiadas em 5 dias de combates entre duas tribos rivais em Darfur do Sul, no sudoeste do Sudão, anunciaram hoje as autoridades locais. Assim terminamos este flash informativo. Obrigada pela escuta e até já.
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0: Boa tarde, ouvintes. No nosso Minuto de Saúde de hoje, falamos sobre a importância de uma alimentação equilibrada. Uma boa alimentação é essencial para manter o corpo saudável e prevenir várias doenças. Não se trata de seguir dietas complicadas, mas sim de fazer escolhas conscientes no dia a dia. É importante incluir na alimentação alimentos naturais como frutas, legumes, verduras, proteínas e cereais. Ao mesmo tempo, deve-se reduzir o consumo excessivo de açúcar, sal, frituras e alimentos processados. Muitas doenças podem ser evitadas com uma boa alimentação equilibrada, aliada a bons hábitos de vida. Comer bem não é apenas uma questão estética, mas sim uma forma de cuidar de saúde ao longo prazo. Pequenas mudanças diárias, como trocar refrigerantes por água ou incluir uma fruta nas refeições, já fazem uma grande diferença.
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Boa tarde e para quem nos escuta em fusos horários diferentes, o nosso bom dia. Está no ar mais uma edição do Telejornal. A Agência Reguladora Multissetorial de Economia veio esclarecer a atualização dos preços máximos de venda dos combustíveis ao consumidor final, em vigor desde 1 de junho de 2026, sublinhando que a suspensão do mecanismo de fixação permitiu conter aumentos mais elevados face à evolução dos mercados internacionais. Na sequência da atualização dos preços máximos dos combustíveis para o mês de junho, a ARME prestou esclarecimentos com o objetivo de reforçar a correta interpretação das informações divulgadas. Segundo a ARME, os preços de junho refletem um acréscimo médio de 4,36%, tendo sido determinados com base nos valores praticados em maio e respeitando limites de ajustamento definidos até 8% na gasolina, petróleo e gasóleo normal, 5% no gasóleo da Marinha e 2% no gasóleo para eletricidade, Fuel 180 e Fuel 380. O gás butano manteve-se inalterado. Assim, os preços máximos agora em vigor são os seguintes: gás butano a 144,30 escudos quilo, gasolina a 163,20 escudos litro, petróleo a 173,40 escudos litro, gasóleo normal a 137,10 escudos litro, gasóleo para eletricidade a 98,80 escudos litro, gasóleo da Marinha a 95,10 escudos litro, Fuel 380 a 70,70 escudos quilo e Fuel 180 a 73,80 escudos. A ARME sublinha que, caso o mecanismo de atualização mensal estivesse em vigor, os preços seriam significativamente mais elevados devido às pressões nos mercados internacionais. A título comparativo, os valores de referência sem a suspensão apontariam, por exemplo, para 175,90 escudos litro na gasolina e 153,30 escudos litro no gasóleo normal. Com a aplicação da medida, a entidade reguladora indica que foi possível mitigar os aumentos, reduzindo os preços ao consumidor final em 12,70 escudos por litro na gasolina, 16,20 no gasóleo normal e 38,8 no gasóleo para eletricidade, entre outros produtos. E a presidente da Associação de Crianças Desfavorecidas disse durante uma entrevista à InfoPress que Cabo Verde registrou avanços significativos na luta contra o abuso e exploração sexual de menores e que o tema deixou de ser um tabu na sociedade cabo-verdiana. A data foi instituída para promover a reflexão, avaliação e a tomada de decisões sobre os casos de abuso e exploração sexual de crianças e adolescentes no país. A mesma fonte considerou, contudo, a necessidade de se reforçar a educação das crianças e dos adultos para a promoção do respeito pelo próximo e para a prevenção da violência sexual, alertando para as marcas profundas que este tipo de agressão deixa nas vítimas. A data coincide também com o Dia Internacional das Crianças Inocentes Vítimas de Agressão, circunstância que, segundo Lourença Tavares, reforça a necessidade de dar maior atenção ao sofrimento silencioso das crianças. A presidente da CRIDS alertou ainda para o crescimento dos riscos associados ao ambiente digital, classificando o abuso sexual online como um dos principais desafios atuais na proteção da infância em Cabo Verde. Entre os perigos identificados estão o envio de fotografias íntimas por menores e a exposição precoce a conteúdos inadequados. Neste sentido, defendeu uma maior vigilância parental e o fortalecimento das políticas sociais voltadas para o acompanhamento das famílias. No âmbito da prevenção, Lourença Tavares destacou a parceria estabelecida com o NOSE e outras entidades nacionais e internacionais para o desenvolvimento da campanha O Perigo da Internet, envolvendo crianças embaixadoras dos direitos da criança, a UNICEF e o Ministério da Educação. Destacou ainda a importância da campanha Não Toque no Meu Corpo, bem como a introdução da disciplina Educação para a Cidadania
no sistema de ensino. Apesar do aumento do número de denúncias, a responsável reconheceu que continuam a existir casos ocultos, defendendo a intensificação das campanhas de sensibilização e o fortalecimento das intervenções comunitárias. E a Civinter Ilhas anunciou a reprogramação das viagens da linha retangular São Vicente, São Nicolau, Santiago Fogo, São Vicente, inicialmente previstas entre 3 e 5 de junho de 2026, na sequência de trabalhos técnicos programados no navio Dona Tututa. De acordo com a empresa, o navio Dona Tututa irá ser submetido a trabalhos técnicos programados a partir de 3 de junho de 2026, no âmbito do acompanhamento normal da sua operação. Face a esta situação, as viagens de linha retangular foram reagendadas para o período de 10 a 12 de junho, segundo informou a Civi Interilhas. No entanto, a empresa esclarece que o navio continuará a operar na linha redonda São Vicente-São Nicolau, Sal, Boa Vista-Santiago, mantendo-se conforme o modelo operacional em vigor. Esta viagem está prevista para sexta-feira, 5 de junho, com saída de São Vicente às 9 horas. E o governo autorizou o Banco de Cabo Verde a emitir uma moeda comemorativa de 200 escudos em homenagem aos Tubarões Azuis, celebrando a histórica qualificação da Seleção Nacional de Futebol para o Mundial 2026. A medida consta do Decreto Regulamentar número 3/2026, publicado 3 de junho, e visa perpetuar no património numismático nacional aquele que o Executivo considera ser um dos mais importantes marcos da história do desporto cabo-verdiano. Segundo o diploma, a inédita qualificação de Cabo Verde para um campeonato do mundo representa uma conquista histórica e também uma vitória do povo cabo-verdiano, sublinhando os valores de determinação, trabalho de equipa que caracterizam o país. A emissão será composta por moedas metálicas com valor facial de 200 escudos até o limite máximo de 24.250 unidades. As moedas terão um curso legal, embora ninguém possa ser obrigado a receber um único pagamento, mais de 5 mil escudos nesta moeda, excepto o Estado, o Banco de Cabo Verde e as instituições financeiras autorizadas. De acordo com o governo, a composição artística da moeda integra o Tubarão Azul, mascote da Seleção Nacional, associado à ideia da resiliência estratégica e superação. O desenho inclui ainda jogadores de futebol em ação, o público em celebração, a bandeira nacional e elementos que invocam o mar e a condição arquipelágica do país. O anverso da moeda apresentará o lema Tubarões Azuis, Nos Orgulho, Nos Conquista, e uma referência ao Mundial de Futebol de 2026, enquanto o reverso destacará o valor facial de 200 escudos, a inscrição Banco de Cabo Verde e uma bola estilizada, símbolo universal da modalidade. O decreto prevê igualmente a produção de versões especiais para fins numismáticos e de coleção, incluindo exemplares em ouro, prata e cuproníquel com diferentes acabamentos e tiragens limitadas. O Executivo sublinha que a emissão comemorativa

pretende não apenas celebrar o feito desportivo da seleção, mas também reforçar a consciencialização para a conservação da biodiversidade marinha através da representação do tubarão azul, espécie considerada vulnerável pela União Internacional para a Conservação da Natureza. E Cabo Verde foi contemplado com 1000 bolsas de estudo para formação profissional nas áreas da fotografia, produção audiovisual, gestão de projetos culturais, sonorização e animação cultural no âmbito de uma iniciativa da Organização dos Estados Ibero-Americanos. De acordo com a Inforpres, a atribuição das bolsas surge na sequência da adesão de Cabo Verde à OEI na área da cultura e das indústrias criativas, concretizada em novembro de 2025, e enquadra-se igualmente na participação do Ministério da Cultura e das Indústrias Criativas no Fórum Rio 2C, realizado no final de maio, no Rio de Janeiro. As bolsas fazem parte de um universo de 17 mil vagas disponibilizadas aos países integrantes do Programa Ibero-Americano de Indústrias Culturais e Criativas, destinadas a estudantes e profissionais do setor cultural. O anúncio foi feito durante a sexta reunião do Fórum Ibero-Americano de Vice-Ministros e Altas Autoridades da Cultura, realizada no contexto do Rio 2C, considerado um dos maiores encontros dedicados à criatividade e inovação na América Latina. As formações integram o Programa de Internacionalização de Escola Solano Trindade de Cultura e Economia Criativa, uma iniciativa da Secretaria de Economia Criativa e Fomento Cultural do Ministério da Cultura do Brasil, orientada para qualificação profissional no campo das indústrias culturais e criativas. Os cursos serão ministrados em língua espanhola e abrangem áreas consideradas estratégicas para o desenvolvimento da economia criativa. E na página desportiva, a Associação Académica do Porto Novo viaja hoje para a Ilha do Sal, onde vai defrontar no sábado 6 o Académico em jogo da quinta jornada do Campeonato Nacional de Futebol. O treinador dos campeões regionais de Santo Antão Sul, Nuzuka Lopes, disse que a sua equipa viaja para a Ilha do Sal com foco em mais uma vitória na competição, com vista à qualificação para as meias finais. Conforme a Inforpress, a Associação Académica do Porto Novo, que vem de um triunfo de 1-0 em Santa Cruz, frente ao Scorpion Vermelho, ocupa a quarta posição na tabela classificativa com 9 pontos, os mesmos do Mindelenses e do Boa Vista no segundo e terceiro lugares, respectivamente. A classificação é liderada pela Palmeira com 10 pontos. A seleção cabo-verdiana realizou na quarta-feira o primeiro treino, onde vai defrontar a equipa das Bermudas no sábado, em partida de preparação para o Mundial 2026. Em solo norte-americano, com vista à participação no Campeonato do Mundo de 2026, os Tubarões Azuis expressaram o agradecimento pelo apoio recebido dos cabo-verdianos residentes nos Estados Unidos e não só. De acordo com a Federação Cabo-Verdiana de Futebol, o reconhecimento foi manifestado pelo capitão da Seleção Nacional, Rian Mendes, que afirmou que a equipa tem estado a receber muitas energias positivas e calor humano, o que tem dado uma força extra. Entretanto, avançou que a equipa está muito instalada e que o foco neste momento é preparar-se para o jogo amigável com as Bermudas e conquistar a máxima força para representar o país da melhor forma. E o selecionador nacional de basquetebol, Emanuel Trovoada, esteve nos últimos 2 dias em Santo Antão, onde trabalhou com os clubes, para se inteirar do trabalho que estas agremiações têm feito na promoção desta modalidade. Emanuel Trovoada trabalhou, ao longo da sua estada na ilha, com os clubes da Ribeira Grande e do Porto Novo, incentivando-os a prosseguir com os projetos de formação e a participarem nas competições regionais e nacionais. De acordo com a Inforpress, o selecionador nacional teve ainda uma sessão de trabalho com o presidente da Comissão de Gestão de Basquetebol em Santo Antão, Davilson Santos, e com o vereador do Desporto da Câmara Municipal do Porto Novo, Juari Nobre. Emanuel Trovoada explicou que a sua visita a Santo Antão se enquadra num plano estratégico de identificação, captação,

promoção e valorização dos talentos locais, reconhecendo o potencial desta ilha na formação dos jovens. O técnico incentivou os jovens a trabalharem com vista a levar o basquetebol santo-antuanense, mas também para chegarem às seleções nacionais nos diferentes escalões. E na página internacional, um incêndio num lar de idosos no Sri Lanka causou 12 mortos e 8 feridos, tendo o diretor da instituição sido detido, informaram as autoridades do país, citadas pelas agências AFP e AP. A detenção do diretor do lar, situado na cidade de Anguru Autota, ocorreu enquanto os peritos forenses continuavam a examinar os escombros e descobriam mais 7 corpos carbonizados, elevando o número de mortos para 12. Além dos idosos, o estabelecimento acolhia também jovens com perturbações mentais. A vítima mais jovem é um adolescente de 17 anos, precisou a polícia. O porta-voz da polícia indicou que os 51 residentes e membros do pessoal resgatados na quarta-feira foram transferidos para um estabelecimento público nas proximidades. As autoridades continuam a investigar as causas do incêndio. E Moçambique continua pelo segundo ano consecutivo entre as crises de deslocados mais negligenciados do mundo, conforme o relatório divulgado pelo Conselho Norueguês para Refugiados, que apontam para o agravamento da situação humanitária no país. O documento relativo a 2025, consultado pela Lusa, coloca Moçambique na 10ª posição da lista, num contexto global marcado por cobertura mediática, financiamento e envolvimento político que continuam insuficientes, segundo a organização. O Conselho acrescenta que a crise em Moçambique está a piorar, com a violência no norte a expandir-se em alcance e intensidade desde 2017. Em Cabo Delgado, numa alusão aos ataques registados no ano passado nas províncias vizinhas de Niassa e depois Nampula, entretanto controlados. A insegurança tem também impacto social com a organização norueguesa, a referir que está a forçar o encerramento de escolas e com isso a deixar uma geração inteira em Cabo Delgado sem educação e sem opções. No plano humanitário, cerca de 1,3 milhões de pessoas necessitam de assistência e 498,8 mil estavam deslocados em Moçambique em 2025. Muitas acabam por fugir várias vezes, sendo que se deslocam repetidamente em busca de rendimento e alimentação. Apesar destas necessidades, a resposta humanitária foi apenas 23% financiada em 2025 em Moçambique, limitando o apoio às populações afetadas. Alerta-se ainda acrescentando que o acesso à ajuda tornou-se mais difícil, com estradas cada vez mais perigosas, cortando o acesso à ajuda essencial. A nível global, o relatório conclui que o subfinanciamento se agravou, indicando que esse financiamento para operações humanitárias de apoio caiu para um terço de necessário em 2025, o nível mais baixo em mais de uma década. Entre os restantes países, o Sudão lidera a lista, num cenário em que, apesar da visibilidade, nada mudou, ilustrando uma crise em que a visibilidade não se traduz em ação. E os ministros da saúde dos 8 países da Comunidade da África Oriental acordaram medidas regionais urgentes para reforçar a resposta à epidemia de ébola no leste da República Democrática do Congo, que se propagou à Uganda. Os governantes manifestaram preocupação com o surto em curso e sublinharam a necessidade de uma ação coletiva para prevenir uma maior transmissão transfronteiriça dentro da região. Assim, instruíram os Estados-membros a implementarem medidas de vigilância e controlo nas zonas afetadas, nos pontos de entrada e nas fronteiras porosas, em conformidade com os regulamentos nacionais e as diretrizes da Organização Mundial da Saúde, conforme informou a Notícias ao Minuto. Além disso, os ministros defenderam a convocação urgente de uma reunião regional
para harmonizar os procedimentos de controlo, os requisitos de declaração de saúde dos viajantes e outras medidas de saúde pública nos pontos de entrada. Os responsáveis do setor decidiram igualmente criar um grupo de trabalho técnico regional para coordenar a resposta ao surto atual. Este grupo será composto por peritos nomeados pelos Estados-membros e também será responsável por acompanhar o surto, coordenar as intervenções técnicas, analisar as tendências epidemiológicas e apresentar relatórios periódicos aos ministros. Os responsáveis políticos salientaram igualmente a importância de partilhar informações epidemiológicas em tempo real entre os Estados-membros, a fim de facilitar a detenção precoce de casos e apoiar uma resposta regional coordenada. Para reforçar a vigilância epidemiológica e a capacidade dos laboratórios, instaram os países membros a facilitar e manter a mobilização de laboratórios móveis e de peritos técnicos em locais estrangeiros, incluindo os pontos de entrada nas fronteiras e os focos de contágios identificados. O governo da República Democrática do Congo elevou esta madrugada para 363 o número de casos confirmados de epidemia de ébola, incluindo 62 mortes, o que representa um aumento de 19 infecções e 2 mortes, respectivamente, desde a passada terça-feira. Assim terminamos esta edição informativa. Em nome de toda a equipa, obrigada pela sua preferência. Até ao próximo encontro.

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1: Boa tarde, ouvintes. Muitas vezes as pessoas sentem que não estão a avançar porque não conseguem grandes resultados de imediato. Mas é importante lembrar que o progresso não acontece apenas em grandes conquistas. Cada pequeno passo, cada pequena decisão e cada pequena mudança fazem parte de um processo maior. O importante é não parar, mesmo quando o avanço parece lento.
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Saudações aos nossos ouvintes. Está no ar mais uma edição do Flash Informativo do Dia. Análise dos dados estatísticos mais recentes da Polícia Judiciária aponta para um aumento dos crimes de agressão, abuso e exploração sexual infantil, bem como das investigações relacionadas. O Partido Pessoas, Trabalho e Solidariedade pede reflexão sobre as condições de segurança dos mercados e espaços de comércio informal em Cabo Verde. Isso no âmbito do incêndio ocorrido no passado domingo 31 de maio em Ponta Belém, na cidade da Praia. O Fundo Global de Combate ao VIH, Tuberculose e Malária vai encerrar definitivamente o financiamento a Cabo Verde em dezembro de 2029, após corte de 38% no ciclo 2027-2029, disse a Infopres o secretário executivo do CCS-SIDA. A Universidade de Cabo Verde lançou hoje, 4 de junho, o projeto Prepare-me.cv, uma iniciativa de investigação aplicada destinada a reforçar o diagnóstico e combater a resistência aos antimicrobianos nas crianças cabo-verdianas, num contexto em que as infecções respiratórias agudas e pneumonia continuam entre as principais causas de procura de cuidados pediátricos no país. A Sociedade Cabo-Verdiana de Música participou hoje na Assembleia Geral de Confederação Internacional de Sociedade de Autores e Compositores, que decorre em Paris e, conforme informou a Infopres, entrega nas celebrações do centenário desta organização internacional. Os Correios de Cabo Verde informou que vão lançar a 8 de junho uma emissão filatélica comemorativa da primeira participação da Seleção Nacional num Campeonato do Mundo de Futebol, considerada um marco histórico para o país. Portugal foi eleito como membro não permanente do Conselho de Segurança da ONU, liderando a votação do grupo Europa Ocidental e outros Estados, com 134 votos, a par da Áustria, enquanto a Alemanha teve uma derrota inédita, conforme informou a Infopres. De acordo com Notícias ao Minuto, o presidente norte-americano Donald Trump qualificou hoje como antipatriótica uma resolução dos deputados norte-americanos sobre a retirada dos Estados Unidos da guerra com o Irão, que disse perturbar as negociações com Teherã. Pelo menos 350 pessoas morreram, 220 ficaram feridas e 9 aldeias foram incendiadas em 5 dias de combates entre 2 tribos rivais em Darfur do Sul, no sudoeste do Sudão, anunciaram hoje as autoridades locais. Assim terminamos este flash informativo. Obrigada pela escuta e até já.

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2: Boa tarde, ouvintes. No nosso Minuto de Saúde de hoje, falamos sobre a importância de uma alimentação equilibrada. Uma boa alimentação é essencial para manter o corpo saudável e prevenir várias doenças. Não se trata de seguir dietas complicadas, mas sim de fazer escolhas conscientes no dia a dia. É importante incluir na alimentação alimentos naturais como frutas, legumes, verduras, proteínas e cereais. Ao mesmo tempo, deve-se reduzir o consumo excessivo de açúcar, sal, frituras e alimentos processados. Muitas doenças podem ser evitadas com uma boa alimentação equilibrada, aliada a bons hábitos de vida. Comer bem não é apenas uma questão estética, mas sim uma forma de cuidar de saúde ao longo prazo. Pequenas mudanças diárias, como trocar refrigerantes por água ou incluir uma fruta nas refeições, já fazem uma grande diferença.

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Olá, viva muito boa tarde, 4 minutos e alguns segundos depois de 16 horas nas ilhas de Cabo Verde. Essa é a hora certa de WBFM nessa tarde de quinta-feira, hoje não tem 4 de junho de 2026. Então, caro amigo ouvinte, seja bem-vindo a mais uma edição do programa Tarde dos Ouvintes, que até acontece de segunda a sexta, sempre a esta hora aqui na WBFM. FM. Então, no te cumprimento a todos nós, amigos ouvintes, que estão de aquele outro lado, te acompanhando nessa tarde de quinta-feira. Então, muito obrigado pela preferência, obrigado pela escolha, a maior frequência de rádio. Então, é o programa Tarde dos Ouvintes, que já está no ar na Bu Rádio Receptor, até bem perto de 19 horas, portanto é 13 horas de show animação, a entrevista também nota conta com a participação de nós amigos ouvintes. Já você sabe, caro amigo ouvinte, a partir desse momento é bom que DJ, então bate a pia de música de boa gosto e fazer boa tarde bem animado até bem perto de 19 horas. Então, um abração para o Boca, que está acompanhando na frequência de 104.4 na

Santiago, também na Ilha do Maio, Ilina de Arfogo no Stena Mosteiro, Santa Catarina de Arfogo, também a Xandas Caldeiras. Então um abração também para o Boquista ali na nossa aplicativo. Muito obrigado, certamente você está na boa companhia. É programa Tarde dos Ouvintes que já está no ar na boa rádio receptora, também perto de 19 horas. Já você sabe até lá e Boque DJ, então bate fazendo sinal, bate pedir música de boa gosto. Já você sabe, sempre estou aqui na antena de WBFM, o jovem radialista Otavinho Teixeira, para mais um programa Tarde dos Ouvintes que certamente te querer para o resto do dia. Então, bem juntinhos, até bem perto de 19 horas, para bem fazer mais uma edição bem animado. Então, no tabrilico, essa música Menina de Praia, na voz de Buguin Martins, é a nossa abertura nessa edição de hoje.

Menina de praia, na voz, portanto, na voz de Buki Martins, em nossa abertura, nessa edição de hoje, desde a tarde de quinta-feira, 4 de junho de 2026, é programa A Tarde dos Ouvintes, até bem perto de 19 horas, portanto, é 13 horas de show animação e entrevista, e também nota conta com a participação de nós, amigos ouvintes, que está lá de aquele outro lado te acompanhar. Então, caro amigo ouvinte, eu sabe a partir desse momento, é Boca DJ, um abração também lá para a prima Netinha, que está ali na América, na nossa companhia. Abraço, Netinha, também abraço lá para Alberto Gonçalves.

Jussaila, com essa música Solidão, é programa Tarde dos Ouvintes na boa Rádio Receptor. Um abração a todos, ótima a tarde de quinta-feira, 4 de junho de 2026. Então, no te traz ali essa música, ainda está ali. Essa música é pedida de amigo ouvinte, nos te fala de Netinha de Mosteiro, é que está ali na América na nossa companhia. Netinha, que te manda essa música bem especial para a Audília.

Ainda instalei sempre disponível para Bob. Então é essa música pedida de Netinha, que está ali na América, na nossa companhia, ele que sempre te acompanha, programa Tarde dos Ouvintes, ele que dedica bem especial para a Odília, que está ali no seu local de trabalho, te acompanha programa. É programa Tarde dos Ouvintes, já também perto de 19 horas, não te continua ali com mais a músicas, pedido de nós amigos ouvintes. Então um grande abraço também para Júnior Cimedo, que está ali na Santa Cruz, está acompanhando, está fazendo sinal. Abraço Júnior, ótima escuta, já janta a rodar aquela música. Então não te traz ali Maísa, com essa música é lenha ouro, é lenha diamante. Essa música é pedida de amigo ouvinte, não se fala de Vani Lopes, que está ali na América, na nossa companhia, nossa grande amigo ouvinte. Aquele abraço, Vani, ótima sintonia.

Mais a coisa, musiquinha, ouro, é pedida de amigo ouvinte, Vani Lopes, que está ali na América, na nossa companhia, nossa grande amigo ouvinte da WBFM, programa Tarde dos Ouvintes, até bem perto de 19 horas, portanto, infelizmente hoje nunca tratei a entrevista ali na antena de WBFM, portanto, hoje... Então, ouvintes, tem espaço suficiente a pedir música até bem perto de 19 horas, 13 horas de show animação e também com a participação de nós, amigos ouvintes.

Zé Delgado, com essa música Chiluf, essa música pedido de Alberto Gonçalves, também nosso grande amigo ouvinte, que está ali na América, na nossa companhia, no seu local de trabalho, Alberto, que também diz a música para todos os colegas de trabalho.

Chilouf, na voz de Zé Delgado, e a música é pedido de amigo ouvinte, Alberto Gonçalves, Lidi Mosteiro, Cochedo, bem Lia Mosteiro, foi nós DJ. Então aquele abraço, Alberto, ele que dedica essa música para todos os colegas de trabalho.

Exatamente, esse mesmo programa, à tarde, dois ouvintes, 33 minutos, depois de 4 da tarde, nas ilhas de Cabo Verde, essa é a sintonia amiga de WBFM. Não te continuo ali nessa edição de hoje com mais músicas a pedido de nós, amigos ouvintes. Não te traz ali Garria com essa música passada a pedido de amigo ouvinte Júnior Cimado, que está ali na Santa Cruz, na ilha de Santiago, te acompanha o programa. Aquele abraço, Júnior Cimado, ele que flama rádio, está de impecável, está de bonito, está de limpo, limpo, ali na Santa Cruz.

Garry, com essa música passada, que vai lá para mim, o ouvinte Júnior Cimado, que está ali na Santa Cruz, está acompanhando. Muito obrigado, amigo. Continuação lá de ótima sintonia. É programa Tarde dos Ouvintes, é ouvintes que te manda, é ouvintes que é DJ, até bem perto de 19 horas. Então, não te traz ali Nha Chu, que é a música feita para Tó Antunes. Esse é pedido de amigo ouvinte, Landa Nunes, que está ali na Figueira Pavão, na nossa companhia. Abraço, Landa, e também a todos familiares.

Pazanha, Chuca, musiqueza feita para Tom Antunes, portanto, essa música pedida de amigo ouvinte Landa Nunes, que está ali na Figueira Pavão, na nossa companhia, nosso grande amigo ouvinte.

RWBFM. É programa tarde dos ouvintes, então, caro amigo ouvinte, continua a pedir música de boa gosto e fazer boa tarde bem animado. Para bom que sou agora entra na nossa companhia, portanto, ali na comunicação, Otavinho Teixeira.

Menina de igrejas, a música que te fala de cidade de igreja, mosteiro. 16 minutos depois de 4 da tarde na Cabo Verde.

Verde, um abração para Manecas ali na Queimada Guincho, que certamente está ali no seu local de trabalho, na nossa companhia. Abraço, Manecas, um bom trabalho. Quero estar ali com o Jorge Sena, com essa música Sabura de Gerfogo. Um grande abraço lá para António de Marguida, que está ali na América, na nossa companhia. Abraço, António. Continuação lá de ótima tarde.

Jorge Sena, com essa música Sabura de Ger Fogo, no Santa Caminha para 17 horas às 5 da tarde na Cabo Verde. Então é programa Tarde dos Ouvintes, que acontece da segunda à sexta, a partir de 16 horas, já também perto de 19 horas, portanto, hora de Cabo Verde. Então continua a pedir música de boa gosto e fazer botar-te bem animado. No te traz ali Alcides Sequeira, com essa música Sofrimento. Essa música é pedida de Josefa Gonçalves, que está ali na América na nossa companhia, ele é fã dessa música. Abraço, Josefa, e também a todos familiares.

A Siqueira, música esse que baila para Josefa Gonçalves, que está ali na América na nossa companhia. Então, 3 minutos e alguns segundos para 17 horas nas Ilhas de Cabo Verde. É assim mesmo, o programa Tarde a 2 ouvintes, que certamente te querer para o resto do dia. Então, no atrás ali, mais nova música de Beto Dias, com esse, portanto, esse tema. Afinal, portanto, essa música é pedido de Zeni Silva, o taxista que está ali na Mosteiro, na nossa companhia. Abraço, Zeni Silva, continuação lá de ótima companhia.

de 2 ouvintes com Otavinho Teixeira na antena de WBFM. Consulta Labo Relógio, caro amigo ouvinte, são já 17 horas, 5 da tarde, na Cabo Verde.

Afinal, mais nova música desse jovem artista cabo-verdiano, Beto Dias, é um de queza que, portanto, está a fazer seu sucesso no mundo de música. É um artista por efeito antigo e ele canta por efeito todo canto e recanto de Cabo Verde. Então, é a música a pedido de Zeni Silva, que está ali na Mosteiro, na nossa companhia, sempre sintonizado na 104.4. Então, aquele abraço, muito obrigado. Então, é o programa Tarde dos Ouvintes, no Tatras ali César Sanches, com essa música Cuida Dela. Essa música também lá para Alissa Veiga, ali na Cova Figueira, que certamente está ali na nossa companhia. Abraço, Alissa, continuação de ótima sintonia.

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Exatamente, cuida dele na voz de César Sanches. Portanto, essa música que baila para Lissa Veiga ali na Cova Figueira, que certamente está ali a te acompanhar. Um abraço também lá para Ima, calibração Ima, continuação lá de um bom trabalho.

Um abração lá para Tony Tomentes ali na Cutelo Alto, que está ali na nossa companhia. Também aquele abraço bem grande para Delfino na Pai António. Exatamente, é assim mesmo, é programa Tarde dos Ouvintes, é programa esse dedicado a nós, amigos ouvintes, é ouvintes que tamanda, é ouvintes que é DJ. Continua a fazer o tarde bem animado. Hoje, infelizmente, nunca tem entrevista ali na WBFM. Então, te traz a nós o saudoso Hilde Lobo com essa música notícia, essa música também lá para Telo Taxista, que certamente está ali na nossa companhia. Abraço, Telo. Continuação lá de ótima tarde.

Notícia, portanto, na voz de Eldo Lobo, é a música que baila para Telo, taxista que está ali na nossa companhia, nosso grande amigo ouvinte, e aquela abração, amigo, e também atribuo-os a colegas de profissão. Abraço lá para António, taxista, já está a rodar aquela música de Zé Delgado, a continuação lá de um bom trabalho. Janeiro, 17 minutos e alguns segundos, depois de 5 da tarde na Cabo Verde, continua ali bem juntinhos até bem perto de 19 horas, até lá e Boca DJ, então continua a pedir música de boa preferência.

No Tinho Ouvidos é espanhol, com a música 24 horas, é programa tarde dois ouvintes, então continua ali com mais a música, enquanto não te espera ali mais a pedidos, a música eis, já não está ali com a Manecas, com essa música Uai ao Mundo, um abração lá para Manecas.

Nas ilhas de Cabo Verde, nota continuaria até bem perto de 19 horas, é programa Tarde dos Ouvintes, é 13 horas de show animação, entrevista também com a participação de nós amigos ouvintes, aqui está lá de aquele outro lado te acompanharam, então muito obrigado por estar aí na nossa companhia. Então nota traz ali Extreme com essa música Pina Colada, essa música também lá para António Taxista, aqui está ali na nossa companhia, abraço António e também a todos os colegas e amigos de profissão.

E é nessa edição de hoje, 10 da tarde de quinta-feira, também um abração lá para Nenazinha, ali na Cova Feijoal, que certamente está ali na nossa companhia. Abraço, Nenazinha, janta, rodão, aquela música. Também abraço lá para Janinha, na Relva Mosteiro, Zona Sul de Mosteiro. Abraço, Janinha.

Pilão com essa música. Pilão com essa música. Lena, um abraço também lá para a Odília, que está ali na América, na nossa companhia. Nós, a Odília de Mosteiro, que já amanhã é aniversariante. Certamente amanhã, não também, portanto, mandar-lhe música de parabéns para nós, amigo ouvinte, a Odília de Mosteiro, que está ali na América, na nossa companhia.

39 minutos e alguns segundos nas ilhas de Cabo Verde, é a sintonia amiga de WBFM. Programa Tarde 2 ouvintes, também abraço lá para Shot Kinkin, ali na Queimada Guincho. Então, aquele abraço, Shot, votos de melhoras, mais saúde. Shot aqui nos dias que estava na nossa sintonia, porque estava com o corpo, portanto, estava com o corpo um pouco mareado, mas informações, a Shot já está direito, já está recuperado. Então, melhores para nós, a Shot e Kinkin, nosso grande amigo ouvinte ali da WBFM. Então, aquele abraço e também a tudo a familiares.

Exatamente, presença de Marilan, portanto 7 minutos para 18 horas na Cabo Verde, continua ali até bem perto de 19 horas, é programa Tarde dos Ouvintes que acontece de segunda a sexta a partir de 16 horas até bem perto de 19 horas, portanto é 3 horas de programa. Então não te traz ali Ai Mosteiro, Ai Cova Figueiras, a música também lá para Telo ali na Fonseca, que está ali na nossa cinturinha. Abraço, Telo, ótima tarde.

Aí Mosteiro, aí Cova Figueira, essa música que vai lá para Telo, ali na Fonseca, Elefante, essa música, está ali, te acompanha programa, aquele abraço amigo, continuação lá de ótima escuta, são já nesse momento, 18 horas às 6 da tarde na Cabo Verde, essa é a sintonia amiga de WBFM.

Nota 13, SOS, muita coisa, música, parabéns. És lita baila para Odília, que está ali na América, na nossa companhia. Odília aqui, amanhã é aniversariante, mas é para mandar-lhes a música hoje. Então, parabéns, felicidades lá para Odília, nossa grande amiga ouvinte, Lady WBFM de Mosteiro, que está ali na América, na nossa companhia.

Pois é, fica ali essa retificação, não a Odília, mas se Andelina, assim que está certo, Andelina, que é aniversariante amanhã, portanto eu falei para mandar-lhe a música de parabéns hoje, então parabéns, felicidades lá para Andelina, que está ali na América na nossa companhia.

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1: Então, parabéns, felicidades lá para Andelina, portanto, que é que está fazendo manhã, mas é para dedicar-lhe essa música hoje. Então, parabéns, felicidades, vida longa. É programa Tarde dos Ouvintes, 5 minutos depois de 18 horas. Nota continua ali até bem perto de 19 horas. É claro que não entra na terceira e última hora de programa.

Romeu de Lourdes com essa música, Nossa Amizade, 13 minutos e alguns segundos depois de 18 horas na Cabo Verde. Um abraço para você que está ali, está acompanhando na frequência de 104.4, não está na Santiago, também na Ilha do Maio, Gerfogo, na Mosteiro, Santa Catarina de Gerfogo, também ali na Salto, Chão das Caldeiras. Abraço lá para Fátima Lourdes Andrade ali na Portugal, que está ali na nossa companhia.

No teu continuo ali até bem perto de 19 horas, então continuo até a pedir música de bom gosto. Também um abraço para Bodeco ali na Queimada Guincho, que está ali nesse local de trabalho, está acompanhando. Abraço, Bodeco! No te traz ali uma vez mais a Diamantino Barbosa, desta vez com essa música tributo para Dona Milita.

1-0 é 13 pontos, na voz de Félix Lopes, a nós, amigo de Mosteiro, e que sempre está ali na praia, ali na Palmarés, mas Félix Lopes, portanto, parcenes dias está ali na Gerfogo, na cidade de São Felipe, porque há momentos estava-te assistindo um direto na live Facebook, e Félix Lopes está ali na cidade de São Felipe, juntamente ali com grandes nomes da música de Cabo Verde, em especial de Gerfogo, como é o caso de Brás de Andrade, também Júlio Correia, portanto está ali reunido na cidade de São Felipe. Não está 24 minutos depois de 6 da tarde na Cabo Verde, continua ali até bem perto de 19 horas. É programa Tarde dos Ouvintes, programa esse que certamente te quererá para o resto do dia. Ainda há tempo para pedir música de boa gosto e continua a fazer botar de bem animado. Te traz ali Nito Baza, ou então eu não estou ali com Nito Baza Lume, com essa música Medo Perdeu. Um abração também para Rita, ali na Queimada Guincho, que certamente está ali na nossa companhia. Também abraço lá para Jorge de Vita.

Mendes e Mendes, coesa música Ninguém, um grande abraço lá para Menino Cato, ali na Mosteiro Trans, e fã desse música, aquele abração amigo, também um grande abraço lá para Domingo na Pai António, que certamente está ali na nossa companhia, aquele abraço Domingo, continuação lá de ótima escuta, também cumprimentos lá para... Pois é, já esquece o nome de nós, amigo, ali, portanto, de Pai António. Pois agora não estamos a mudar de estilo musical, para não ouvir um pouco de música romântico. Eu também traz ali KLB, com essa música, Estou em Suas Mãos. É programa Tarde dos Ouvintes, até bem perto do dia, 19 horas. Então continua ali com mais música suave, música certamente de boa preferência. Então, já não está ali com essa música, Estou em Suas Mãos, portanto com a KLB.

Exatamente, música romântica nas instantes finais do programa Tarde dos Ouvintes, nessa tarde de quinta-feira, hoje não tem, dia 4 de junho de 2026, então 17 minutos a nos resta para essa edição de hoje. Não tinha ouvido Bruno Minguel com a música Faz Assim. Boa música romântica, também perto de 19 horas, música esse que certamente tocou e de que maneira. Então aquele abraço a todos, certamente você na boa companhia, companhia minga de WBFM, boa melhor companhia de segunda a segunda, 24 horas por dia. E eu sou ali na comunicação, o jovem radialista Otavinho Teixeira.

9 minutos nos resta para essa, ou então 11, melhor dizendo, 11 minutos nos resta para essa edição de hoje. Não está a terminar de ouvir a Fabian com essa música, Meu Grande Amor. Nota, continuo ali com mais músicas românticas nos instantes finais do programa Tarde dos Ouvintes, para a edição de hoje, desde a tarde de quinta-feira. Então, nota, traz ali KLB com essa música A Dor Desse Amor.

Pois é, Zenha, despedida, né? A edição de hoje, Ivete Sangalo, com essa música Se Eu Não Te Amasse. Tanto assim, é minha despedida nessa edição de hoje, desde a tarde de quinta-feira. Então, muito obrigado a Carolinhos que acompanha nessa edição de hoje. E amanhã, noutra volta, mesma hora, nessa mesma frequência, para mais um programa Tarde dos Ouvintes, que até aconteça de segunda a sexta aqui na WBFM. Já sabe, o Otavinho Teixeira, que esteve ali na comunicação e técnica. Então, um grande abraço. Até amanhã, mesma hora, nessa mesma estação emissora, para mais um programa Tarde dos Ouvintes.

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Saudações especiais a todos os nossos estimados ouvintes da Rádio Brockton FM, aqui com a Edmilson Vieira, na linha da frente desta programação. Boa tarde, queridos ouvintes da Rádio Brockton FM, que esta tarde seja repleta de paz, de saúde e de muitas bênçãos, onde quer que esteja, no trabalho, em casa ou na estrada. Receba o nosso abraço e a nossa companhia e lembre-se que de um novo dia é uma oportunidade para recomeçar, para aprender e também agradecer pela vida. Continue connosco porque os melhores momentos da sua tarde estão apenas a começar. Tenho uma excelente tarde, ou desejo uma excelente tarde a todos que estão connosco. Factos do dia, Brockton FM sempre consigo. Vamos ouvir Charbel, Cima Romeu e Julieta.

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A propósito, sejam todos muito bem-vindos ao programa Factos do Dia com Edmundo Santos Vieira, hoje 4 de junho de 2026. Esta canção de Charbel, Romeu e Julieta, é assim que me está. Portanto, um grande abraço a Rosa Neves, a Neia Fernandes, a Eugénia Mendes Lopes, tia querida, a partir da Cidade dos Campeões, a Rainville Street, Brockton. Um grande abraço para si que está na nossa sintonia, caro amigo ouvinte desta programação. Não se esqueça que neste momento nós estamos emitindo para 104.4 FM nas Ilhas de Sotavento em Cabo Verde. E também estamos a chegar até para a Ilha de Boa Vista, já no Barlavento. Boa tarde, Edmilson Vieira, Vieira da parte da tia querida Eugénia Mendes Lopes, ao lado da tia Lourenço, com muitas saudades e na perspectiva de podermos ter um reencontro brevemente. Neste momento endereço todos os meus sinceros cumprimentos a todos os nossos estimados ouvintes, amigos deste programa, relembrando que a partir da próxima semana, a partir da próxima segunda-feira, 8 de junho, nós vamos estar a transmitir

as informações a respeito do Mundial no subenu do programa Factos do Dia, qual eu intitulei Na Rota do Mundial. Porque é assim que nós vamos estar nesta rota do Mundial, acompanhando todas as informações a respeito do jogo de Cabo Verde e de todas as equipas do mundo. Exatamente, fala aquele pessoa, mas cima Romeu e Julieta, ele é aquele pedaço que o precisa para completar a vida. A propósito, um grande abraço para João Vieira, diretor técnico desta magnífica rádio emissora Brockton FM. Esta é a rádio líder da audiência em toda a diáspora. Falamos da Brockton FM, já é conhecida a nível internacional. Nós estamos em multiplataformas digitais. Edmilson Vieira, boa tarde. Colocando coraçãozinho, uma florzinha e uma florzinha da parte da amiga Maria Amália Andrade Maia, mulher de MDR. Thank you very much para o Eugênio Mendes Lopes. Obrigado pelo coração. Um abraço bem apertado para Tio Lourenço, diretamente de Brockton. Hoje é 4 de junho de 2026, o tempo não para, o relógio não para de contar. 19 horas mais 16 minutos em toda a e peço perdão, em todo o arquipélago da Cabo Verde, assim que é correto. Já 16 horas mais 16 minutos em toda a costa leste dos Estados Unidos da América. Saudade boa também, fé em Deus, para não... Raquel, para no volta daquele abraço, se calhar. Obrigado, querida amiga Eugênia Mendes Lopes. Não se esqueça que esta é a rádio emissora que leva as melhores notícias até si, para de Cabo Verde, para os quatro cantos do mundo. Hoje nós estamos a partir da localidade de Relvas. Caro amigo, neste momento nós vamos conhecer as manchetes informativas para o dia de hoje. Rosa Mendes dizendo boa tarde. Obrigado, querida amiga Rosa Mendes. Operação Esperança resulta em 16 detidos no bairro da Boa Esperança. Na Ilha Brava, a situação dos mosquitos está controlada graças ao uso de peixes gambúzia, diz responsável. Acrites promove jornada de sensibilização contra abuso e exploração sexual da criança na cidade da Praia. Crimes de agressão, abuso e exploração sexual infantil aumentam no país, diz a Polícia Judiciária. O Banco Alimentar em Cabo Verde alega falta de transporte e armazém com capacidade para conservar alimentos. Mulher entra em paragem cardiorrespiratória após engasgar-se e é helitransportada para o Hospital de Coimbra. O jovem luta pela vida no hospital após matar namorada de 16 anos que acabou a relação. E uma mulher, esta agora é uma notícia que também faz-nos pensar e de que maneira. Mulher de 37 anos, finge ter 12 anos e consegue ser adotada por família no Brasil. Só podia ser. E também já no horizonte do desporto é oficial, Real Madrid informa Benfica por escrito e aí com números. A CMVM perde a paciência e aperta o Benfica. A delegação iraniana já tem vistos para entrar no México para o Mundial de 2026. PCV emite moeda de 200 escudos para homenagear os tubarões Jesus. Correios lançam selos para celebrar a estreia de Cabo Verde no Mundial. Exatamente, são as manchetes informativas para o dia de hoje. Informações dessas que, dentro de minutos, vão levar o seu desenvolvimento. Aí é um Eugênia Mendes Lopes a pedir uma música. A peço perdão, um abraço especial para Rosa Mendes. Obrigado. Neste momento, nós vamos então ouvir a magnífica canção de Seu Zani, Feira na Sucupira. Uma música que não tem...

indícios de direitos autoriais fortes. Então vamos ouvir esta música antes do nosso bloco de informação. Feira na Sucupira. Bom dia, domingo, um baço Sucupira, Feira Médio sem controle e tinha bolso de apoio da coela.

Portanto, um grande abraço para Joana Alves, que está connosco acompanhando o programa. Neste momento nós vamos dar-vos o conhecimento ao desenvolvimento das manchetes informativas deste dia de hoje.

Os adventos da Operação Esperança resultam em 16 detidos no bairro da Boa Esperança. O diretor nacional da PJ, Manuel de Lomba, classificou a ação como mais um passo no combate ao tráfico de droga e à criminalidade associada. A Polícia Judiciária apresentou esta quarta-feira os resultados da Operação Esperança realizada no passado dia 31 de maio no bairro da Boa Esperança, na Ilha da Boa Vista, que culminou com a detenção de 16 suspeitos, entre os quais duas mulheres. Em conferência de imprensa, o diretor nacional da PJ, Manuel da Lomba, classificou a ação como mais um passo no combate ao tráfico de droga e à criminalidade associada.

Durante a operação, as autoridades apreenderam cerca de 300 doses de cocaína, além de cannabis, hash, quantias em dinheiro e diversos materiais alegadamente utilizados na atividade criminosa. Foram também encontrados objetos provenientes de alegados furtos e recepção. Segundo Manuel da Lomba, a operação foi procedida por uma investigação que decorreu durante cerca de 8 meses, iniciada em setembro de 2025, envolvendo efetivos da PJ da Boa Vista, reforçados por equipas da Praia, com o apoio da Polícia Nacional e de outras instituições parceiras. O responsável sublinhou que o tráfico de drogas está na origem de vários crimes que afetam a segurança pública e reiterou o compromisso da instituição no combate à criminalidade organizada. Ilha Brava, a situação dos mosquitos está controlada, portanto a situação dos vetores de mosquitos na Ilha Brava encontra-se controlada graças à monitorização permanente dos reservatórios de água e à utilização de peixes gambúzia no combate às larvas, assegurou hoje o responsável pelo programa antivetorial. Em declarações à Infopress, David Sanches explicou que os principais reservatórios existentes no município estão sob vigilância contínua e que a estratégia adotada prevalece a utilização de peixes gambúzia em vez de produtos químicos, segundo o ponto focal do programa de luta antivetorial na ilha. Portanto, segundo apresenta... Segundo ponto focal do programa, peço perdão, portanto, David Sanches explicou que os principais reservatórios existentes no município estão sob vigilância, assim que é correto, contínua, e que a estratégia adotada privilegia a utilização de peixes de gambúzia em vez de produtos químicos. Segundo ponto focal do programa de luta antivectorial, a ilha não apresenta motivos de preocupação relativamente à presença de vectores de mosquitos, uma vez que os locais considerados mais críticos permanecem sob controle. Na Ilha Brava, não temos nada a reclamar sobre o registro de vectores dos mosquitos, porque atualmente os nossos grandes reservatórios existentes no município estão todos controlados. Trabalhamos, na maioria das vezes, com peixes gambúzia em vez de medicamentos, afirmou. De acordo com o responsável, os peixes têm revelado maior eficácia no combate às larvas, sobretudo por dispensarem a reposição frequente exigida pelos produtos químicos. A Acrides promove também jornada de sensibilização contra abuso e exploração sexual de crianças na cidade da Praia. Uma jornada de sensibilização contra o abuso e a exploração sexual de crianças para assinalar o Dia Nacional da Luta contra o Abuso e Exploração Sexual de Menores. De acordo com a organização, a iniciativa realizada em parceria com a Escola de Futebol da Chada Grande Trás visa sensibilizar para os direitos da infância e incentivar também a participação ativa das crianças enquanto protagonistas do seu próprio processo de proteção e desenvolvimento. A jornada reúne crianças provenientes de diferentes centros de dia, bem como equipas técnicas, educadores e representantes institucionais, proporcionando um espaço de diálogo, aprendizagem e reflexão sobre proteção infantil. O programa contempla também diversas atividades participativas, entre as quais a dinâmica de apresentação Quem Somos Nós, durante a qual as crianças irão participar, partilhar aspectos da sua identidade e conceitos relacionados com a proteção e confiança. Crimes de agressão e abuso sexual e exploração sexual infantil aumentam no país, diz a Polícia Judiciária. A análise dos dados estatísticos mais recentes da Polícia Judiciária aponta para um aumento dos crimes de agressão, abuso e exploração sexual infantil, bem como das investigações relacionadas. Estes dados foram avançados hoje pela PJ, através da sua página da rede social Facebook, a propósito do Dia Nacional de Luta contra o Abuso e a exploração de criança, portanto, ou de menores, e do Dia Internacional das Crianças Inocentes Vítimas de Agressão, assinalados hoje. De acordo com a mesma fonte, estas datas reforçam a necessidade de uma atenção constante na proteção de crianças e adolescentes contra todas as formas de violência, de abusos e de exploração. A mesma fonte informou que em alguns departamentos da instituição, incluindo

Indo à sede da praia, no primeiro trimestre de 2026 já apresentou um número superior quando comparado com o ano transato. Para a instituição, a leitura destes indicadores deve ser encarada com reflexão, mas também com um sinal claro da necessidade de manter uma resposta institucional segura e estruturada, capaz de prevenir provas, novas situações de vitimação e assegurar também a responsabilização dos seus autores. O Banco Alimentar em Cabo Verde alega falta de transporte e armazém com capacidade para conservar alimentos. A representante do Banco Alimentar em Cabo Verde, na Ofer Almada, portanto, peço perdão, a representante do Banco Alimentar em Cabo Verde, Ana Ofer Almada, reiterou hoje que o banco tem lidado com a falta de transporte e de um armazém com capacidade para conservar os alimentos recebidos. Em entrevista, a Infopres avançou que as doações têm sido recorrentes, mas que infelizmente a falta de transporte e de um armazém dificulta a recepção de grandes toneladas de alimentos recebidos. Mulher entra em paragem cardiorrespiratória após engasgar-se e é ali transportada para o Hospital de Coimbra. Uma mulher de 67 anos entrou em paragem cardiorrespiratória após se ter engasgado durante o almoço. Os bombeiros voluntários de Oliveiras do Hospital foram acionados à residência da vítima para uma situação de obstrução de via aérea grave. No local, os operacionais conseguiram reverter o quadro clínico e a vítima acabou por ser ali transportada em estado grave para Centro Hospitalar e Universitário de Coimbra. Jovem luta pela vida no hospital após matar namorada de 16 anos, que acabou a relação. A rapaz de 20 anos foi atropelado por um caminhão depois de cometer o crime. O jovem de 20 anos, que matou a namorada à pancada com uma barra de ferro, ao final da tarde de quarta-feira, em Famões Odivelas, está em coma induzido na unidade dos cuidados intensivos do Hospital de Santa Maria, em Lisboa. Uma hora depois do crime, que ocorreu pelas 19h30, o homicida foi atropelado por um caminhão no IC-17. O CM sabe, portanto, que o jovem está ligado às máquinas a lutar pelas vidas e que o quadro clínico é extremamente reservado e delicado, segundo fonte hospitalar. A rapariga de 16 anos foi assassinada em casa dos pais e não teve hipótese de defesa. Terá terminado a relação, que levou à reação extremamente violenta do namorado de 20 anos. A vítima ainda tentou fugir e pedir socorro, mas foi agredida ao longo das escadas do prédio e acabou por morrer no hall de entrada do edifício. Sofreu graves lesões resultantes das agressões com uma barra de ferro. A jovem foi atingida sobretudo na zona da cabeça. A PSP foi chamada ao local, mas é a PJ que está agora a investigar o caso. Mulher também de 37 anos, finge ter 12 anos e consegue ser adotada por família no Brasil. A mulher foi presa por burla e falsa identidade e enviada para uma cadeia da região à disposição de justiça. Uma mulher de 37 anos, com largo cadastro por crimes semelhantes e uma capacidade interpretativa que merecia um Oscar, passou-se por uma menina de apenas 12 anos e conseguiu ser adotada por uma família na cidade brasileira de Joinville, no estado de Santa Catarina, no sul do país. A mulher acabou presa esta semana por estelionato e falsa identidade e enviada para uma cadeia da região à disposição da justiça. A amada Maria Souza de Oliveira, como foi identificada pela Polícia Civil, conseguiu, com o seu ardiloso disfarce, viver por 14 meses com a família que a adotou e que a rodeou de carinho e de conforto, criando para ela um quarto personalizado e repleto de brinquedos e de jogos para crianças de idade que ela dizia ter. Logo após a adoção, a família ofereceu-lhe uma grande festa para ela comemorar os seus postos 12 anos, com muita glosamia, presentes e convidados. Sem dúvida, uma grande atriz. Amanda interpretava o papel de criança, fingindo medo de dormir sozinha, alimentando-se por vezes através de um biberão e fazendo até questão de usar chupeta

família adotiva acreditava que esse comportamento demasiado infantil, até para uma menina de 12 anos, decorria. Família adotiva acreditava que esse comportamento demasiado infantil, até para uma menina de 12 anos, decorria dos traumas psicológicos.

0: para se prostituir. A mulher também recusou ser matriculada numa escola, argumentando que o pai biológico de quem tinha fugido, mas que a procurava insistentemente, poderia descobri-la e levá-la à força para o distante estado do Pará, onde nasceu. A farsa da gabinete, como dizia, ela dizia chamar-se, foi descoberta por uma tia da família adotiva, que desconfiou de alguns comportamentos de presumível pré-adolescente e alertou o casal que a tinha adotado, que não acreditou nas suspeitas e se afastou da família que tinha feito a denúncia. Mas pesquisas realizadas na internet provaram que as denúncias eram verdadeiras, que Gabriela, na verdade Amanda, já usava há muitos anos o mesmo estratagema para ser adotada por famílias bastantes abastadas em pelo menos 5 outros estados do Brasil. Com o coração despedaçado pelo afeto que já tinha pela filha adotiva, o casal procurou a polícia. Investigações mostraram que Amanda apareceu de repente na cidade. Ninguém sabe vinda de onde, e procurou uma igreja evangélica pedindo abrigo e ajuda depois de contar a mesma história do pai abusador da doença, a rara e por aí fora. O pastor acreditou, acolheu-a e depois procurou uma família que o adotasse, sem suspeitar que também ele estava a ser ludibriado. Cara amigo ouvinte, é tudo nesta senda de informação para o dia de hoje. Dentro de 20 minutos nós vamos voltar com as notícias do desporto aqui na sua Brockton FM. Muito obrigado. Vamos agora aos nossos compromissos publicitários.
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Um abraço a todos quantos estão na nossa sintonia acompanhando a rádio. Vamos colocar um ponto final nesta transmissão via Facebook Live, mas depois voltamos com as notícias do desporto.

Exatamente, porque também muitas pessoas têm estado a chorar por causa de problemas de ordem superiores na sua vida, mas Deus sempre tem solução para todos. Todos que estão a sentir-se cansados, oprimidos, Ele diz que deve dirigir-se a Ele e que Ele os aliviará. Então vamos ouvir esta canção da Ariana Loureiro, A Resposta. Quanto tempo você tem chorado pedindo uma resposta à tua oração? Suas lágrimas o anjo tem colhido. Foi levado até a Deus com sua intercessão. Espere que a resposta vai chegar. Passe o tempo que passar, Deus não vai te esquecer. Vamos lá ouvir magnífica canção.

20 horas em todo o território nacional e 17 horas em toda a costa leste dos Estados Unidos da América. Momento para acompanhar as informações do desporto aqui no Radar Desportivo, o seu ponto de encontro com a atualidade desportiva, com Edmilson Vieira. Vamos então avançar com o Radar Desportivo, com o Edmilson Vieira, aqui na Rádio Brockton FM. É de facto oficial, Real Madrid informa o Benfica por escrito. E com números, o Benfica foi formalmente notificado pelo Real Madrid por escrito na noite da quarta-feira e já tem todas as garantias em relação a José Mourinho e também está naturalmente em causa a contrapartida pela contratação do treinador português de 63 anos e ao mesmo tempo uma vitória de Florentino Pérez nas eleições de domingo disputadas por um segundo candidato, Henrique Riquelme, que não quer Mourinho. Um vídeo de Mourinho com a camisola do Real Madrid e apoio naturalmente à campanha de Florentino Pérez foi divulgado e deu o que falar, mas foi criado por inteligência artificial. Surgiu igualmente esta quarta-feira, o dia em que também o Real Madrid sentiu que deveria dar garantias formais ao Benfica. CMVM perde a paciência e aperta o Benfica depois do vídeo de Florentino Pérez anunciar que levaria Mourinho para o Real Madrid. Polícia da Bolsa forçou a SAD a tomar posição. A CMVM perdeu a paciência com o Benfica e apertou a SAD, encarnada sob o Correio da Manhã. Daí o comunicado ao final da tarde desta quinta-feira, dia feriado, sobre o retorno de José Mourinho. Ao longo das últimas semanas, houve, de facto, contactos informais da Polícia de Bolsa com a SAD encarnada por causa das notícias sobre mudança de treinador. O Benfica foi sempre dizendo que não havia nada formal para comunicar e que eram apenas abordagens e cenários hipotéticos. Muitos

comuns no futebol. Carabigo Rondina Bento Duarte, já estou aqui no Facebook Live, e Lucas Tinas Antunes também connosco, acompanhando o programa. Ao longo do tempo, a SAD foi sempre argumentando que no essencial não tinha mudado nada face ao comunicado de setembro passado, quando o anúncio da contratação do Mourinho, quer relativamente à cláusula que permitia rescindir o contrato nos 10 dias seguintes ao fim da época, porque nunca foi exercida, quer depois disso, porque nem o treinador nem o Real Madrid tinha feito chegar nenhuma comunicação oficial à CMVM. Até porque o Benfica, para além da cotação diária das suas ações, não tinha nenhuma intenção ou interação relevante com o mercado no horizonte. Leia-se no empréstimo obrigacionista para emitir. Foi dando corda, só que ao que o CM apurou, perdeu a paciência com o vídeo da candidatura de Florentino Pérez, interpretou isso como uma manifestação formal de interesse e exigiu que o Benfica esclarecesse o assunto, e deixou também claro que esse esclarecimento deveria explicitar o valor da indemnização que estava em causa, 15 milhões de euros. A delegação iraniana também já tem vistos para entrar no México para o Mundial 2026. Irão, em guerra com os Estados Unidos e Israel, é um dos 48 países que participará no Mundial 2026 de futebol, co-organizado pelos norte-americanos, Canadá e México. Os futebolistas e equipa técnica do Irão já têm vistos para o México, com vista à participação no Mundial 2026 de futebol, que terá início na próxima quinta-feira, informou esta quinta-feira o embaixador do Irão na Turquia, Muhammad Hassan Rabilozendi. O diplomata iraniano explicou que o processo não obrigou à presença da delegação da embaixada do México, nem à recolha de impressões digitais, embora não tenha especificado que tipo de visto foi emitido. BCV, o Banco de Cabo Verde, emite moeda de 200 escudos para homenagear os Tubarão Azuis. A moeda terá como elementos centrais o Tubarão Azul, jogadores em ação, adeptos em celebração, a bandeira nacional e referências ao mar e à condição arquipelágica do país. O lema escolhido é Tubarão Azuis, nos orgulho, nós conquista. O governo autorizou o Banco de Cabo Verde a emitir uma moeda comemorativa de 200 escudos em homenagem aos Tubarão Azuis, celebrando a inédita qualificação de Cabo Verde para o Campeonato do Mundo de Futebol de 2026. A medida consta do Decreto Regulamentar número 3/2026, publicado na terça-feira, e prevê emissão de até 250 moedas com curso legal. Ao peço perdão, prevê a emissão de até 24.250 moedas. Concurso legal. Segundo executivo, a iniciativa pretende perpetuar um dos maiores feitos da história do desporto nacional e homenagear os valores de determinação, resiliência e trabalho da equipa, demonstrando pela seleção cabo-verdiana. A moeda terá como elementos centrais o Tubarão Azul, portanto, jogadores em ação, adeptos em celebração, a bandeira nacional e referência ao mar e à condição arquipelágica do país. O lema escolhido é Tubarão Jesus, nós orgulho, nós conquista. O diploma prevê ainda a produção de versões especiais para colecionadores em ouro, prata e cuproníquel, com tiragens limitadas. Além das celebrações desportivas, o governo destaca que a iniciativa visa também sensibilizar para a conservação do tubarão azul, espécie considerada vulnerável pela União Internacional para a Conservação da Natureza. Correios lançam selos para celebrar também a estreia de Cabo Verde no Mundial. A emissão será composta por selos de 40 a 60 escudos, com uma tiragem de 40 mil exemplares cada, além de um bloco comemorativo, envelope de primeiro dia e folhas especiais. Os Correios de Cabo Verde vão colocar em circulação, a partir de 8 de junho, uma emissão filatélica comemorativa intitulada Primeira Presença de Cabo Verde no Mundial Futebol 2026. É homenagem à história e qualificação de seleção nacional. A iniciativa, instituída por Portaria Governamental, pretende assinalar um marco considerado de grande relevância para o desporto e para a afirmação internacional do país, destacando o percurso de atletas, treinadores e dirigentes. A emissão será composta por selos de 40 a 60 escudos, com uma tira

Viagem de 40 mil exemplares cada. Além de um bloco comemorativo, envelope de primeiro dia e folhas especiais. Segundo o diploma, a qualificação para o Mundial representa um momento de orgulho do coletivo. União e superação para o povo cabo-verdiano. Os selos incluem ilustrações alusivas ao feito histórico da Seleção Nacional e foram produzidos em edição limitada, reforçando o caráter comemorativo da iniciativa. Caro amigo ouvinte, é tudo nesta senda de informação desportiva aqui na Rádio Brockton FM. Neste momento nós vamos ouvir a canção de Vargas, Vou Fazer Você Feliz.

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1: Muito obrigado, Irondina Bento Duarte, dizendo olá, boa tarde, boa noite, meu amigo Edwilson Vieira, e a todos os ouvintes, bracinho apertado, bom programa. Gratidão, meu amigo, estamos juntos sempre. Obrigado, querida amiga.
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0: A propósito, beijos para Verónica Gonçalves, da parte de Irondina Bento Duarte.
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0: Avançamos com as informações a respeito do estado do

Em Cabo Verde, os termómetros estão a apontar para 25 graus Celsius, zero probabilidade para chuva, umidade 67%, vento a soprar a 14 km hora e céu está limpo. Para a visão do tempo para Brockton, Massachusetts, nuvens dispersas, 24 graus Celsius, vento a soprar a sul de 17 a 39 km hora. E a visão de tempo para Boston, nuvens dispersas, 26 graus Celsius, vento a soprar a sul de 21 a 34 km hora. Amigo ouvinte, previsão do tempo para New Hampshire, portanto nuvens dispersas, 26 graus Celsius, vento a soprar a sudoeste de 12 a 52 km hora. Previsão do tempo para New Bedford, céu claro, 21 graus Celsius, vento a soprar a sudoeste de 21 a 39 km hora. Previsão do tempo para New York é de 30 graus Celsius, nuvens dispersas, vento a soprar a sul de 14 a 40 km hora. Connecticut, Estados Unidos da América, 30 graus Celsius, queda de chuva de 10%, umidade a 28%, vento a soprar a 11 km de hora, céu está nublado. Caro amigo, vamos até Flórida, Estados Unidos da América, 25 graus Celsius, 36

38% de probabilidade de chuva, portanto, umidade 83%, vento a soprar 21 km/h, céu também está nublado. Já para Providence, no estado de Rhode Island, Estados Unidos da América, 28 graus Celsius, queda de chuva, 10% de probabilidade de umidade e 36% e vento a soprar 18 km/h. Céu está muito nublado. Cara amigo, previsão de tempo para Nápoles, Itália, o encontro da amiga Irondina Bento Duarte. Nós temos 22 graus Celsius, nuvens dispersas, vento a soprar de 19 a 25 km. Ora, previsão do tempo para Paris, nuvens dispersas, 15 graus Celsius, vento a soprar oeste de 14 a 33 km/h, no Paris, em França. Previsão do tempo para Luxemburgo, nuvens dispersas, 10 graus Celsius, vento a soprar a sul de 7 a 26 km/h. A propósito, 12 graus Celsius para a Suíça. Dados meteorológicos apontam para queda de chuva muito fraca. Chuva, probabilidade é de 52%, umidade a 90% e vento a soprar a 5 km/h. Vamos colocar um ponto final neste estado do tempo para Lisboa, com 17 graus Celsius, céu claro, vento a soprar a norte de 20 a 37 km/h. Um grande abraço a todos os nossos queridos amigos e ouvintes da Rádio Brockton FM com Ed Wilson na Vieira. Abraços do tamanho do globo. Seguimos com o C4 Pedro. Cofres do céu. Não sabia se o céu tinha cofres. Enfim.

Vamos colocando um ponto final nesta emissão via Facebook Live. Um grande abraço para o Linda Silva, dizendo boa noite, Edmilson, e para todos os ouvintes. Gratidão, Edmilson, obrigado, estamos juntos, querida amiga, e a todos os que estão acompanhando. De Ninho Fortes, Irondina Bento, Duarte, Valdir Alves. Ah, peço perdão, Deus dê um descanso a Valdir Alves, mas nesta vez nós falamos de Valdir Miranda e de Lucas Tinantunes, todos connosco no programa. Um abraço, continuamos a partir de 104.4 FM.

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1: E a propósito da música que estás a ouvir, de Gal Costa, o que é que há? O que é que está se passando com esta, com aquela, com a tua, com a nossa cabecinha?
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1: Caro amigo, não se esqueça que nós estamos a acompanhar o programa Factos do Dia sobre o comando e orientação de Edmilson Vieira e emitimos via 104.4 FM para as ilhas de Sotavento em Cabo Verde e, segundo dizem, estamos a chegar até a Ilha da Boa Vista.

Caro amigo, não se esqueça, entrega-se os teus corações nesta noite. É evidentemente ao programa Factos do Dia. E Leonardo, quanto nosso amor valeu. É a música que nós vamos acompanhar neste exato momento, a partir das ondas sonoras da Brockton FM.

0: Antes disso, nós vamos então a minutos de crónicas aqui na sua Rádio Brockton FM com Edmilson Vieira.
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Exatamente, vamos então no Minutos de Crónicas, hoje falando sobre o amor não chega fazendo barulho, ela chega devagar como uma música, ou ele chega ou entra devagar como uma música antiga que toca no fundo da alma e desperta memórias que nem sabíamos que ainda existiam. Às vezes nasce num olhar simples, numa conversa inesperada, num abraço que faz o coração sentir casa, mas amar não é apenas sorrir nos dias bons. Amor verdadeiro é permanecer quando tudo pesa, é entender o silêncio do outro, segurar a mão mesmo depois das discussões, escolher ficar quando seria mais fácil partir, porque quem ama de verdade não procura perfeição, procura verdade. Há pessoas que passam pela nossa vida como vento e há outras que deixam marcas eternas, pessoas que nos ensinam que amar também é cuidar, respeitar, esperar e acreditar, porque o amor não vive só de palavras bonitas, vive de atitudes pequenas que tocam profundamente o coração. No fim, o amor continua a ser a força mais bonita da vida. É ele que cura feridas invisíveis, acalma tempestades interiores e dá sentido aos dias mais difíceis. E talvez o amor, ou o maior privilégio do ser humano, seja encontrar alguém que olhe para as nossas imperfeições e ainda assim decidir ficar.

0: Boa tarde, ouvintes. No nosso Minuto de Saúde de hoje, falamos sobre a importância de uma alimentação equilibrada. Uma boa alimentação é essencial para manter o corpo saudável e prevenir várias doenças. Não se trata de seguir dietas complicadas, mas sim de fazer escolhas conscientes no dia a dia. É importante incluir na alimentação alimentos naturais como frutas, legumes, verduras, proteínas e cereais. Ao mesmo tempo, deve-se reduzir o consumo excessivo de açúcar, sal, frituras e alimentos processados. Muitas doenças podem ser evitadas com uma boa alimentação equilibrada, aliada a bons hábitos de vida. Comer bem não é apenas uma questão estética, mas sim uma forma de cuidar de saúde ao longo prazo. Pequenas mudanças diárias, como trocar refrigerantes por água ou incluir uma fruta nas refeições, já fazem uma grande diferença.
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1: Manuela Santos, te espera, por favor.
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3: Boa tarde, ouvintes. Hoje, no nosso tema do dia, vamos falar sobre a importância da comunicação das relações humanas e na convivência do dia a dia. A comunicação está presente na forma como ouvimos, respondemos, compreendemos e demonstramos sentimentos. Muitas vezes, pequenos problemas poderiam ser evitados se existisse mais diálogo, mais atenção e mais disposição para entender o outro. Atualmente vivemos numa época em que as pessoas estão constantemente ligadas à tecnologia, mas nem sempre verdadeiramente conectadas umas às outras. Em muitos casos, existem conversas rápidas, mensagens curtas e pouco tempo para diálogos mais profundos dentro das famílias, amizades e relacionamentos. A falta de comunicação pode gerar afastamento, mal-entendidos e conflitos desnecessários. Muitas pessoas guardam sentimentos, evitam conversas importantes ou preferem o silêncio, o que acaba por aumentar problemas que poderiam ser resolvidos de forma simples. Por outro lado, quando existe diálogo saudável, torna-se mais fácil construir confiança, fortalecer relações e criar ambientes mais equilibrados. Saber ouvir também é uma forma de comunicação. Nem sempre as pessoas precisam apenas de respostas, muitas vezes precisam apenas de alguém disposto a escutar. Outro aspecto importante é a forma como comunicamos. O respeito, a empatia e o cuidado com as palavras fazem diferença em qualquer relação humana. Uma conversa pode aproximar pessoas, mas também pode afastá-las, dependendo da maneira como acontece. Num mundo cada vez mais acelerado, talvez seja necessário recuperar o hábito das conversas sinceras e da escuta verdadeira. E você, ouvinte, acredita que hoje as pessoas sabem realmente comunicar uma com as outras?

Boa tarde e para quem nos escuta em fusos horários diferentes, o nosso bom dia. Está no ar mais uma edição do Telejornal. A Agência Reguladora Multissetorial de Economia veio esclarecer a atualização dos preços máximos de venda dos combustíveis ao consumidor final em vigor desde 1 de junho de 2026, sublinhando que a suspensão do mecanismo de fixação permitiu conter aumentos mais elevados face à evolução dos mercados internacionais. Na sequência da atualização dos preços máximos dos combustíveis para o mês de junho, a ARME prestou esclarecimentos com o objetivo de reforçar a correta interpretação das informações divulgadas. Segundo a ARME, os preços de junho refletem um acréscimo médio de 4,36%, tendo sido determinados com base nos valores praticados em maio e respeitando limites de ajustamento definidos até 8% na gasolina, petróleo e gasóleo normal, 5% no gasóleo da Marinha e 2% no gasóleo para eletricidade, Fuel 180 e Fuel 380. O gás butano manteve-se inalterado. Assim, os preços máximos agora em vigor são os seguintes: gás butano a 144,30 escudos quilo, gasolina a 163,20 escudos litro, petróleo a 173,40

20 escudos litro, gasóleo normal a 137,10 escudos litro, gasóleo para eletricidade a 98,80 escudos litro, gasóleo da marinha a 95,10 escudos litro, fuel 380 a 70,70 escudos quilo e fuel 180 a 73,80 escudos. A ARME sublinha que, caso o mecanismo de atualização mensal estivesse em vigor, os preços seriam significativamente mais elevados devido às pressões nos mercados internacionais. A título comparativo, os valores de referência sem a suspensão apontariam, por exemplo, para 175,90 escudos litro na gasolina e 153,30 escudos litro no gasóleo normal. Com a aplicação da medida, a entidade reguladora indica que foi possível mitigar os aumentos, reduzindo os preços ao consumidor final em 12,70 escudos por litro na gasolina, 16,20 no gasóleo normal e 38,8 no gasóleo para eletricidade, entre outros produtos. E a presidente da Associação de Crianças Desfavorecidas disse durante uma entrevista à InfoPress que Cabo Verde registrou avanços significativos na luta contra o abuso e exploração sexual de menores e que o tema deixou de ser um tabu na sociedade cabo-verdiana. A data foi instituída para promover a reflexão, avaliação e a tomada de decisões sobre os casos de abuso e exploração sexual de crianças e adolescentes no país. A mesma fonte considerou, contudo, a necessidade de se reforçar a educação das crianças e dos adultos para a promoção do respeito pelo próximo e para a prevenção da violência sexual, alertando para as marcas profundas que este tipo de agressão deixa nas vítimas. A data coincide também com o Dia Internacional das Crianças Inocentes Vítimas de Agressão, circunstância que, segundo Lourença Tavares, reforça a necessidade de dar maior atenção ao sofrimento silencioso das crianças. A presidente da CRIDES alertou ainda para o crescimento dos riscos associados ao ambiente digital, classificando o abuso sexual online como um dos principais desafios atuais na proteção da infância em Cabo Verde. Entre os perigos identificados estão o envio de fotografias íntimas por menores e a exposição precoce a conteúdos inadequados. Neste sentido, defendeu uma maior vigilância parental e o fortalecimento das políticas sociais voltadas para o acompanhamento das famílias. No âmbito da prevenção, Lourença Tavares destacou a parceria estabelecida com o NOSE e outras entidades nacionais e internacionais para o desenvolvimento da campanha O Perigo da Internet, envolvendo crianças embaixadoras dos direitos da criança, a UNICEF e o Ministério da Educação. Destacou ainda a importância da campanha Não Toque no Meu Corpo, bem como a introdução da disciplina Educação para a Cidadania no sistema de ensino. Apesar do aumento do número de denúncias, a responsável reconheceu que continuam a existir casos ocultos, defendendo a intensificação das campanhas de sensibilização e o fortalecimento das intervenções comunitárias. E a Sivinter Ilhas anunciou a reprogramação das viagens da linha retangular São Vicente, São Nicolau, Santiago Fogo, São Vicente, inicialmente previstas entre 3 e 5 de junho de 2026, na sequência de trabalhos técnicos programados no navio Dona Tututa. De acordo com a empresa, o navio Dona Tututa irá ser submetido a trabalhos técnicos programados a partir de 3 de junho de 2026, no âmbito do acompanhamento normal da sua operação. Face a esta situação, as viagens de linha retangular foram reagendadas para o período de 10 a 12 de junho, segundo informou a Civi Interilhas. No entanto, a empresa esclarece que o navio continuará a operar na linha redonda São Vicente, São Nicolau, Sal, Boa Vista, Santiago, mantendo-se conforme o modelo operacional em vigor. Esta viagem está prevista para sexta-feira, 5 de junho, com saída de São Vicente às 9 horas. E o governo autorizou o Banco de Cabo Verde a emitir uma moeda comemorativa de 200 escudos
em homenagem aos Tubarões Azuis, celebrando a histórica qualificação da Seleção Nacional de Futebol.

para o Mundial 2026. A medida consta do Decreto Regulamentar número 3/2026, publicado 3 de junho, e visa perpetuar no património numismático nacional aquele que o Executivo considera ser um dos mais importantes marcos da história do desporto cabo-verdiano. Segundo o diploma, a inédita qualificação de Cabo Verde para um campeonato do mundo representa uma conquista histórica e também uma vitória do povo cabo-verdiano, sublinhando os valores de determinação, trabalho de equipa que caracterizam o país. A emissão será composta por moedas metálicas com valor facial de 200 escudos até o limite máximo de 24.250 unidades. As moedas terão um curso legal, embora ninguém possa ser obrigado a receber um único pagamento, mais de 5.000 escudos nesta moeda, excepto o Estado, o Banco de Cabo Verde e as instituições financeiras autorizadas. De acordo com o governo, a composição artística da moeda integra o tubarão azul, mascote da seleção nacional, associado à ideia da resiliência estratégica e superação. O desenho inclui ainda jogadores de futebol em ação, o público em celebração, a bandeira nacional e elementos que invocam o mar e a condição arquipelágica do país. O anverso da moeda apresentará o lema Tubarões Azuis, Nos Orgulho, Nos Conquista, e uma referência ao Mundial de Futebol de 2026, enquanto o reverso destacará o valor facial de 200 escudos, a inscrição Banco de Cabo Verde e uma bola estilizada, símbolo universal da modalidade. O decreto prevê igualmente a produção de versões especiais para fins numismáticos e de coleção, incluindo exemplares em ouro, prata e cuproníquel com diferentes acabamentos e tiragens limitadas. O Executivo sublinha que a emissão comemorativa pretende não apenas celebrar o feito desportivo da seleção, mas também reforçar a consciencialização para a conservação da biodiversidade marinha através da representação do tubarão azul, espécie considerada vulnerável pela União Internacional para a Conservação da Natureza. E Cabo Verde foi contemplado com 1.000 bolsas de estudo para formação profissional nas áreas da fotografia, produção audiovisual, gestão de projetos culturais, sonorização e animação cultural no âmbito de uma iniciativa da Organização dos Estados Ibero-Americanos. De acordo com a Inforpres, a atribuição das bolsas surge na sequência da adesão de Cabo Verde à OEI na área da cultura e das indústrias criativas, concretizada em novembro de 2025, e enquadra-se igualmente na participação do Ministério da Cultura e das Indústrias Criativas no Fórum Rio 2C, realizado no final de maio, no Rio de Janeiro. As bolsas fazem parte de um universo de 17 mil vagas disponibilizadas aos países integrantes do Programa Ibero-Americano de Indústrias Culturais e Criativas, destinadas a estudantes e profissionais do setor cultural. O anúncio foi feito durante a sexta reunião do Fórum Ibero-Americano de Vice-Ministros e Altas Autoridades da Cultura, realizada no contexto do Rio 2C, considerado um dos maiores encontros dedicados à criatividade e inovação na América Latina. As formações integram o Programa de Internacionalização de Escola Solano Trindade de Cultura e Economia Criativa, uma iniciativa da Secretaria de Economia Criativa e Fomento Cultural do Ministério da Cultura do Brasil, orientada para qualificação profissional no campo das indústrias culturais e criativas. Os cursos serão ministrados em língua espanhola e abrangem áreas consideradas estratégicas para o desenvolvimento da economia criativa. E na página desportiva, a Associação Académica do Porto Novo viaja hoje para a Ilha do Sal, onde vai defrontar no sábado 6 o Académico em jogo da quinta jornada do Campeonato Nacional de Futebol. O treinador dos campeões regionais de Santo Antão Sul, Nuzuka Lopes, disse que a sua equipa viaja para a Ilha do Sal com foco em mais uma vitória na competição, com vista à qualificação para as meias finais. Conforme a Inforpress, a Associação Académica do Porto Novo, que vem de um triunfo de 1-0 em Santa Cruz,

Frente ao Escorpião Vermelho, ocupa a quarta posição na tabela classificativa, com 9 pontos, os mesmos do Mindelenses e do Boa Vista no segundo e terceiro lugares, respectivamente. A classificação é liderada pela Palmeira, com 10 pontos. A seleção cabo-verdiana realizou na quarta-feira o primeiro treino, onde vai defrontar a equipa das Bermudas no sábado, em partida de preparação para o Mundial 2026. Em solo norte-americano, com vista à participação no Campeonato do Mundo de 2026, os Tubarões Azuis expressaram o agradecimento pelo apoio recebido dos cabo-verdianos residentes nos Estados Unidos e não só. De acordo com a Federação Cabo-Verdiana de Futebol, o reconhecimento foi manifestado pelo capitão da Seleção Nacional, Rian Mendes, que afirmou que a equipa tem estado a receber muitas energias positivas e calor humano, o que tem dado uma força extra. Entretanto, avançou que a equipa está muito instalada e que o foco neste momento é preparar-se para o jogo amigável com as Bermudas e conquistar a máxima força para representar o país da melhor forma. E o selecionador nacional de basquetebol, Emanuel Trovoada, esteve nos últimos 2 dias em Santo Antão, onde trabalhou com os clubes, para se inteirar do trabalho que estas agremiações têm feito na promoção desta modalidade. Emanuel Trovoada trabalhou ao longo da sua estada na ilha com os clubes da Ribeira Grande e do Porto Novo, incentivando-os a prosseguir com os projetos de formação e a participarem nas competições regionais e nacionais. De acordo com a Inforpress, o selecionador nacional teve ainda uma sessão de trabalho com o presidente da Comissão de Gestão de Basquetebol em Santo Antão, Davilson Santos, e com o vereador do Desporto da Câmara Municipal do Porto Novo, Joari Nobre. Emanuel Trovoada explicou que a sua visita a Santo Antão se enquadra num plano estratégico de identificação, captação e valorização dos talentos locais, reconhecendo o potencial desta ilha na formação dos jovens. O técnico incentivou os jovens a trabalharem com vista a levar o basquetebol santo-antuanense, mas também para chegarem às seleções nacionais nos diferentes escalões. E na página internacional, um incêndio num lar de idosos no Sri Lanka causou 12 mortos e 8 feridos, tendo o diretor da instituição sido detido, informaram as autoridades do país, citadas pelas agências AFP e AP. A detenção do diretor do lar, situado na cidade de Anguru Autota, ocorreu enquanto os peritos forenses continuavam a examinar os escombros e descobriam mais 7 corpos carbonizados, elevando o número de mortos para 12. Além dos idosos, o estabelecimento acolhia também jovens com perturbações mentais. A vítima mais jovem é um adolescente de 17 anos, precisou a polícia. O porta-voz da polícia indicou que os 51 residentes e membros do pessoal resgatados na quarta-feira foram transferidos para um estabelecimento público nas proximidades. As autoridades continuam a investigar as causas do incêndio. E Moçambique continua pelo segundo ano consecutivo entre as crises de deslocados mais negligenciados do mundo, conforme o relatório divulgado pelo Conselho Norueguês para Refugiados, que apontam para o agravamento da situação humanitária no país. O documento relativo a 2025, consultado pela Lusa, coloca Moçambique na 10ª posição da lista, num contexto global marcado por cobertura mediática, financiamento e envolvimento político que continuam insuficientes, segundo a organização. O Conselho acrescenta que a crise em Moçambique está a piorar, com a violência no norte a expandir-se em alcance e intensidade desde 2017. Em Cabo Delgado, numa alusão aos ataques registados no ano passado nas províncias vizinhas de Niassa e depois Nampula, entretanto controlados. A insegurança tem também impacto social com a organização norueguesa, a referir que está a forçar o encerramento de escolas e com isso a deixar uma geração inteira em Cabo Delgado, sem educação e sem opções. No plano humanitário, cerca de 1,3 milhões de pessoas
necessitam de assistência e 498,8 mil estavam deslocados em Moçambique em 2025. Muitas acabam por fugir várias vezes, sendo que se deslocam repetidamente em busca de rendimento e alimentação. Apesar destas necessidades, a resposta humanitária foi apenas 23% financiada em 2025 em Moçambique, limitando o apoio às populações afetadas. Alerta-se ainda, acrescentando, que o acesso à ajuda tornou-se mais difícil, com estradas cada vez mais perigosas, cortando o acesso à ajuda essencial. A nível global, o relatório conclui que o subfinanciamento se agravou, indicando que esse financiamento para operações humanitárias de apoio caiu para um terço de necessário em 2025, o nível mais baixo em mais de uma década. Entre os restantes países, o Sudão lidera a lista, num cenário em que, apesar da visibilidade, nada mudou, ilustrando uma crise em que a visibilidade não se traduz em ação. E os ministros da saúde dos 8 países da Comunidade da África Oriental acordaram medidas regionais urgentes para reforçar a resposta à epidemia de ébola no leste da República Democrática do Congo, que se propagou à Uganda. Os governantes manifestaram preocupação com o surto em curso e sublinharam a necessidade de uma ação coletiva para prevenir uma maior transmissão transfronteiriça dentro da região. Assim, instruíram os Estados-membros a implementarem medidas de vigilância e controlo nas zonas afetadas, nos pontos de entrada e nas fronteiras porosas, em conformidade com os regulamentos nacionais e as diretrizes da Organização Mundial da Saúde, conforme informou a Notícias ao Minuto. Além disso, os ministros defenderam a convocação urgente de uma reunião regional para harmonizar os procedimentos de controlo, os requisitos de declaração de saúde dos viajantes e outras medidas de saúde pública nos pontos de entrada. Os responsáveis do setor decidiram igualmente criar um grupo de trabalho técnico regional para coordenar a resposta ao surto atual. Este grupo será composto por peritos nomeados pelos Estados-membros e também será responsável por acompanhar o surto, coordenar as intervenções técnicas, analisar as tendências epidemiológicas e apresentar relatórios periódicos aos ministros. Os responsáveis políticos salientaram igualmente a importância de partilhar informações epidemiológicas em tempo real entre os Estados-membros, a fim de facilitar a detecção precoce de casos e apoiar uma resposta regional coordenada. Para reforçar a vigilância epidemiológica e a capacidade dos laboratórios, instaram os países membros a facilitar e manter a mobilização de laboratórios móveis e de peritos técnicos em locais estrangeiros, incluindo os pontos de entrada nas fronteiras e os focos de contágios identificados. O governo da República Democrática do Congo elevou esta madrugada para 363 o número de casos confirmados de epidemia de ébola, incluindo 62 mortes, o que representa um aumento de 19 infecções e 2 mortes, respectivamente, desde a passada terça-feira. Assim terminamos esta edição informativa. Em nome de toda a equipa, obrigada pela sua preferência. Até ao próximo encontro.

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Saudações aos nossos ouvintes. Está no ar mais uma edição do Flash Informativo do Dia. Análise dos dados estatísticos mais recentes da Polícia Judiciária aponta para um aumento dos crimes de agressão, abuso e exploração sexual infantil, bem como das investigações relacionadas. O Partido Pessoas, Trabalho e Solidariedade pede reflexão sobre as condições de segurança dos mercados e espaços de comércio informal em Cabo Verde. Isso no âmbito do incêndio ocorrido no passado domingo 31 de maio em Ponta Belém, na cidade da Praia. O Fundo Global de Combate ao VIH, Tuberculose e Malária vai encerrar definitivamente o financiamento a Cabo Verde em dezembro de 2029, após corte de 38% no ciclo 2027-2029, disse a Infopres o secretário executivo do CCS-SIDA. A Universidade de Cabo Verde lançou hoje, 4 de junho, o projeto Prepare-me.cv, uma iniciativa de investigação aplicada destinada a reforçar o diagnóstico e combater a resistência aos antimicrobianos nas crianças cabo-verdianas, num contexto em que as infecções respiratórias agudas e pneumonia continuam entre as principais

Os Correios de Cabo Verde informou que vão lançar a 8 de junho uma emissão filatélica comemorativa da primeira participação da Seleção Nacional num Campeonato do Mundo de Futebol, considerada um marco histórico para o país. Portugal foi eleito como membro não permanente do Conselho de Segurança da ONU, liderando a votação do Grupo Europa Ocidental e outros Estados, com 134 votos, a par da Áustria, enquanto a Alemanha teve uma derrota inédita, conforme informou a Inforpress. De acordo com Notícias ao Minuto, o presidente norte-americano Donald Trump qualificou hoje como antipatriótica uma resolução dos deputados norte-americanos sobre a retirada dos Estados Unidos da guerra com o Irã, que disse perturbar as negociações com Teherão. Pelo menos 350 pessoas morreram, 220 ficaram feridas e 9 aldeias foram incendiadas em 5 dias de combates entre duas tribos rivais em Darfur do Sul, no sudoeste do Sudão, anunciaram hoje as autoridades locais. Assim terminamos este flash informativo. Obrigada pela escuta e até já.

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Sim, continuados, votos já de uma ótima tarde-noite. São já 6 mais 47 minutos na Costa Leste, 9 horas mais 47 aqui em Cabo Verde. Já vamos ver.

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0: 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Bem, seja bem-vindo a esta segunda edição do Diário da Copa. A seleção cabo-verdiana de futebol já está nos Estados Unidos, onde prossegue a preparação para o Mundial de 2026, afinando estratégias e ajustando os últimos detalhes antes da estreia. Os Tubarões Azuis, de acordo com a Federação, chegaram ao território norte-americano após uma viagem de cerca de 8 horas, seguindo mais 2 horas da deslocação terrestre entre o aeroporto de Boston e o estado de Connecticut, onde a equipa está instalada. A chegada da comitiva cabo-verdiana foi calorosamente recebida por membros da diáspora e adeptos da seleção, que marcaram presença para manifestar apoio e transmitir palavras de incentivo aos jogadores e à equipa técnica. Segundo a mesma fonte, entre abraços, fotografias e demonstrações de carinho, os imigrantes cabo-verdianos voltaram a evidenciar a forte ligação que mantém com a seleção nacional. Em solo norte-americano, Cabo Verde tem agendado mais um jogo de preparação frente às Bermudas, marcado para o dia 6 de junho, tanto no estado de... no Connecticut. O encontro servirá para testar estratégias e consolidar processos de jogo antes do início da competição mundial. Alberto Lopes, tanto Roberto Lopes, o Pico, diz estar feliz junto da equipa para dar continuidade à preparação para o jogo contra a Espanha.
1: Nos Estados Unidos e continuo nossa preparação para o primeiro jogo contra a Espanha. No grupo, toda a gente é muito feliz.
2: O jogo contra a Sérvia foi importante para a equipa, aquele moral, força para encarar o Mundial?
1: Isso, é aquecimento para o Mundial, é muito importante, gente jogo, mais ou menos alguns minutos, e continua a nossa valor e espírito de equipa.
3: E para Bermudas, é importante também ter mais um vitória em cima aquele na Portugal para galvanizar a equipa para aquele estreio com a Espanha.
1: Isso, yeah, nosso apoio em Lisboa é excelente, é maravilhoso. Só deixar Lisboa com muito apoio e...
3: moral.
1: Moral, sinto-me muito contente.

0: espera que mesmo pessoas de Módena, Portugal, para estar ali na América, para que ele apoie o dia de jogo.
1: Sim, espero que igualmente, ou não é melhor. Tenho família aqui na Connecticut.
2: Portanto, palavras de Pico Lopes, jogador da seleção cabo-verdiana, também o timoneiro nacional Pedro Bobista, diz que a equipa está bem e reina um espírito de união no seio do conjunto.
3: A comunidade cabo-verdiana nos Estados Unidos, principalmente aqui na zona de Boston, faz bem para o jogo que sobe, bem apoiar nós, mesmo estou perto de sexta seleção. O jogo ali foi feito para a nossa comunidade ali na América. Então não creio por outra presença ali, para os outros poder estar mais perto de equipa um bocadinho e divertir que a nossa seleção.
2: Integrada no grupo H da seleção cabo-verdiana estreia no Mundial diante da Espanha no próximo dia 15 deste mês, em Atalanta, às 15 horas. Na segunda jornada, os Tubarões Azuis medem forças com o Uruguai a 21 de junho em Miami e às 21 horas encerrando a fase de grupos frente à Arábia Saudita no dia 26 de junho no Texas, em Houston, às 23 horas. O Mundial decorre até 19 de julho, com a organização conjunta entre os Estados Unidos da América, México e Canadá.

José, fomos a falar de outras seleções. O equipamento alternativo do Curaçao, um dos que mais captaram atenção desde o Mundial, poderá nunca chegar a ser utilizado durante a competição. Segundo o Jornal do Athletic, a camisola tornou-se um fenómeno de popularidade entre os adeptos, mas as probabilidades de ser vista em campo são reduzidas. O design de inspiração retro e a combinação de cores baseada na capital do país, Willemstad, foram as principais responsáveis pelo seu destaque. O modelo em tom amarelo pastel apresenta detalhes em rosa, turquesa e laranja, numa alusão às icónicas construções coloridas dos bairros históricos da Punda e Outrobanda. Desde que foi lançado em março, o equipamento tornou-se viral nas redes sociais e um dos mais entre os adeptos das seleções presentes no Mundial. O de Atlético avança que a camisola esgotou em quase todos os tamanhos no site de Adidas nos Estados Unidos, um feito raro até para seleções de maior tradição. Contudo, a sua ausência nos relevados parece provável devido ao guia de equipamentos divulgado pela FIFA para a fase de grupos. De acordo com o documento, Curaçao jogará com o seu equipamento principal nos três jogos desta fase inicial, integrado no grupo E, juntamente com a Alemanha, Equador e Costa do Marfim. A seleção caribenha não enfrenta adversários cujos equipamentos criem um conflito de cores que obriga a utilização da camisola alternativa. Porém, se conseguir fazer histórico e passar a fase eliminar, poderá apresentar a camisola. Apesar de já ter sido utilizada em jogos de preparação, como na derrota 1-4 frente à Escócia no passado sábado, tudo indica que a participação deste popular equipamento no Mundial se limitará às montras, às redes sociais e aos guarda-roupas dos adeptos, que sempre se apressaram a adquirir uma das peças mais comentadas do torneio. E este Mundial 2026 promete de enormes surpresas. A Ferran Torres colocou a equipa de Luís de la Fuente, a Espanha, em vantagem, mas Doski marcou quase sem querer e no segundo tempo resistiu à formação do Médio Oriente. Portanto, Iraque 1, Espanha 1. É mais um jogo de preparação. É um dos principais candidatos a vencer o Campeonato do Mundo e não deixa de o assumir. Mas o primeiro ensaio foi péssimo, desde logo porque a equipa de Luís de la Fuente não foi melhor do que o empate a uma bola frente ao modesto Iraque, que também estará na mais importante competição de seleções. O jogo até começou bem para a Espanha, que se colocou em vantagem no lance em que fez um contra-ataque muito rápido, com Laporte a fazer o passe, Borja Iglesias a deixar para Ferran Torres, que correu desde o meio-campo, fez a bola descrever um arco caprichoso, entrar na baliza com a colaboração de Basil, o guarda-redes iraquiano. Pensou-se que seria o primeiro ato de um resultado muito desnivelado, mas a grande surpresa foi mesmo a forma como o Iraque perdeu o medo e foi em busca do golo, que acabou por alcançar pouco mais de 10 minutos, já depois de Dani Olmo falhar

flagrante oportunidade. Sofiane foi feliz no gol da Espanha, Doski foi ainda mais no tento do empate, procurando fazer cruzamento para a área. A trajetória da bola acabou por surpreender Juan Garcia, que não conseguiu evitar a festa iraquiana. Espanha voltou a ameaçar, principalmente num bom cruzamento de Grimaldo, que levou Baena a rematar de cabeça para fora. De La Fuente fez 5 substituições no intervalo. A Espanha continuou em busca da vitória, mas o marcador não voltou a mexer. Uma enorme surpresa e ineficácia ofensiva espanhola. Tudo bem, já é oficial, quem assistir ao vivo aos Jogos do Mundial não vai poder entrar no estádio com garrafas de água, mesmo que estejam vazias. A FIFA recuou na decisão anterior, que indicava que os adeptos poderiam entrar com garrafas vazias de plástico, transparentes, reutilizáveis e com capacidade para no máximo 1 litro. Um porta-voz da organização explicou que afinal será proibido qualquer tipo de garrafa, mesmo que vazia, por motivos de segurança, de forma a prevenir o risco e lesões contra jogadores e espectadores. Segundo o Jornal do Atlético, o organismo terá enviado um e-mail a quem garantiu bilhete para os jogos a comunicar a alteração da diretriz, no qual informou ainda que os preços das garrafas de água vendidas nos próprios estádios não serão alterados. A mudança acontece apesar de se perspectivar calor extremo nos encontros do Mundial, acolhido nos Estados Unidos, Canadá e México, prevendo-se que as temperaturas ultrapassem os 30 graus Celsius. Bem, vamos a falar então de outros itens importantes deste Mundial. O primeiro rival de Portugal na fase de grupos a 17 de junho, a República Democrática do Congo, empatou a 0 bolas com a Dinamarca no primeiro de 2 jogos de preparação em Liege. De noite de ontem, a equipa capitaneada pelo ex-esportista Mbemba deixou boas indicações, como salientou Sebastián Desabre. Foi um jogo de bom nível internacional que permitiu a RDC trabalhar tanto a nível tático como físico. Os jogadores responderam bem e entendo que foi um jogo que vai ser útil para o que vem a seguir, referiu o selecionador. Dinamarca é 20ª no ranking da FIFA e a República Democrática do Congo é 46ª, por isso foi bem positivo. Antes do jogo, o Desabre já tinha desvalorizado o cancelamento do encontro com o Chile, inicialmente agendado para o dia 9 em Espanha, devido às exigências das autoridades locais, devido ao surto de ébola que afeta o país africano. Os jogadores já vieram todos da Europa e o staff respeitou todos os pormenores para sair da República Democrática do Congo, por isso não se sente qualquer impacto na vida cotidiana. Refere-se que a partida com o Chile deverá mesmo realizar-se, mas na Bélgica, onde a equipa congolesa está a fazer o estágio de preparação para o Mundial. A Federação Chilena já se mostrou disponível para a mudança de local e estão em curso negociações para que a partida se realize no WBFM, Estádio Rei Balduino, em Bruxelas, com a presença do público nas bancadas. E a seleção portuguesa fez na tarde de hoje, depois da conferência de imprensa de José Sá, mais um treino de preparação para o particular com o Chile no sábado às 18h45, bem como para o Mundial, que arranca dentro de uma semana nos Estados Unidos. Na sessão, Roberto Martínez não contou com Matheus Nunes, ausente devido a um problema gástrico, e João Félix, que realizou o trabalho de ginásio. O selecionador nacional de Portugal teve 21 jogadores à disposição, uma vez que Nuno Mendes, Vitinha, João Neves e Gonçalo Ramos e o quarteto do Paris Saint-Germain também ainda não regressou. E recorde-se que Portugal terá antes do arranque 2 particulares de preparação frente ao Chile no dia 6, às 18h45 no Jamor, e Nigéria no dia 10 no Dr. Magalhães Pessoas em Leiria. Portanto, as seleções estão na fase final dos jogos da preparação para o Mundial. As principais equipas lusófonas têm jogos com Portugal a defrontar o Chile no dia 6 e Nigéria no dia 10 de junho. Cabo Verde mede forças com Bermudas no dia 6, este sábado, em Hartford, nos Estados Unidos. A seleção cabo-verdiana realizou, portanto, já ontem o primeiro treino no solo dos Estados Unidos,
que serviu de preparação para o jogo amigável de sábado frente às Bermudas. O jogo será no Pratt and Whitney Stadium, tanto em Connecticut. E pois é, então vamos de outras notícias aqui nesta edição da noite. Após já chegamos à Coreia do Sul, que repete a tática para confundir espiões antes dos Mundiais. No último teste frente ao El Salvador, os jogadores alinharam com números de camisolas diferentes daqueles registados na FIFA. A seleção da Coreia do Sul encerrou a preparação para o Mundial, com uma vitória 1-0 sobre El Salvador, mas o claro objetivo era não revelar nada de importante. Em Sandy, Utah, nos Estados Unidos, o selecionador Hong Jong-po recorreu a várias medidas para confundir os observadores adversários. A equipa asiática alinhou com formação alterada, sem nomes nas camisolas e com números diferentes do habitual, para dificultar o trabalho dos olheiros nos futuros adversários. Algumas das principais figuras, incluindo o capitão Sun Jong-min, tiveram descanso e só entraram em campo na segunda parte, com o número 13 ao invés do 7. Outros exemplos foram o central Kim Min-jae, que jogou com o número 16, enquanto Cho Ge-sung envergou a camisola número 3, tanto que normalmente é usado por jogadores do setor defensivo. Disse o treinador que vão estar prontos para chegarem ao médico e aperfeiçoar as estratégias. Na tática não é inédita no Mundial 2018, a Suécia tentou espiar os sul-coreanos e os jogadores trocaram de números. Nas palavras do então selecionador, é muito difícil para os ocidentais distinguir os asiáticos entre si, o que tanto primoriza estas táticas.

A Borbalha já está boa na ponta final desta edição, num duelo entre duas equipas qualificadas para o Mundial. A Bélgica levou a melhor sobre a Croácia por um triunfo por 2-0 no jogo de preparação disputado no Rijeka. O antigo avançado benfiquista Peter Musa, a titular, os croatas acabaram derrotados pelos belgas com golos de Yuri Tielemans aos 38 minutos e Romelu Lukaku aos 90+6. Nos belgas, Dodi Lukebakio foi suplente não utilizado. Cumprido este duelo de preparação, os belgas voltam a jogar este sábado frente à Tunísia no seu último teste antes do Mundial, ao passo que a Croácia recebe a Eslovénia no domingo. Integrada no grupo G, a Bélgica abre o Mundial no dia 15 frente ao Egito, defrontando depois o Irão e a Nova Zelândia. Já a Croácia integra o grupo L, começando a sua campanha no dia 17 contra a Argentina. A Argentina, que é campeão mundial do título, goleou a Zâmbia por 5-0 no La Bombonera, no embate de preparação para o Mundial, em que o capitão Nicolás Otamendi marcou de penalti. Em Buenos Aires e com Lionel Messi como chefe de orquestra da formação sul-americana, que tinha decepcionado no anterior particular com a Mauritânia, 2-1, dominou completamente os africanos, que na última cana não passaram da fase de grupos. Os argentinos inauguraram o marcador logo aos 4 minutos por Julian Alvarez, depois de um centro da direita de Messi e um ligeiro toque de Thiago Almada. Antes do intervalo, mais precisamente aos 43 minutos, foi a vez de Messi marcar, após um trabalho individual na área e tabela com Mac Allister, tanto para o seu 116º gol pela Argentina em 198 jogos na carreira sénior. São já 929 tentos em 1.200 encontros. Na segunda parte, Thiago Almada foi carregado na área e Messi podia ter bisado, mas ofereceu o penalti a Otamendi, que apontou o seu 8º gol pela Argentina, nunca terá sido o seu último jogo em casa pela Albiceleste. Os argentinos ainda marcaram mais 2 golos, primeiro aos 68 por Dominique Chanda na própria baliza e depois aos 94 por Valentim Barco, assistido de calcanhar por Nico González, lançado por um grande

passa de Messi. O capitão da Argentina ainda não confirmou se vai jogar o Mundial, mas mostrou que continua a ser o elemento diferenciador dos campeões no mundo. Por seu lado, e depois do Zaire por 2-1 com a França, o Brasil voltou aos triunfos ao vencer a Croácia por 3-1 em Orlando, nos Estados Unidos, num resultado que não espelha as dificuldades sentidas pelos comandados do italiano Carlo Ancelotti. Danilo Santos, jogador do Botafogo, adiantou os brasileiros nos descontos da primeira parte aos 45+2. Após assistência de Vinícius Júnior, mas já aos 84, Lovro Majer restabeleceu a igualdade após falha do guarda-redes Bento de imediato e após um penalti cavado por Hendrick. Igor Thiago voltou a dar vantagem ao Brasil aos 88. Para já, aos 90+2, Gabriel Martinelli fechou o resultado em contra-ataque. E em dia de aniversário, fez 28 anos, Vítor Gyökeres entrou em campo a titular pela Suécia no empate 2-2 com a Grécia em Solna e correspondeu com golo depois de Tsimikas inaugurar o marcador aos 10 minutos pelos gregos. O jogador do Arsenal respondeu no início da segunda parte. O avançado sueco teve direito a um livre direto em zona perigosa aos 53 minutos, mas a barreira abriu e com alguma sorte a mistura fez o golo do empate, contando com desvio no braço do adversário para enganar o guarda-redes. Este foi o seu 20º golo em 34 jogos pela seleção. O golo da reviravolta surgiu aos 69 por Nilsson, mas os forasteiros empataram ao cair do pano por Mazouras. Tal como o Sporting, Luger Bielk do Braga foi lançado no 11, enquanto do outro lado estava Pavlidis do Benfica com um braçadeiro de capitão. Vajanidis do Sporting entrou na segunda parte depois da derrota com a Noruega por 3-1. Este foi o segundo particular da preparação para o Mundial. O primeiro jogo da fase de grupos é com a Tunísia, seguindo-se Países Baixos e também o Japão. Está tudo dito, para si a continuação de uma boa noite. Saiba que esteve aqui a trabalhar para si. Che Guevara Batista. 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